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1: 9:21.
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1: 9:21. 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
1: 9h46.
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3: 948.
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1: 10h22.
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0: 10h46.
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0: 10h46.
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1: 12 e 6.
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0: 3 e 4.
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0: Muito obrigado, gente. Muito obrigado.
1: Isso aqui vai pra galera de Bacabal, Presidente Dutra, que vieram de tão longe.

0: prazer cantar com vocês. Que lindo.
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2: 3:24.

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0: Obrigado, Diego. Vitor Hugo.
1: Obrigado, Bruno e Marrone, por aceitar o convite e cantar essa moda linda com a gente.
2: Alô, menino, sucesso pra vocês.
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Marcelo e Rayane.

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Sejam todos bem-vindos nessa noite especial. A gente vai contar um pouco da nossa história. Músicas que marcaram.

0: nosso Pai, que sois todo poder e bondade. Dai força àqueles que passam pelas provações. Dai a luz àqueles que procuram a verdade. E ponde no coração do homem a compaixão e caridade. Deus, dá ao viajor a estrela guia, ao doente o repouso, a criança o guia, o órfão o pai. Senhor, que a vossa bondade se estenda sobre tudo o que criaste. Piedade, Senhor, para aqueles que não vos conhecem. Esperança para aqueles que sofrem. Que a vossa bondade permita aos espíritos consoladores derramarem por toda a parte a paz, a esperança e caridade. Deus, um raio, uma faísca do vosso amor pode abrasar a terra. Deixai-nos beber nesta fonte de bondade fecunda e infinita, e todas as lágrimas secarão, e todas as dores acalmar-se-ão. Um só coração, um só pensamento subirá até vós, como um grito de reconhecimento e amor. Como Moisés sobre a montanha, nós vos esperamos com os braços abertos. Ó bondade, ó beleza, ó perfeição, e queremos de alguma sorte merecer a vossa misericórdia. Deus, dai-nos a força de ajudar, o progresso espiritual, a fim de subirmos até vós. Dai-nos a caridade pura, dai-nos a fé e razão, e dai-nos a simplicidade que fará de nossas almas um espelho, onde refletirá a vossa divina imagem. Você, amigo e ouvinte da Liberal FM, acredite na força, no poder e no amor de Deus, para que possa se levantar todas as vezes que cair. Diga sempre a você mesmo: vou conseguir superar todas as dificuldades, serei um vencedor, pois sou filho do Deus vivo, o rei do universo.
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1: 5:28.
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1: 5h46.
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1: 6h23.
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0: 1073.
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1: Libera FM, agora 7:32.
2: 7:32.
1: Bom dia, hoje já sexta-feira, 19 de junho de 2026, começa agora pela Rádio Libera FM, a primeira edição do Jornal da Liberal, numa apresentação de Chico César e Ana Paula Freitas. Muito bom dia, Chico.
2: Bom dia, Ana, e bom dia a todos os ouvintes do Jornal da Liberal de toda a região do Araripe.
1: E vamos aos principais destaques da edição de hoje.
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2: O Ministério garante Bolsa Família durante espera pelo BPC.
1: São João de Petrolina, Gustavo Lima tem maior cachê avaliado em 1,5 milhão.
2: SUS terá programa de atendimento domiciliar a idosos.
1: Governo veta projeto que previa jornada de 44 horas para jovens.
2: E no giro policial das últimas horas.
1: 3 homens são detidos com mais de 9 mil reais em notas falsas na BR-407.
2: 2 homens são presos suspeitos de envolvimento na morte de um empresário em Petrolina.
1: Homem condenado por tráfico de drogas é preso após uma ação da Polícia Civil e Fico.
2: E jovem é morto a tiros ao sair de escola técnica.
1: Essas e outras a partir de agora no seu Jornal da Liberal, que já começou e já está no ar.
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1: Boa manhã, bom dia, sejam bem-vindas, bem-vindos ao nosso Jornal da Liberal em sua primeira edição. Já não mais com clima somente agradável, Chico, mas uma leve neblina, né, na manhã de hoje. Está constante, né, fraquinha, mas constante. E a gente fica muito feliz, claro. Olha o céu, né, aparentemente ainda vem uma chuva, pelo menos olhando da visão daqui do centro da cidade de Oricuri, né? Ah, tá um nevoeiro bem bonito, né? Se
2: é verdade,
1: a gente olhar
2: é
1: daqui. E é importante que você que está em casa também possa sempre interagir com a gente, não só sobre esse, mas sobre qualquer outro assunto que você queira abordar no Jornal da Liberal.
2: É, você sabe que aqui você tem vez, você tem voz no nosso jornal, seja primeira ou segunda edição. Participe com a gente, 996005000 é o nosso telefone para você interagir aqui com a nossa bancada nessa manhã de sexta-feira.
1: Vamos então por intervalo comercial, a gente volta já.
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1: Libera FM agora, 7 horas e 38 minutos.
2: Repito, hora certa, 7h38.
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2: E a gente chega com a primeira nessa manhã de sexta-feira, falar sobre o Ministério que garante Bolsa Família durante espera pelo BPC.
1: É, Chico, o Ministério do Desenvolvimento e Assistência Social, Família e Combate à Fome firmou acordo que mantém o pagamento do Bolsa Família para beneficiários que solicitaram o benefício de prestação continuada do BPC e ainda aguardam a avaliação do Instituto Nacional do Seguro Social, o INSS. A medida ela foi formalizada na quarta-feira em Brasília, em parceria com o INSS, a Advocacia Geral da União e a Defensoria Pública também da União.
2: E a regra permite que famílias vulneráveis continuem recebendo a transferência de renda enquanto o pedido de BPC passa pela análise. E segundo o Ministério, a iniciativa fortalece a rede de proteção social ao evitar que pessoas em situação de necessidade fiquem sem apoio durante o período de transição entre os benefícios. O órgão destacou que a integração entre as instituições busca ampliar o acesso a direitos e melhorar o atendimento às famílias.
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2: São João de Petrolina, Gustavo Lima tem maior cachê de 1,5 milhão.
1: É, Chico, a Prefeitura de Petrolina, no sertão de Pernambuco, divulgou os cachês de alguns artistas que vão se apresentar durante o São João da cidade. A festa começa hoje, sexta-feira, dia 19, e segue até o dia 27, no pátio de eventos Ana das Carrancas. De acordo com publicações no Diário Oficial do município, o maior cachê é do cantor Gustavo Lima. O artista vai receber 1,5 milhão para se apresentar no sábado. O segundo maior valor é o da cantora Ivete Sangalo. A artista baiana anima o público no dia 24 e receberá R$1 milhão.
2: É, né? A expectativa é que os cachês dos demais artistas que são, né, aliás, que vão se apresentar na festa aí sejam divulgados nas próximas edições aí do Diário. Mas a gente tem aqui alguns artistas. Vamos lá, né?
1: Vamos lá. Gustavo Lima, R$1,5 milhão.
2: Ivete Sangalo, R$1 milhão.
1: Natanzinho Lima, 850 mil, assim como a Simone Mendes.
2: Também Xande de Avião é 800 mil, viu?
1: 700 mil, Matheus e Cauã.
2: Léo Santana, 650 mil.
1: R$500 mil a Mário Fernandes.
2: Seu Desejo também, R$500 mil.
1: 450 mil, Rei Vaqueiro.
2: Limão com Mel, 350 mil.
1: Jonas Esticado, 300 mil.
2: E Eric Land, R$300 mil.
1: Portanto, esse lembrante que é o painel que foi divulgado, né?
2: Divulgado.
1: Mas ainda faltam muitos artistas serem colocados nessa grade aí de programação dos cachês lá para o município de Petrolina, no Vale do São Francisco, que traz também um dos melhores São João do Vale do interior de Pernambuco. Ele é classificado, porque a gente sabe que hoje, graças a Deus, né, Chico, a gente tem aí vários polos do São João, né? Se a gente concentrar o Vale do São Francisco, é lá em Petrolina. Se a gente vem para a região do Araripe, seguindo essa sequência, essa logística do sertão, é Araripina. A gente vai para o vizinho Salgueiro, né? Também tem ali o São João. Depois a gente sobe Serra Talhada, né? Tem inclusive a Estação do Forró. Sobe mais um pouco de Serra Talhada, já é Caruaru. Claro, existem outros municípios que também fazem as festividades, mas é aqueles polos onde concentra a maior parte da região. E, né, hoje a gente vê, né, essa adaptação, digamos assim, chegando à capital, mas ainda é muito morninho, né, esse movimento ali junino, porque o forte lá mesmo é o carnaval, mas até Caruaru, eu garanto para você, viu, Chico César, tem muito forró bom, né, e tem muita festividade para celebrar esse mês de junho.
2: É verdade, e lembrando, Ana, que Petrolina já está entrando aí no hall, vamos dizer assim, do São João do Nordeste, né? Não só de Pernambuco, porque tem Caruaru, Campina Grande, né? São os mais falados. E Petrolina já está entrando aí nesse hall como um dos eventos mais assistidos de todos os tempos, né?
1: É verdade, né? Tinha até esquecido de pontuar esses, viu, Chico? Por isso que é importante, né, essa brincadeira dessa dupla de dois, como diz a história, que um passa despercebido, o outro tá ali para lembrar. Mas que bom, e você que tá em casa, você gosta desse período junino, né? O que mais chama atenção, né, nesse período? É, eu sei que a gente gosta de um tudo, né? Mas é o quê? São as comidas típicas, né? Muita gente ainda tá aí nos preparativos, né, desse São João, com milho bom de verdade, né, para canjica, para pamonha, né, o pessoal aí da paçoca, né, que gosta de fazer aquele milho de bolo verde, né, e tantas outras atividades ligadas, né, ao São João, às atividades juninas. Você que está em casa, então, pode participar, interagir sempre com a gente no 99600-5000. É o telefone que você também pode participar e deixar opinião aí aqui no nosso Jornal da Liberal. Eu, Chico César, sou suspeito, né? Porque eu gosto de tudo em relação à culinária, né, nordestina, principalmente voltado para esse período do São João. Tudo que vem do milho, desde o angu, né, da pipoca, que é o mais basicão que a gente sempre tem em casa, até a pamonha, eu gosto de um tudo, né? Então,
2: e o melhor de todos, suspeito, o cuscuz, né?
1: Ah, é verdade, esse aí é...
2: Esse não falta não na culinária nordestina.
1: Não, esse aí não falta nem na mesa de da gente, nem, né, um dia, né? Tem sempre lá, né?
2: É o
1: flocão de milho. Claro, flocão. Se a gente pudesse todos os dias comer o cuscuzinho feito mesmo da massa do milho verde, né? Era sem igual. Mas, né, quem não tem cão caça com gato, a gente vai... A gente vai, né, digamos assim, fazendo esse sacrifício de comer o cuscuz de flocão. Mas um abraço para você que tá em casa. Participe também com a gente e interage no Jornal da Liberal.
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2: Agora 7h44.
1: 7h44.
2: E você está ouvindo o nosso jornal em sua primeira edição. Ao SUS terá programa de atendimento domiciliar idosos.
1: O Ministério da Saúde lançou nesta quinta-feira no Rio de Janeiro o PAD Brasil, Programa de Atenção Domiciliar à Pessoa Idosa. A iniciativa inédita tem como objetivo fortalecer a atenção domiciliar à população idosa na área da atenção primária à saúde. O investimento do governo federal será de 500 milhões até 2027. O programa vai levar equipes de saúde às residências de usuários idosos, especialmente aqueles com limitações de deslocamento, além de doenças crônicas, fragilidade ou maior vulnerabilidade clínica e social.
2: E entre as ações previstas aí estão atendimentos com equipes de diversas especialidades, avaliação global da pessoa idosa, elaboração, execução e monitoramento de um plano de cuidados e orientação e também apoio às pessoas cuidadoras aí de idosos. Pode integrar essas equipes de profissionais, psicólogos, nutricionistas, cardiologistas e também geriatras, entre outros especialistas, atuando em conjunto às equipes de saúde da família. O ministro da Saúde, Alexandre Padilha, destacou que o programa representa um avanço nos cuidados com as pessoas idosas, dar um salto, avançar ainda mais no papel do SUS em cuidar dos idosos e também das idosas do nosso país.
1: A gente sabe que o SUS já é um grande espaço de acolhimento dos idosos e idosas. A nossa atenção primária em saúde, quando a gente vai em qualquer unidade básica de saúde, grande maioria, né, quem mais utiliza essa unidade de base de saúde são as pessoas que têm mais de 60 anos, por hipertensão, por diabetes, qualquer doença crônica, problema de saúde mental. O ministro reforçou ainda que o programa, Chico, também é voltado para atenção aos cuidadores das pessoas idosas. Ajudar não só o idoso, mas quem cuida do idoso também, porque não é fácil o papel do cuidador e da cuidadora, que às vezes é uma filha, uma neta, ou às vezes alguém que é contratado também para esse papel. E claro, Chico, acho que é muito importante, eu até ia dizer isso, né? Tem que cuidar
2: dos
1: nossos idosos, mas não é fácil, né? Nunca foi, nunca vai ser. Não é só pela questão da mobilidade reduzida ou porque está acamado. Não é somente isso, né? É todo um preparo, digamos assim. Enquanto é bebê, ainda está sobre o nosso domínio. Mas depois que se torna idoso, já tem opinião própria. Então, na maioria das vezes, a pessoa está lúcida, né? Não é alguém que digamos assim, não responde pelas suas próprias vontades. Então, tipo, eu não quero isso, eu não quero, na maioria das vezes, por exemplo, né, eu não quero a alimentação, ou, né, diz que está com frio, não quer tomar o banho, né? Então, assim, quem é cuidador tem que ter todo um jeito, todo um cuidado, porque não é usar, né, do tom de voz alto, não é usar da brutalidade no sentido, assim, de dizer, vai fazer o que eu estou dizendo e pronto, acabou, né? Quem manda sou eu, porque você não tem como, né, se locomover. Não é bem disso, mas existe o desgaste físico e mental, talvez dessas pessoas na madrugada, por exemplo, que muitas vezes não tem sono, né, ficam com insônia, ou tem que tomar a medicação correta, você tem que estar vistoriando para ver se não escondeu debaixo da língua, né, e acabou não engolindo ou cuspindo o remédio, o medicamento, que pode também, né, em vez de ajudar, acabar fazendo outro tipo de efeito ruim para o paciente, né, e para a família que acompanha. Ninguém está falando aqui de sedação, não é nada disso. É que o cuidado, ele precisa acontecer, precisa existir, mas quem está por trás também, né, do lado como cuidador, precisa também ter o cuidado e o olhar de outras pessoas que estão de fora, Chico, né, da necessidade dessas pessoas precisarem parar um pouco também para descansar, né, para poder ali voltar para a rotina, para esse trabalho. Você, inclusive, que tem um idoso em casa, né, talvez nessas mesmas condições, sabe do que a gente está falando, do quanto que é difícil. E você que está ficando idoso, assim como o Chico César, né, é bom que você também vá pensando, olha, quando eu estiver aí precisando de ajuda, de auxílio, é importante aceitar ajuda. É importante pedir ajuda, né? É necessário que a gente... Você passou por cirurgia, Chico, e você viu, né, o quanto que foi difícil. Não é só o processo de recuperação. Às vezes, a recuperação da cirurgia em si, né, da questão da saúde física... A recuperação talvez ela seja até mais rápida do que a questão mental, que é o que mais abala o ser humano como um todo. Você pode falar isso como prova viva, né?
2: É verdade, Ana. E quando você falou esse assunto aí da pessoa ficando mais velha, eu lembrei aqui do meu companheiro também, Sebastião Guimarães, né, Sebastião Guitar, que ele dizia que já era a vozinha dele que falava. E olha aí que faz tempo, viu? Que quem não quiser morrer velho, que morra novo. Entendeu como é? Mas, Ana, hoje é profissão, né? Ser cuidador, cuidadora, é profissão, então você tem que também se qualificar, tudo isso para poder cuidar de uma pessoa, né, que é uma pessoa idosa, que a gente sabe as fragilidades que tem, né? E tem um ditado que diz, né, que quando a pessoa vai ficando mais velha, vai ficando criança de novo, né?
1: Fica criança de novo. E a diferença é porque...
2: A diferença é aquela que você falou, né?
1: E agora responde por si, né?
2: Verdade,
1: são pessoas
2: verdade.
1: Que têm opinião própria, né? Que tiveram aí, talvez, uma vida difícil, uma vida dura, né? E são teimosos, né? Chega nessa fase. Não precisa nem ter mobilidade reduzida. São teimosos.
2: Mas faz parte, né, desse ciclo, né?
1: Às vezes você quer ajudar e o que é que... Aliás, alguém quer te ajudar, talvez seus filhos, por exemplo. Eu não vou dizer o neto, porque ainda é muito pequenininho, né? Mas os filhos querem ajudar. Não precisa. Não precisa, não, tá tudo bem.
2: Tá tudo bem.
1: Tá tudo bem. É todo mundo vendo que não tá bem, que precisa. Não, mas tá tudo beleza. Dá certo, eu consigo dar de conta, né? Na maioria das vezes a gente não quer. E quando alguém diz alguma coisa aqui aos filhos, assim, eu que sou seu pai, ou eu que sou sua mãe, vocês não mandam em mim, né? Eu tenho muito, vocês não mandam em mim.
2: Esse tempo aí passou, viu, né? Também, né? Tipo até aquele voto de capricho que tinha, né?
1: É verdade.
2: O dono da casa dizia, lá quem manda sou eu, vai votar em quem eu quero. E hoje não é mais assim, né?
1: É verdade. E aí, só para a gente dizer o quanto que está sendo importante também projetos como esse.
2: Verdade.
1: Seja do governo federal, do governo estadual,
2: nos
1: municípios,
2: né?
1: Né? Mas é importante, né, essa vitalidade. E a gente viu isso de perto essa semana.
2: E tem no SUS, né?
1: Do São João.
2: E tem, né, no SUS,
1: verdade,
2: né?
1: Verdade, Chico.
2: Verdade. E tem no SUS, né?
1: Tem no SUS agora, né? Esses programas, inclusive, às vezes eu passo no município de Oricuri, né? Ou olhando nas redes sociais em outros municípios, como Santa Cruz da Venerada. Tem lá um uma turma de idosos, né? O pessoal fazendo ali, se exercitando do jeito deles, coloca ali uma música, muitas vezes leva um cabo de vassoura, né? Uma coisa assim bem simples mesmo, mas está todo mundo ali tentando cuidar, principalmente da saúde mental, além do físico, mas é a saúde mental, né? De estar em convívio com outras pessoas. Às 7h51, você está ouvindo o Jornal da Liberal.
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2: Pois é, através da notícia. Trouxemos aí uma notícia, uma matéria sobre os idosos. Vamos falar agora sobre os jovens, né? Porque aqui no nosso jornal, a gente com certeza traz de tudo um pouco para você ficar muito bem informado. O governo veta projeto que previa jornada de 44 horas para jovens.
1: O projeto de lei que criava o contrato do primeiro emprego para jovens de 18 a 29 anos foi vetado integralmente pelo governo federal. A medida ela foi publicada nesta quinta-feira no Diário Oficial da União. O projeto, né, ele alterava a consolidação das leis do trabalho CLT e a Lei Orgânica da Seguridade Social e exigia uma jornada de 44 horas, o que vai na contramão da proposta de fim da escala 6x1 e da redução da carga semanal de trabalho para 40 horas sem redução salarial, que é defendida pelo governo. Além disso, dificultaria a compatibilização da experiência profissional com o prosseguimento dos estudos.
2: E o projeto de lei vetado ainda é concedia aos empregadores benefícios tributários e previdenciários sem vantagens aos jovens trabalhadores e ameaçava a lei da aprendizagem, conhecida como lei do aprendiz, que hoje garante direitos como a jornada reduzida e a capacitação aí profissional no ambiente de trabalho. Segundo o Ministério do Trabalho e Emprego, a lei do aprendiz foi responsável nos últimos 26 anos por abrir as portas do mercado formal de trabalho formal aí para mais de 6 milhões de jovens.
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2: Ana, e prazo para contestar descontos indevidos do INSS termina amanhã, sabadão.
1: Aposentados e pensionistas têm até esse sábado 20 para contestar descontos de associações feitos sem autorização dos benefícios do INSS. O pedido pode ser registrado pelo aplicativo Meu INSS ou nas agências dos Correios. Quem identificar cobranças indevidas precisa fazer a contestação, etapa obrigatória para aderir ao acordo administrativo de devolução oferecido pelo governo federal. Até agora, mais de 4,7 milhões de segurados beneficiários já receberam ressarcimentos que somam mais de 3,2 bilhões de reais em todo o país.
2: Só lembrando que depois que a contestação for feita, o segurado poderá formalizar a adesão ao acordo. A partir daí, o valor corrigido é depositado diretamente na conta em até 3 dias úteis. Mesmo após aí o fim do prazo, ainda será possível aderir ao acordo. Mas atenção, quem não contestar dentro do período não poderá participar do ressarcimento. Para ter direito à devolução de valores descontados entre março de 2020 e março de 2025, é preciso seguir alguns passos. Primeiro, verificar se houve desconto irregular pelo Meu INSS, pelo telefone 135 ou nos Correios. Em seguida, registrar aí a contestação informando a cobrança não autorizada.
1: Depois é necessário aguardar análise. A entidade responsável tem até 15 dias úteis para responder. Se a entidade não responder ou apresentar documentação irregular, como assinatura falsa, o sistema libera a opção para adesão ao acordo. Esse procedimento só pode ser feito pelo Meu INSS ou nos Correios. Para públicos específicos, como indígenas, comunidades quilombolas e idosos com mais de 80 anos, o ressarcimento é automático, sem necessidade de solicitação. E um alerta importante, o INSS não envia links nem mensagens pedindo dados pessoais. O Instituto também não cobra taxas, nem utiliza intermediários. Toda comunicação oficial acontece apenas pelo canal Meu INSS, pelo site gov.br, pelo telefone 135 e nas agências dos Correios.
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2: A Prefeitura de Petrolina convoca aprovados no concurso da educação.
1: A Prefeitura de Petrolina publicou nesta quinta-feira, 18, no Diário Oficial do Município, a convocação dos aprovados no maior concurso público já realizado na história da cidade. A medida garante o ingresso de quase 1.200 novos servidores na rede municipal de ensino, fortalecendo ainda mais a educação pública. A convocação contempla profissionais de diversas áreas essenciais para o funcionamento das escolas, como professores, secretários escolares, psicólogos e assistentes assistentes sociais. Os novos servidores irão reforçar o atendimento aos estudantes e contribuir para a ampliação da qualidade do ensino ofertado pelo município.
2: A chegada dos novos profissionais representa mais um avanço na política de fortalecimento da educação municipal. O concurso histórico integra um conjunto de investimentos realizados pela gestão para garantir mais oportunidades de aprendizagem e melhores condições para alunos e educadores. Nos últimos anos, a Prefeitura tem ampliado os investimentos na área educacional, com a construção aí de novas creches e escolas de alto padrão, ampliação aí de salas de aula, requalificação de unidades de ensino e modernização aí de equipamentos.
1: Lembrando que com a convocação dos aprovados, o município avança no fortalecimento da rede e reforça o compromisso de oferecer uma educação cada vez mais eficiente, de qualidade para a população. Os convocados devem acompanhar as orientações e os prazos estabelecidos no Diário Oficial do município para a apresentação da documentação e demais procedimentos necessários para a posse.
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1: Liberal agora 7:57.
2: Repito, hora certa, 7:57.
1: E a gente agradece, Chico, o carinho e a audiência. Muitos ouvintes já com a gente participando do Jornal da Liberal. A Francisca está lá na Serra da Inveja. Bom dia para ela. Tem mais ouvinte.
8: Bom dia, Natália e Chico César. Aqui é a Francisca da Serra do Bolonha. Estou escutando o jornal. Todos os dias, um abraço.
9: Bom dia, Natália. Bom dia, Chico César. Sou Cícero do Sítio Manuíno. Estou na escuta do jornal todos os dias. Tenha um bom dia, uma ótima sexta-feira.
10: Bom dia, Chico César. Bom dia, Ana Paula. Quero mandar um alô aqui, mandar um alô para nosso amigo Francisco, na Serra do Mulungu, para nosso amigo Everaldo também, a Iraci também, na Serra do Mulungu, a nosso amigo Pinto Bão, na Serra da Pitombeira, a nosso amigo Antônio Bonan, em Cacimba Nova, a Cia lá no Sítio Altinho, a Ciana também no Sítio Bom Princípio, no Sítio de Badovó, a Cícia no Sítio Manuel, que é da Lá de Santa Cruz, a Francisco Esposa aqui no Sítio Mereiro, a Judé Silva no Sítio Imburana, a Chapolin no Croatá, a São José Moreno no Sítio da Corbenta, a Nascido Avon. Abraçar toda a turma diretamente do centro de Barocó, a Manda Liberal, para o grande Jornal da Liberal.
1: Bom dia também, né, para os nossos ouvintes. Aqui amanheceu chovendo, bom dia, né, aí o Zé Newton, né, tá com a gente, tá participando também do Jornal da Liberal, né, os gafes dos bastidores, o Chico, né, o Zé Newton, um abraço para você, para sua esposa Dalina, obrigada também pelo carinho. O Alano, Distrito do Moraes, tá com a gente também, a Verusca Matos, tá na sintonia do nosso jornal. Quem mais, Chico, tá participando aqui? É o José, também está deixando recado. Amiga Silvana, na Serra do Brejo, de volta, né, Silvana? Bem-vinda sempre, obrigada pelo carinho. Deixa eu ver onde mais ouvintes estão deixando aqui. Maria das Neves, do Sítio Lombar. Tem mais ouvinte aqui para completar essa turma do jornal?
11: Bom dia, Chico César, Ana Paula, Aldenora. Estou falando de Bodocó, estou assistindo seu jornal. Um bom dia para vocês.
12: Bom dia, Ana Paula, e bom dia, Chico César. Que Deus abençoe a cada um de vocês que são uns ótimos locutores, né? Estou aqui, Chico César, esperando o jogo do Flamengo começar. Sou flamenguista, ali o flamenguista mora aqui no Pajéu, né? Aqui está um clima legal, né? E hoje a seleção ganha ou não ganha? Conta.
13: Bom dia, Chico, bom dia, Ana. Baiano da Itapeçoca também está ligado nesse jornal maravilhoso. Bom dia a todos aí. Estou em Pojuca aqui, ouvindo o Jornal da Liberal.
14: Bom dia, Ana Paula, Chico César. Ela é o Zimadinho Pubi, da Rua 10, Jardim Miranda. Está chegando água, viu? Graças a Deus. Um bom dia, um bom jornal.
1: Quem também der com a gente, a Socorro da Volta, também está deixando o recado aqui, um bom dia para ela. E são muitos, Chico, inúmeros ouvintes aqui, né, que participam do Jornal da Liberal. Até parece, né, que com esse retorno do número, acho que muita gente não conseguia anotar o anterior, Chico, porque muita gente retornou aqui para participar do jornal. Que bom, a gente ficou feliz de poder também receber essas mensagens dos ouvintes no nosso Libizar.
2: É verdade, Ana, e como a gente gosta de dizer, uma festa para nós também, né?
1: É uma festa,
2: ter os nossos ouvintes, né, na programação da Liberal FM.
1: Olha, Socorro, deixa mensagem, meu amor.
15: Fala, bom dia, Chico César, bom dia a todos. Aqui é Socorro da Volta, um abraço. Aqui também tá chovendo aqui na volta, tá lebrinando.
2: Tá chovendo.
15: Um abraço
2: lá
15: a todos, ao Bial, todos da área, todos os ouvintes. Tenham um bom dia. E um feliz final de semana abençoado para nós todos.
1: Para você também, obrigada pelo carinho, pela audiência e a nossa ouvinte na sintonia do Jornal da Liberal, que vai para o intervalo, Chico César, mas volta já.
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1: Chegou o grande dia de mais uma vez a seleção brasileira entrar em campo. Vem aí mais uma rodada rumo ao Hexa para a seleção brasileira. Mês também de comemorações juninas, já nesse clima de festa, inclusive com os polos aqui na nossa região do Araripe. 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
1: Libera FM agora, 8:08.
2: 8:08.
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2: E a gente volta a deixar você muito bem informado nesse clima agradável de sexta-feira, final de semana chegando. E você, com certeza, nesse momento, está no seu trabalho. A gente agradece pelo rádio ligado, está em casa, onde quer que você esteja aí com o rádio ligado aqui na 99,5. A gente segue a deixar você muito bem informado.
1: Olha, Chico, a gente já chega com a próxima notícia e informação para servidores, é isso?
2: É isso, aqui em Pernambuco? Aqui de Pernambuco. É, governo de Pernambuco antecipa o pagamento da folha de junho para a próxima segunda-feira.
1: O governo do estado anunciou a antecipação do pagamento da folha salarial do mês de junho para todos os servidores públicos ativos, comissionados, aposentados e pensionistas. O anúncio foi realizado nesta quinta-feira pela governadora Raquel Lira. Com a iniciativa, o estado injetará cerca de 1,3 bilhão na economia local. A decisão de antecipar a folha de junho reafirma o compromisso com os servidores públicos e permite que mais de 242 mil pessoas se organizem melhor para o período junino.
2: É, além disso, esse recurso, né, que chega mais cedo à economia pernambucana fortalece sim o comércio e impulsiona diferentes setores num momento importante para o estado e também para as famílias pernambucanas, afirmou aí a governadora Raquel Lira. O pagamento dos servidores, né, será realizado na próxima segunda-feira, 22, e com isso, mais de 242 mil pessoas ou 42 mil servidores entre ativos, aposentados e também pensionistas estarão aí com salário na conta. O governo do estado antecipou o salário para que os servidores usufruam aí do feriado com mais tranquilidade e planejamento, reforçou a secretária de administração, a Ana Maraíza.
1: Olha, além disso, o dia 23 de junho será considerado ponto facultativo que foi transferido do dia de Corpus Christi, 4 de junho. A medida, ela vale para órgãos e entidades da administração direta e indireta estadual, com exceção dos serviços cujo funcionamento seja indispensável, garantindo a continuidade do atendimento à população.
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2: E Prefeitura de Araripina garante piso nacional do magistério na carreira pelo segundo ano consecutivo.
1: A Prefeitura de Araripina reafirmou seu compromisso com a valorização dos profissionais da educação e anunciou que pelo segundo ano consecutivo está garantindo a aplicação do piso salarial nacional do magistério incorporado à carreira para todos os professores da rede municipal de ensino. A iniciativa se consolida como um dos grandes marcos da gestão do prefeito Evilásio Mateus, que tem priorizado investimentos na educação e valorização dos servidores públicos como pilares na construção de uma Araripina mais forte e preparada para o futuro.
2: Mais do que cumprir uma obrigação legal, a medida representa respeito à carreira docente e reconhecimento ao trabalho desenvolvido diariamente pelos educadores que contribuem para a formação de milhares de estudantes da rede municipal. O pagamento referente aí ao mês de junho será realizado no próximo dia 17 de julho, já com um reajuste aplicado aí para todos os profissionais da educação contemplados pela medida. Ao garantir a incorporação do piso nacional do magistério à carreira aí dos professores pelo segundo ano consecutivo, a gestão municipal fortalece uma política permanente de valorização profissional, assegurando ganhos reais para a categoria e demonstrando compromisso com a qualidade da educação pública. Para o prefeito, né, investir na valorização dos professores é investir diretamente no futuro do município. A gestão entende que uma educação de qualidade passa necessariamente pelo reconhecimento daqueles que estão aí na linha de frente do ensino.
1: Olha, Chico, e professor valorizado significa educação fortalecida. Seguiremos trabalhando para garantir respeito, reconhecimento e melhores condições para os nossos educadores, porque acreditamos que a transformação de Araripina começa pela educação. Foi o que destacou a gestão municipal, dizendo também que a iniciativa reforça esse compromisso da Prefeitura de Araripina com uma educação cada vez mais forte, inclusiva e de qualidade, transformando o reconhecimento em valorização real e consolidando avanços históricos para os profissionais da rede municipal de ensino.
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2: E ainda em Araripina, Ana, a Prefeitura de Araripina injeta mais de 13 milhões de reais na economia com pagamento de servidores.
1: É, a Prefeitura de Araripina segue fortalecendo a economia do município com a antecipação e o pagamento dos salários dos servidores públicos entre os dias 10, 16 e 17 de junho. Mais de 13 milhões já foram injetados diretamente na economia local, beneficiando milhares de famílias e movimentando o comércio em um dos períodos mais importantes do ano, que é as festividades juninas. No dia 10 de junho, a gestão municipal realizou o pagamento da primeira parcela do 13º salário dos aposentados e pensionistas vinculados ao Arariprev, demonstrando compromisso e respeito com os servidores que dedicaram anos de trabalho ao município.
2: No dia 16 de junho foi efetuado o pagamento dos servidores da área, aliás, da AEDA, né, que é a Autarquia Educacional do Araripe. Já na terça-feira 17, a Prefeitura concluiu mais uma etapa do calendário financeiro com pagamento dos servidores das Secretarias Municipais de Educação, Assistência Social. Os aposentados, né, receberam antecipadamente a primeira parcela do 13º salário no último dia 10. E de acordo aí com a gestão municipal, a soma dos pagamentos realizados neste período ultrapassa 13 milhões de reais, reforçando assim o compromisso da administração aí com a valorização dos servidores e com o desenvolvimento econômico da cidade.
1: Olha, além de garantir o equilíbrio financeiro da administração pública, os recursos contribuem diretamente para o aquecimento do comércio, dos serviços e de diversos setores da economia local, especialmente durante o São João, período de grande movimentação econômica em Araripina. A gestão do prefeito Evilásio Mateus destaca que o planejamento financeiro responsável tem permitido manter o pagamento em dia, assegurando tranquilidade aos servidores e fortalecendo também a economia do município.
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2: Ligando o sertão do Araripe através da notícia. A LEP aprova o projeto que institui agentes de trânsito como parte, né, permanente da Segurança Pública de Pernambuco.
1: A Assembleia Legislativa de Pernambuco aprovou nesta terça-feira a proposta de emenda à Constituição 34/2026, de autoria do deputado Júnior Matuto, que trata sobre a inclusão dos agentes de trânsito como parte integrante do Sistema Público de Segurança de Pernambuco. Por se tratar de uma PEC, não é necessária a sanção da governadora Raquel Lira. A nova lei, ela está alterando o artigo 101 da Constituição do Estado de Pernambuco, que determinou os órgãos permanentes de segurança do Estado, adicionando um novo inciso na justificativa da proposta. O deputado também argumentou que os agentes de trânsito ultrapassam funções meramente administrativas durante o serviço.
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2: E a gente chega com mais uma nessa manhã de sexta-feira, para você ficar muito bem informado. O Pernambuco fortalece perícia criminal com novos comparadores balísticos.
1: É a polícia...
2: É, comparadores balísticos mesmo, né?
1: A Polícia Científica de Pernambuco recebeu novos comparadores balísticos no Instituto de Criminalística, o IC, lá no Recife, e também na Unidade Regional de Polícia Científica do Agreste Central, lá em Caruaru. Os equipamentos ampliam a capacidade de produção de provas periciais em crimes com armas de fogo. O microcomparador balístico é essencial na produção de provas materiais robustas. Ele faz uma comparação microscópica de projéteis e estojos, permitindo identificar características únicas deixadas pelo mecanismo das armas nesses elementos. Estabelece vínculos técnicos entre diferentes locais de crime, associando armas apreendidas a ocorrências específicas e fornecendo subsídios robustos para os inquéritos da Polícia Civil, destaca assim a perita criminal Raíssa Matos.
2: O comparador balístico é formado por dois microscópios interligados que permitem analisar simultaneamente dois elementos, como um projétil coletado em local de crime e outro obtido de uma arma suspeita, a fim de determinar se foram produzidos pela mesma arma. A tecnologia permite correlacionar casos distintos e também identificar se uma mesma arma foi usada em diferentes ocorrências, o que pode ser decisivo para determinar a autoria e também avançar nas investigações. O equipamento também é usado para confirmar correlações apontadas pelo Banco Nacional de Perfis Balísticos, sistema do Ministério de Justiça, que amplia aí o alcance das investigações para além aí do âmbito estadual e permite conectar crimes aparentemente isolados.
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2: A nossa última desse segundo bloco de informações, IF Sertão abre seleção para mediadores pedagógicos EAD.
1: É, o IF Sertão está com inscrições abertas até o dia 21 de junho para o processo seletivo simplificado de mediador pedagógico da Universidade Aberta do Brasil. A seleção visa formar cadastro de reserva para atuação em cursos de graduação e pós-graduação ofertados na modalidade de educação à distância em polos distribuídos por diversas cidades pernambucanas. As inscrições são gratuitas, devem ser realizadas por meio do portal do candidato do IF Sertão PE, selecão.ifsertão.pe.edu.br.
2: E os profissionais convocados receberão bolsa mensal de R$ 1.100 e atuarão aí no acompanhamento acadêmico dos estudantes, na mediação das atividades de ensino e aprendizagem e também no apoio às ações desenvolvidas nos cursos. As oportunidades são para os cursos de licenciatura em matemática, tecnologia em logística, tecnologia em análise e desenvolvimento de sistemas e para especialização em inovação urbana e cidades inteligentes. Para a licenciatura em matemática, há cadastro de reserva nos polos aí de Dormentes, Lagoa Grande, Sertânia, Cabrobó, Afrânio, Floresta, Ouricuri, Trindade, Triunfo, Salgueiro e também Garanhuns.
1: Os cursos de tecnologia em logística e tecnologia em análise de desenvolvimento de sistemas contemplam polos em Petrolina, Afrânio, Floresta, Garanhuns, Cedro, São José do Egito e Santa Cruz do Capibaribe. Já a especialização em inovação urbana e cidades inteligentes conta com polos em Pesqueira, Triunfo, Petrolina, Gravatá e São José do Egito. Podem concorrer profissionais com graduação e pós-graduação compatíveis com a área pretendida. A seleção será realizada por análise curricular com pontuação baseada na titulação acadêmica e na experiência em docência e educação à distância. O resultado final está previsto para o dia 30 de julho.
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1: Já 8 horas e 19 minutos, a gente vai para o intervalo comercial e volta já.
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1: Liberal FM, agora 8:24.
2: 8:24.
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2: E chega o noticiário policial das últimas horas. Homem condenado por tráfico de drogas é preso em Orocó após ação da Polícia Civil e Fico.
1: Um homem condenado pelo crime de tráfico de drogas foi preso na manhã desta quinta-feira no município de Orocó, no sertão de Pernambuco. A ação foi realizada por policiais civis de Cabrobó com apoio da Base Avançada da Força Integrada de Combate ao Crime Organizado em Pernambuco, sediada em Petrolina.
2: E de acordo com a Polícia Civil, a prisão ocorreu em cumprimento a um mandado expedido pela 4ª Vara Regional de Execução Penal da Comarca de Petrolina. Após levantamento de informações de monitoramento, as equipes identificaram os locais frequentados aí pelo alvo e realizaram diligências que resultaram na localização e captura do homem.
1: Ainda segundo a polícia, o mandato foi expedido em razão da regressão cautelar de regime prisional determinado pela justiça. Após a prisão, o homem foi encaminhado para os procedimentos legais e em seguida recolhido ao sistema prisional, onde permanecerá à disposição da justiça.
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2: Jovem é morto a tiros ao sair de escola técnica.
1: Um estudante de 26 anos foi morto a tiros em frente à unidade de ensino técnico localizada no bairro de Piedade, em Jaboatão dos Guararapes, na região metropolitana do Recife. A vítima foi identificada, né? E segundo informações da polícia, o crime ocorreu por volta das 21h21, logo após ele deixar a instituição de ensino onde estudava. Vestindo aí o uniforme da escola, ele foi surpreendido por dois homens que chegaram ao local em uma motocicleta Pop 100 branca.
2: Imagens de câmeras de segurança registraram ação criminosa. Nas gravações, o passageiro da motocicleta desce do veículo, caminha em direção à vítima e efetua vários disparos. O homem, né, o jovem no caso, morreu no local antes de receber atendimento médico. Após o crime, os suspeitos fugiram. A área foi isolada naquele momento pela Polícia Militar para a realização da perícia do Instituto de Criminalística IC. Em seguida, o corpo foi encaminhado ao Instituto de Medicina Legal IML do Recife. Horas depois, um dos suspeitos foi localizado e preso no bairro de Candeias por um policial que estava de folga.
1: Lembrando que em nota, a Polícia Civil informou que o homem, também de 26 anos, foi autuado em flagrante pelos crimes de homicídio consumado e receptação. O suspeito foi levado para a delegacia, onde foram adotadas as medidas cabíveis após a audiência de custódia. Ele ficou à disposição da justiça. As investigações estão sendo conduzidas pela terceira delegacia de polícia de homicídios, vinculada ao Departamento de Homicídios e Proteção à Pessoa, que busca esclarecer a motivação do crime e identificar possíveis envolvidos.
2: Ó, oh, mulher valente, viu? Mulher se arma com faca após sessão de socos e luta com o marido.
1: Mais um caso de violência doméstica foi registrado na noite dessa quarta-feira em Serra Talhada. A polícia militar foi acionada após um casal se desentender no bairro do Bom Jesus. Segundo a esposa, o marido chegou em casa muito alterado, acusando de traição e logo em seguida deferiu socos em sua barriga. Ainda segundo o boletim de ocorrência, a vítima relatou que se apoderou de uma faca de mesa para se defender, entrando em luta corporal com o agressor. De acordo com a

0: E mais informações policiais você confere logo mais ao meio-dia na nossa segunda edição do Jornal da Liberal, também no seu Honda 99.
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0: Na Liberal agora 8 horas e 28 minutos quase, Chico, né? O Antônio Carlos disse que quer participar do Jornal da Liberal hoje, no final da nossa edição. O que é que você vai aprontar, Antônio? Bom dia.
2: Bom dia, bom dia, Ana Paula. Quanto tempo. Bom dia, Chico César.
3: Bom dia, bom dia.
2: Você tá bem? Você dormiu bem?
3: Oi?
2: Chico César, quando você liga pros amigos, eles atendem?
3: Ah, rapaz, é obrigação me atender, entendeu?
2: Ou pelo menos falam, né?
3: É, tem gente que atende e fica calado quando sabe que é uma pessoa, né?
2: Eu quase... Olhe. Meus amigos ouvintes aqui do Jornal da Liberal, eu me senti desrespeitado.
3: O que foi que aconteceu?
2: Eu estou muito triste. Eu não dormi à noite, eu estou com uma voz até diferente. Eu não dormi à noite, me senti desrespeitado.
3: O que foi que aconteceu, rapaz?
2: Quando a gente liga para os amiguinhos, né? Os amiguinhos têm que ter pelo menos um pouquinho de educação em atender a gente. Não colocar os recém-nascidos para falar. Né? Os recém-nascidos, ele quase lotava o bolão dele ontem. Eu quase coloquei lá, 2-0 para Paulo. Só que a Evaninha entrou aqui dizendo, não, é 2-0 para compadre Chiquinho. Foi a Evaninha que disse aqui. Aí eu disse, olha, não existe compadre Chiquinho, é Paulo Júnior.
3: Meu nome?
2: Paulo Júnior. Acertei, Ana Paula.
3: E não tem esse resultado não, viu? De 2-0 não, viu?
2: Pois é, olha, ele já ia ganhar um valosaço, viu, Ana Paula?
0: Tá feito, vocês que estão dizendo, né?
2: Olha, eu vou dizer uma coisa. Ontem, no nosso debate bola, Chico César ficou, Antônio Carlos, por favor, liga aí pra Ana Paula, que ela quer participar. Eu, gratuitamente, como um bom amigo que sou, liguei para Ana Paula Freitas, gente, neste programa.
3: Isso aqui com toda vontade, né? E dizendo, comadre.
2: Comadre, fale comigo, comadre. Você nunca me responde.
3: E nada, botou foi Paulo para falar.
2: Ana Paula Paulo só, Gente, olha, eu quero fazer uma denúncia. Isso tem que ir pro Honda 99. É um crime. Você disse
3: tudo
2: que é
3: isso por causa de 10 reais, rapaz?
2: Por 10 reais, cara, não me atender. Tá?
0: Tá vendo como as coisas chegaram, né? Vou aproveitar, viu, Chico César?
3: Ela veio aqui e não atendeu. E eu lá de Picos atendi. E era cobrança.
2: E era cobrança, viu, Ana Paula? Você não era cobrança, não, viu?
0: Você era quase uma ameaça para participar para participar desse bolão. Mas vou aproveitar para lembrar, né? Quando o Pix cair na conta, né, o salário mensal, aí eu vou pensar se sobrar 10 reais depois dos juros para ver se participa do próximo bolão.
2: Olha, eu vou dizer uma coisa, viu? Uma pessoa dessas é complicado. Olha, eu estou entrando no ar aqui para fazer uma denúncia. Né?
0: Tá vendo? Você faz a denúncia ou a cobrança. Aí fica empate.
2: Eu vou fazer uma denúncia aqui neste programa. Porque como é que uma pessoa diz que é nossa comadre? Lá de casa, Chico César, lá de casa. E não atende a gente. É complicado.
0: Não, não, corrija sua fala. Eu atendi. Agora falar é outra história.
2: Isso, as amizades da gente tá muito seletiva. É assim mesmo.
3: E ela chegou dizendo hoje, eu deixei ele falar sozinho o tempo todo lá.
2: Eu percebi.
3: Aí que ele desligou.
2: Percebi. Era melhor desligar, né,
0: Chico? 8h31, vem aí Berg de Al, viu, Antônio Carlos? Tchau.
2: Se acalme. Olha. Passando por aqui só pra lembrar do bolão da Liberal, tá, gente?
0: Nossos ouvintes. Porque eu ia dizer que não vai ter manhã Liberal não, viu? Que é 8h30.
2: Nossos ouvintes. Não, o Bergdell também vou participar do dele, relaxa, fica de boa. Ana Paula Freitas, Chico César, um abraço e até às 13 horas com o Debate Bola.
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3: E assim chegamos ao final da primeira edição do Jornal da Liberal desta sexta-feira, 19 de junho, pela 99,5 Rádio Liberal FM.
0: Sede Pubi, Rua da Matriz, número 50, primeiro andar no centro.
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0: Uma produção do Departamento de Jornalismo.

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1: Com direção geral de Neto Rodrigues.
0: Sessão de programação, doutora Lorena Kelly.
1: Segunda-feira, às 7:30 da manhã, você acompanha o Jornal da Liberal em sua primeira edição.
0: Mas ao meio-dia, calma, tem Jornal da Liberal em sua segunda edição.
1: Apresentação de Ana Paula Freitas.
0: E também do Chico César.
1: Na sequência, vem ele aí, o gordinho mais famoso do Brasil, Berg Dial, no Manhã Liberal.
0: É, ele disse que tem participação do Antônio Carlos pra ele não, viu? Tá aqui, o recado tá dado, viu? Um ótimo dia pra todos. Meio-dia a gente tá de volta na nossa segunda edição.
1: Tá ruim pro Antônio Carlos, tá?
0: Tá ruim, né? Todo mundo mafiando. Então, um abraço pra todos aí. Vem aí o Manhã Liberal.
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3: E aí, meu povo, bom dia, bom dia, bom dia, bom dia! 8 horas da manhã, mais 40 minutinhos, é sexta-feira. Aí, seguinte, aumenta o volume, sextou, meu povo! Muito bom dia pra você que tá aí acompanhando a nossa sintonia. A partir de agora, a gente comanda essa máquina de sucessos nessa sexta-feira, nublada em Ouricuri. Tá chuviscando aqui em Ouricuri agora, viu? Chuviscando, estamos com 21 graus nesse momento em Ouricuri. Tá chuviscando, a mínima para hoje é de 18 graus, a máxima de 28 graus. E hoje é sexta-feira, hoje é dia do segundo jogo da seleção brasileira na Copa do Mundo. Hoje a seleção brasileira enfrenta o Haiti, precisando vencer o jogo para somar pontos e se classificar para a fase de mata-mata da Copa do Brasil. Segundo jogo de 3, viu? Nessa primeira fase, né? Então, mais detalhes dentro das curiosidades da Copa de 9, 10 e 11 horas do nosso programa e também de 1 da tarde no Debate Bola com Antônio Carlos e Chico César. E aí, meu povo? Beleza? Legal, bacana, maravilha? Já tá no trabalho, né? Já estamos no trabalho. Deus possa nos abençoar e nos proteger e nos livrar de todo mal. Que a gente possa ter uma sexta-feira mega abençoada com a presença de Deus em nossos corações e nossa vida, com muita prosperidade, com muita saúde, com muita paz, e o resto a gente corre atrás.

0: Nossa central em Ipubi. Bora trazer informações da Central da Copa com Antônio Carlos. Muito bom dia, Antônio.
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0: Muito bom dia, meu amigo Berg Dial. Bom dia aos ouvintes do Manhã Liberal. Vamos acordar, vamos acordar. Vamos ficar felizes por dois motivos. Hoje é sexta-feira e tem jogo do Brasil.
1: Brasil!
0: Tem jogo do Brasil e é sexta-feira. Sextou por aqui. Por aí também, Berg Dial? Por aí também?
2: Agora sim.
0: Agora
2: sextou,
0: sim.
2: Sextou.
0: Sextou, né? Olha... ainda bem que você me atendeu, tá? Porque nessa rádio tem uma mania feia dos coleguinhas não atender a gente. Isso é horrível, né? É horrível.
2: Isso é complicado, viu?
0: Pois é. Só lembrando, Berg, do nosso bolão da Liberal, tá? Você já tem um placar, Berg? Eu gosto de bolão.
2: Já sim, viu?
0: Já tem um placar?
2: Quanto? Acho que 4-0, viu?
0: 3-1 pra mim, no bolão da Liberal é 3-1, pros nossos ouvintes lá do Debate Bola é 4-0 também, tá?
2: Mas também se levar um gol do Haiti, aí pronto, aí
0: também,
2: abrir as porteiras, viu?
0: Pode voltar pra casa dali mesmo, viu?
2: Pior que o Haiti, o penúltimo jogo que jogou, sem ser esse da Copa, largou 4-0, viu?
0: Se
2: isso nos assustou, não, mas...
0: Ô, Berg, você não tá me deixando confiante. Mas as curiosidades da Copa do Mundo. Hoje tem jogo da seleção brasileira, o segundo na Copa do Mundo contra o Haiti. E uma das... Vamos dizer assim, uma das curiosidades é que o Brasil, né, tem um recorde dentro de campo. A seleção brasileira atingiu o recorde de maior número de vitórias consecutivas em Copas do Mundo. Ao vencer Gana por 3-0 em 2006, os brasileiros somaram 11 triunfos com 7 vitórias no Mundial de 2002 levadas em conta, ampliando um recorde que já era seu. Ou seja, o Brasil quebra recorde, o seu próprio recorde. Vamos ver se a seleção brasileira consegue fazer isso. Esse feito aumentando daqui em diante. Estamos numa nova fase. Hoje o Brasil enfrenta o Haiti, precisando também, lembrando, em fazer gols, muitos gols, para que possamos assumir a liderança do nosso grupo e muito mais. E, claro, contar com alguns tropeços. Quem diria que o Brasil estaria começando uma Copa dessa maneira? Mas são realidades e mais realidades. O fato é que vamos estar torcendo para que a seleção brasileira chegue muito bem aí nas oitavas de final. E como eu tinha a gente tinha previsto ontem, Berg, a gente previu um
3: não fato. Sei vocês, mas eu tô com a leve impressão que Neymar vai meter um atestado sexta-feira.
2: Vai largou o atestado pra cima, viu?
0: Pois é, o rapaz meteu o atestado pra cima. Eu vou ficar em casa, vou estar apoiando vocês assistindo pela televisão, tá bom? Meus amigos, Brasil e Haiti, com certeza vitória brasileira, se Deus quiser. Nós vamos estar aqui trazendo na segunda-feira, falando de vitória. Tenho certeza, viu, Berg? Já estou cruzando os dedos. Vitória do Brasil, logo mais às 9:30 da noite. E também acompanhando toda essa Copa do Mundo que está eletrizante. E a Copa do Mundo, nós agradecemos aos nossos patrocinadores.
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0: 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E Vascaíno não tem um dia de paz. Em plena Copa demitiram aí o Renato Gaúcho. Salve, amigos vascaínos. Meu amigo Berg de Ayer, eu volto às 10 horas com mais curiosidades da Copa do Mundo.
2: 9 horas da manhã, mais 8 minutos. Eu volto já.

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0: contar uma história pra vocês, ó.
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0: ficou bom demais. Você tá doido.
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2: 9:24.
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0: aí? E aí? Essa é com o Grupo Sorriso Maroto. Bruno, Sérgio Júlio, Fred Vini. É a galera do Sorriso Maroto. Em cima tivemos poeta Flávio Leandro cantando Patichuli. Mumuzinho Fulminante. Márcio Felipe Palpite. 9:42. Olha, na UTI, Carlos Alberto Parreira respira com ajuda de aparelhos. O ex-técnico da seleção brasileira, Carlos Alberto Parreira, de 83 anos, segue internado nesta sexta-feira na unidade de terapia intensiva UTI do Hospital Samaritano, na Barra, na zona oeste do Rio de Janeiro, com quadro de inflamação pulmonar. De acordo com o boletim médico, Parreira respira com auxílio de aparelhos, mas apresenta um quadro clínico estável. Parreira convive há anos com linfoma, tipo de câncer que afeta o sistema linfático, responsável por parte da defesa imunológica do organismo. A defesa, ela foi revelada publicamente pelo treinador em... A doença, ela foi revelada publicamente em 2022. Desde então, ele passou por diferentes etapas de tratamento. Um dos mais importantes da história do futebol brasileiro, Carlos Alberto Parreira, conquistou a Copa do Mundo de 1994 nos Estados Unidos, encerrando um jejum de 24 anos sem títulos mundiais da seleção brasileira. Portanto, tá aí, na UTI, Carlos Alberto Parreira, o técnico do título da seleção em 94, respira com ajuda de aparelhos. Liberal 9:44, a gente volta já pra você.
1: 9:44.
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0: 50 minutos, que época gostosa, né? Estamos vivenciando São João. E tá passando rápido, meu amigo. Hoje já é dia 19, né? O tempo deu uma mudada hoje. A mínima para hoje na temperatura é de 18 graus e a máxima de 28 graus.
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0: Vamos embora, produção, que a música não pode parar.

0: prato.
1: Desejo que você possa ter um amor para recomeçar. Que você possa ser feliz. Esse é o intuito da vida, né?

0: um minuto, vamos à nossa central em Pubi trazer muito mais informações sobre a central da Copa. Antônio Carlos está com a gente. Ô, Antônio Carlos, estamos de volta, meu irmão.
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0: final, logo mais às 21h30 da noite, teremos aí jogo da seleção brasileira e as cidades já estão se preparando. Aqui em Pubi também já entrou no clima de Copa do Mundo. Já estão preparando um telão aqui na praça, um negócio bem organizado e tudo mais. Hoje Pubi vai tremer com o jogo da seleção brasileira. Os nossos adversários é o Haiti. Você sabia que o Haiti garantiu a classificação histórica para a Copa do Mundo na FIFA de 2026, retornando, Bergdiel, ao principal torneio de seleções após um jejum de 52 anos. É isso mesmo, meus amigos. 52 anos retorna aí à Copa do Mundo. A primeira e única participação do país havia sido no Mundial da Alemanha Ocidental em 1974. A trajetória e a história da seleção haitiana em Copas do Mundo são recheadas de curiosidades marcantes. Por exemplo, quebrando o invencível Dinosaur em 1974, o atacante haitiano Emmanuel Mano Sanon fez história ao marcar um gol contra a Itália. O feito foi gigantesco, já que o lendário goleiro italiano estava sem sofrer gols a 19 partidas internacional. Então, o nosso adversário não é um adversário tradicionalismo nas Copas do Mundo, mas é Copa do Mundo, meus amigos. Não podemos baixar a guarda e nem podemos ser surpreendidos. Afinal de contas, precisamos somar pontos, nos classificar em primeiro ou segundo para a gente estar aí recebendo um novo sorteio para quem vai disputar as oitavas de final. Copa do Mundo é aqui na 99,5, a gente sempre agradecendo aos nossos patrocinadores.
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0: 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Meu amigo Bergdiel, eu volto às 11 horas com mais curiosidades da Copa do Mundo.
2: 10 da manhã, mais 6 minutos. A gente volta já já trazendo mais informações.

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2: Vamos lá que tamo de volta. 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Vamos embora, que tem música, hein? Tem música para você aqui na nossa sintonia.
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4: Uau. 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
9: Vamos lá, tamo de volta na programação e a gente vai lá no passado buscar uma música que marcou época. Eu quero ver se você lembra dessa música aqui, ó. Essa música... Essa música, ela foi lançada lá em 1993, deixa eu colocar aqui, 1993, e ela foi composta pela eterna Rita de Cássia, e é um dos maiores hinos do forró. A música, ela fala sobre a figura de um vaqueiro...

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através do 96-600-5000, 96-600-5000. É o telefone para você participar com a gente, pedindo música, dedicando para todo mundo e também para a mulher de seu Raimundo, né, produção? É isso aí, deixa eu mandar um abraço.

Elizabeth, pra Fátima. Ah, pra não esquecer ninguém, viu? Meu amigo Cícero Edson. Daqui a pouquinho a gente vai curtir essa, ó. Vamos lá, Joyce Kelvis, Cícera, Edilane, Edilene, Aparecida, meu amigo Giliardi, Antônio Osvaldo, Valdeci, Cícero Edson.

0: pedidos. Tem essa daqui também, ó. Cadê Nininha, hein? Hoje eu tô por lá, viu, Kelvis? Na festa do Brega, tô lá acompanhando mais tarde, viu? Meu amigo, meu irmão, Kelvis Cortez. E aí?
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0: Thalita Carvalho, aqui de Oricuri, lá do bairro Nossa Senhora do Carmo, né? Lá de nós, né, Thalita? Aquele cheiro no coração. Hoje a Edilane disse que vai ter um feijãozinho verde, vai ter uma paneladazinha por lá, né, Edilane? Ela sempre faz essas coisas, viu? Deu 10 e pouco, ela passa aqui pra dizer o cardápio, aí ela some e me deixa aqui com fome. Aí lá vai eu comer pão, lá pra 10, 11 horas da manhã. Pode um negócio desse, hein, produção? Bota um negócio desse, hein, produção? Ei, Antônio, daqui a pouquinho a gente vai curtir essa, ó. Zezé de Camargo e Luciano, linda, linda. Aparecida, ontem você deu um chá de sumiço, né? Você e Cícera, viu? Tô só de olho em vocês, viu? Dona Fran.

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0: você. 11 horas amanhã, um minuto, vamos a Ipubi. Para lá, nossa central, saber de informações da Central da Copa. Antônio Carlos, estamos de volta.
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2: Meu amigo, quando eu digo que na Copa do Mundo já aconteceu de tudo, acontece. É. E o brasileiro, ele é sujeito de, vamos dizer assim, de algumas curiosidades particulares, viu? Meu amigo Berg, você sabia que já teve um gol descalço? É, não precisou de chuteira pra fazer não, e o árbitro aceitou, viu? É, na Copa de 1938 na França, o craque Leônidas da Silva marcou um gol descalço na vitória emocionante do Brasil por 6-5 contra a Polônia. O árbitro permitiu devido a um rasgão na chuteira do jogador. Ele disse, não, já tá rasgada mesmo, então vamos descalço. E marcou um golaço, viu? Um golaço. E o árbitro aceitou. O Brasil é o maior campeão das Copas e tem, meu amigo Bergdial, a Suécia como o país que o Brasil mais enfrentou na história das Copas do Mundo, com um retrospecto amplamente favorável à seleção brasileira. Então, meu amigo, eu já te disse, Bergdial, acontece de tudo nessa Copa do Mundo, acontece de tudo. E eu espero que no meio desse tudo não aconteça o... não vou nem falar a palavra, nada, bate na madeira, é vitória, é 4-0 para mim ganhar o bolão aí dos nossos ouvintes, viu? E eu queria ganhar sozinho, viu? Então, por favor, quem escolheu meu placar, desmarque, viu? Desmarque.
0: Ah, eu tinha botado 4-0 também, homem.
2: Eu não acredito nisso não, Bergdial. Vou ter que dividir com você os nossos 100 reais. Porque Chico César já é presa fácil. Chico César já é presa fácil.
0: É só ir na contramão do que ele aposta, viu?
2: Com certeza, com certeza. Aí eles dizendo aqui, ah, não, que não sei o quê. Chico César, não, Antônio Carlos cobra, me cobrou dentro do... Eu entrando pra falar com o médico, eu disse, isso é desculpa.
0: É, Chico disse que foi ele que botou 4-0, viu?
2: Não, Chico colocou 3-0.
0: E aí?
2: 3-0.
0: Aqui, ó. Não, aqui no placar que ele colocou aqui é 4-0, ó. Edson 2-1, Guri 2-1, Chico 4-0, Antônio Carlos 3-0. Você colocou 3, viu?
2: 3-0? Vou ganhar só.
0: Foi. E Chico foi que colocou 4.
2: Ah, meu Deus do céu, Bergdial.
0: Ah, rapaz, você tá com enrolada, né, Antônio Carlos?
2: Eu nem me lembrava mais, meu amigo Bergdial. A idade chegou.
0: Enrolada, pai.
2: A idade chegou. É assim mesmo. Olha, quando a gente chega nesse tal de 37 anos, é uma bagunça. Imagina o Chico César, né? Imagina o Chico César.
0: É a idade.
2: 3-0 pro Brasil hoje, pra não ter conversa nem discussão. É 3-0, sabe? Não é nem uma super goleada pra humilhar e nem é pouco demais pra passar vergonha. É o meio termo, viu, Berg? Meio termo.
0: Samara disse que é 2-1.
2: Tá bom. Samara não sabe nem quantos lados tem a bola. Para com isso.
0: Eu tenho mais alguns ouvintes aqui participando, ó, que disseram placar, ó. Joyce disse que é 3-1. Kelvis disse que é 2-1. É, Maísla disse que é 2-1. Carido Arrocha disse que é 2-1. Jamile disse que é 1-0. Giliar disse que é 3-0. E Luciano disse que é 3-0, viu?
2: É sério, ninguém quer deixar eu ganhar só, é? Minha gente, eu tenho família pra sustentar.
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2: 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Meu amigo Bergdiel, eu volto às 13 horas com um debate bola, falando de bolão da Copa, falando dos jogos que acontecem antes do jogo Brasil e o que aconteceu ontem na Copa do Mundo, tem goleada do Canadá em cima do Catar. Então, eu volto às 13 horas com muito mais. Valeu!
0: Valeu, Antônio Carlos! 11 da manhã, mais 9 minutos, eu volto já já.
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pra Rejane, sabe aonde? Lá no cabaré da Rejane, viu? Aí, viu, Valdeci, Aparecida, Cícera, Kelvis. Gosta, né, Kelvis? Daqui a pouquinho tem essa, ó. Aparecida, cadê Dona Francisca, hein? Beijão pra minha amiga Cícera lá no sítio Viração.

0: beijão, viu? Bom dia. Eliane, me ensina, vem,
1: 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E nada de ar, eu aumentava o
0: voo. Eliane chegou, Eliane.
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0: De volta já já com muito mais.
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6: E o café de seu Mário hoje tá daquele jeito, viu? Hoje ela acertou no açúcar, mas errou no café, viu?

Chico César, tira a Samara daqui, vai. Cuida, Valdeci, cuida, Aparecida, cuida, Cícera. Cícera ficou até o final, viu? Elas estão dando uma desaparecida. Aparecida disse que esse dia faltou energia lá. Cícera, como foi Cícera? Disse faltou energia. Vem voltar já de madrugada já. Não é nada, viu?

Mercedes foi lá. Volta energia. Fui despedir. Música de Luquinha Souza. Eu não tenho resposta. Vambora, produção. Deixa eu só dar mais uma passada aqui nas participações através do LibZap. Porque senão depois Samara fica brigando, viu? A Francisca da Serra da Inveja. É Milton Magalhães, ouvindo na Serra da Barragem, em Parnamirim. O Nilton Santana, mandando um alô pra Franceilde. E Rosineide, todos os dias escutando o programa. Alô, Berg, aqui é Gui. Alô pra Josefa, pra toda a turma.

Estamos ouvindo. Obrigado, viu, a Érica Thaís, minha amiga Thaís, lá do sítio Cadeirãozinho. Mandou a Micaele, mandou uma rosa aqui, minha amiga Micaele Silva. Ô, dona Chiquinha, cadê, hein, o cuscuz, hein? Será se sai esse cuscuz, hein, Joyce? Pedido, meu irmão, obrigado, viu?

0: Obrigado, meu amor. Valeu, pessoal. Vambora. Cadê? Pra mim deixar finalizar o programa daquele jeito. Cadê? Dona Chiquinha, prepara aí, viu? Cuscuz que esses dias eu tô aparecendo aí, viu? Dona Lurdinha, o Mucunzá tá de pé. Eu apareço esses dias aí também, viu? Cadê? Solta o som, produção. Vai.
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0: Meio-dia e 2.
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2: FM, agora meio-dia, mais 3 minutos.
3: 12 horas, 3 minutos.
2: Boa tarde, sexta-feira, 19 de junho de 2026. Começa agora pela Rádio Liberal FM, a segunda edição do Jornal da Liberal, numa apresentação de Chico César e Ana Paula Freitas. Muito boa tarde, Chico.
3: Boa tarde, Ana. Boa tarde a todos os ouvintes do Jornal da Liberal de toda a região do Araripe.
2: Vamos então aos principais destaques desta edição.
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3: Sisu Mais. Inscrições para concorrer a vagas do segundo semestre terminam hoje.
2: Fome recua mais de 70% entre grupos mais vulneráveis no Brasil.
3: Congresso aprova ensino de política e cidadania na educação básica.
2: Lula sanciona piso de R$5.000 para professores da educação básica.
3: E no seu Honda 99 de hoje.
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2: Olha, no Ronda de hoje, né? Homem é preso em flagrante por tráfico de drogas.
3: Polícia cumpre mandado contra homicida.
2: Também briga por uso de banheiro termina em esfaqueamento.
3: E homem é esfaqueado em praça e morre logo depois.
2: Essas e outras em destaque a partir de agora no seu Jornal da Liberal, que já começou e já está no ar.
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2: Uma excelente tarde, sejam bem-vindas e bem-vindos ao nosso Jornal da Liberal em sua segunda edição, com notícias, com informações e um giro pelo nosso país, pelo nosso estado e principalmente pela nossa região. Estamos chegando com o Jornal da Liberal a partir de agora para deixar você muito bem informado.
3: É verdade, hoje clima de jogo da seleção brasileira e o nosso jornal também já está nesse clima desde cedo, abraçando você a partir de agora, né, que está aí com seu rádio ligado na 99,5. Aquele abraço, 996005000, nosso telefone para você interagir aqui com a nossa bancada.
2: Não sai daí, tem intervalo e a gente volta já.
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0: FM, agora meio-dia mais 11 minutos.
1: 12 horas, 11 minutos.
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1: E a gente chega com a primeira nessa tarde de sexta-feira, sextou. A notícia chega para você em primeira mão no início dessa tarde. Fala sobre o Sisu Mais, porque tem inscrições para concorrer aí. Aliás, inscrições para concorrer a vagas do segundo semestre terminam hoje, viu?
0: É, os candidatos interessados nas vagas do Sisu Mais, a etapa inédita e complementar do Sisu, podem se inscrever até hoje, sexta-feira, às 23h59, horário de Brasília. Os estudantes devem ter participado de uma ou mais edições do Enem nos últimos 3 anos e ter concorrido à vaga na etapa regular do Sisu 2026. O sistema amplia as chances de acesso à educação superior pública dentro do mesmo processo seletivo, porque oferece eventuais vagas disponíveis para ingresso no segundo semestre de 2026 em instituições públicas de ensino superior que aderiram ao processo. Nesta primeira etapa do Sisu Mais, 34 instituições, como universidades e institutos federais, aderiram ao processo seletivo.
1: E sobre as inscrições para se inscrever no Sisu Mais, os interessados devem acessar o portal único de acesso ao ensino superior. No momento da inscrição, o candidato poderá escolher até 2 cursos, de modo independente das escolhas feitas em janeiro deste ano. Se necessário, os estudantes que participam da etapa regular podem atualizar informações socioeconômicas e alterar modalidades de concorrência. É preciso indicar a primeira e segunda opção de preferência dos cursos, viu? Até o fim do período de inscrição, o candidato pode alterar sua inscrição quantas vezes quiser. Em cada uma delas, o estudante poderá visualizar o curso escolhido, o local de oferta, a instituição de ensino, o turno, o grau, eventuais ações afirmativas próprias da instituição, ou seja, quando houver, e as modalidades de concorrência nas quais estará inscrito.
0: E a gente vai conferir o passo a passo para a inscrição informado também pelo Ministério da Educação. Acessar o portal único de acesso ao ensino superior, fazer o login na plataforma com a sua conta gov.br, informar todos os dados de cadastro, como informações de contato, nome social e endereço, preencher o questionário de informações sociais e econômicas para que o MEC possa identificar as modalidades de cotas disponíveis, escolher o curso e a instituição desejada. O sistema vai considerar a maior nota desde o Enem de 2023 para poder classificar o candidato. Concursos, também lembrando, e opções definidos, e após verificar as modalidades de vagas disponíveis, é só confirmar a escolha e a inscrição no Sisu Mais já estará concluída.
1: As notas de corte para a vaga pretendida já podem ser consultadas diretamente nas páginas do Sisu Aluno e do Sisu Vagas. As notas devem ser utilizadas pelos candidatos apenas como uma referência da situação em que se encontram para a vaga selecionada e não como uma garantia de seleção, avisa o MEC.
0: Lembrando que se o candidato aprovado, Chico, na chamada regular do Sisu 2026 estiver matriculado em curso de graduação de instituição pública de ensino superior, pode participar normalmente do Sisu Mais, desde que opte por apenas uma das vagas, pois a legislação proíbe que uma mesma pessoa ocupe 2 vagas simultaneamente.
1: A divulgação da única chamada regular com os nomes dos pré-selecionados será feita em 24 de junho na página eletrônica do Sisu. Para quem precisar recorrer à lista de espera, porque não está aí entre os pré-selecionados, o prazo para manifestação de interesse será de 24 a 26 de junho. De acordo com o edital, o processo matrícula para os selecionados na chamada regular começará a partir de 25 de junho. Por fim, a matrícula dos convocados por meio da lista de espera terá início a partir de 1º de julho.
0: É, e coordenado pelo MEC, o Sisu regular tem o objetivo de democratizar o acesso ao ensino superior em instituições públicas que aderiram ao processo seletivo. Já o Sisu Mais não constitui novo processo seletivo, mas sim uma extensão do Sisu 2026. Foi desenhado pelo MEC para ser uma ferramenta mais eficiente a fim de aperfeiçoar a seleção de candidatos a vagas no ensino superior. O Ministério projeta que o Sisu Mais seja usado em cursos tradicionalmente com alta rotatividade, onde o estudante é admitido, mas desiste da vaga ou muda de área, o que gera para as universidades públicas a necessidade da organização de sucessivas chamadas para preenchimento de vagas. Com o Sisu Mais, a instituição pode adotar a estrutura automatizada do Sisu para rodar as listas de espera de forma mais rápida, garantindo que a vaga não fique aí ociosa.
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1: E Lula sanciona piso de 5 mil, né? R$5.100 para professores de educação básica.
0: O presidente Lula sancionou a lei 15.437/2026, que estabelece em R$5.130,63 o piso salarial profissional nacional dos professores da educação básica pública. O valor representa um reajuste de 5,4% em relação ao piso anterior, passa a valer com a nova regra de atualização anual da remuneração da categoria. Segundo o governo, o aumento garante ganho real de 1,5% acima da inflação. Pela metodologia anterior, o reajuste previsto para esse ano seria de apenas 0,37%. A medida foi publicada no Diário Oficial da União na sexta-feira, portanto hoje, e altera dispositivos da Lei 11.738/2008, que regulamenta o piso do magistério em todo o país.
1: Ana, e com a mudança, os reajustes deixam de seguir aí o modelo anterior e passam a ser calculados com base na inflação acumulada pelo Índice Nacional de Preços ao Consumidor, o INPC, acrescida de parte do crescimento real das receitas do Fundeb. De acordo aí com o governo, a nova metodologia busca fortalecer a valorização dos profissionais da educação ao preservar o poder de compra dos salários e permitir reajustes acima da inflação sempre que houver expansão aí das receitas destinadas ao financiamento aí da educação básica.
0: Olhe, pela nova legislação, o piso salarial dos professores da educação básica será atualizado anualmente por ato do Ministério da Educação, publicado até o último dia útil de janeiro. O reajuste ele será calculado com base na soma da variação acumulada do Índice Nacional de Preços ao Consumidor, INPC, no ano anterior e de 50% da média do crescimento real das receitas do Fundeb registradas nos 5 anos anteriores. A norma determina ainda que o percentual de atualização não poderá ser inferior à inflação do período nem superior ao crescimento nominal das receitas do Fundeb, né, observados aí nos 2 anos anteriores, criando limites para evitar oscilações bruscas nos reajustes.
1: E para garantir maior transparência, o Ministério da Educação deverá divulgar todos os anos a memória aí de cálculo utilizada na definição aí do novo piso, incluindo informações sobre a arrecadação do Fundeb, metodologia aplicada, série histórica considerada e parecer técnico que fundamentou a atualização. E os dados deverão ser disponibilizados em plataforma digital aberta ao público.
0: Lembrando, Chico, que quem tem direito ao piso, né? Essa fica a pergunta. A legislação, ela mantém aquela abrangência do piso para os profissionais do magistério público da educação básica, que exercem atividades de docência e também de suporte pedagógico à docência, como a questão da direção, administração escolar, planejamento, supervisão, orientação e até coordenação educacional. O texto também reforça a inclusão dos professores da educação infantil e dos profissionais contratados por tempo determinado, desde que atendam aos requisitos mínimos de formação estabelecidos pela legislação educacional. Segundo o governo, a medida ela representa um avanço na política de valorização dos profissionais da educação e fortalece a carreira docente, considerada estratégica para a melhoria da qualidade do ensino público.
1: E além das alterações relacionadas ao piso nacional do magistério, a Lei 15.437 de 2026 autoriza a Secretaria do Patrimônio da União a concluir até 31 de dezembro de 2028 a identificação dos terrenos marginais dos rios federais navegáveis, dos terrenos de marinha e também de seus acrescidos, e a nova legislação entrou em vigor na data de sua publicação.
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0: Liberou agora 12:20.
1: Repito, hora certa, 12:20.
0: A gente vai para o intervalo comercial, já a gente volta com muito mais informações e ainda tem participação, né, Chico?
1: A participação do ouvinte, 996005000, para você interagir aqui com a nossa bancada e com certeza fazendo parte dessa força, dessa corrente positiva para o Jogo do Brasil logo mais.
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0: E Liberam agora o meu dia, mais 21 minutos. 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
0: Meu dia, mais 23 minutos e claro, a gente tá sempre, sempre em nome de Dário Móveis e Eletros, que tá localizado lá em Serrolândia, na Avenida Central, número 92, aberto todos os domingos também, para atender melhor você, cliente que vem das serras, dos sítios, dos povoados, dos distritos ou até mesmo do estado vizinho do Ceará, ali já na divisa, né, na Serra do Poço. 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

0: graças a Deus, que a direção aqui ainda não colocou transmitido com câmera, né? Porque se...
1: Tem a pessoa que tá endoidando.
0: É, e aí a gente acaba pagando quatro, né? Indo pra... Na hora do jornal.
1: Quatro, pinto,
0: papagaio, tudo, né? E aí você que tá em casa pode também interagir, claro, brincar com a gente, trazer também informações aqui no nosso Jornal da Liberal, principalmente hoje, né? Dia aí de jogo da Seleção Brasileira. Claro que o Debate Bola vai ter muita resenha.
1: Ai, como vai,
0: ainda
1: viu?
0: Esportiva, mas o pessoal pode dizer como é que tá aí a expectativa.
1: Hoje você não foge, não, do...
0: Não, eu tô fora, eu já disse, né? O bolão agora, nem tão cedo. Mas, né, a turma pode brincar com a gente, participar aqui do Jornal da Liberal, né? A gente tem aí as participações dos nossos ouvintes, já em preparação pra semana que vem, semana do São João. Muita gente já vai praticamente fazer uma emenda, viu, Chico César? Hoje é dia 19, né? E aí, o próximo dia 23, na terça-feira, o pessoal já tem a fogueira de São João, mas tem muita gente que não vai trabalhar na próxima segunda-feira, né? Já
1: é verdade,
0: vai fazer a emenda aí do feriado.
1: O funcionário
0: que não é feriado
1: estadual,
0: né?
1: É o funcionário público estadual, o funcionalismo que não vai estar aí, vai estar com ponto facultativo, né?
0: E aí a gente, claro, traz você ouvinte, né? Pra interagir sempre com a gente nesse clima bom e agradável que continua aqui na nossa região da Arari.
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1: E por falar na região do Araripe, o governo do estado entrega 40 camas elétricas para reforçar a assistência do Hospital Regional Fernando Bezerra.
0: É, Chico, o Hospital Regional Fernando Bezerra em Ouricuri, no sertão do Araripe, recebeu do governo de Pernambuco, na quarta-feira 17, um reforço importante para a estrutura da unidade. 40 camas elétricas que serão destinadas à clínica cirúrgica e à sala laranja, setor voltado ao atendimento de pacientes que necessitam de cuidados intermediários. Os novos equipamentos, né? Eles oferecem mais segurança, conforto e praticidade tanto para os pacientes quanto para as equipes assistenciais.
1: E as camas elétricas permitem ajustes de posição por meio aí de comandos eletrônicos, facilitando os cuidados da enfermagem, né? E os procedimentos médicos e contribuindo para uma recuperação mais confortável dos pacientes. A iniciativa faz parte do investimento do governo de Pernambuco na qualificação da rede estadual de saúde, garantindo melhores condições de atendimento nas unidades hospitalares. Para a diretora-geral aí do Hospital Regional Fernando Bezerra, Isa Conserva, a chegada, né, dos novos equipamentos representa um avanço importante para a assistência prestada pela unidade.
0: Ela disse o seguinte, olha, essas camas elétricas chegam para fortalecer ainda mais a nossa estrutura e oferecer mais conforto e segurança aos pacientes que atendemos diariamente. Também proporcionam melhores condições de trabalho para nossas equipes, refletindo diretamente na qualidade da assistência. Agradecemos ao governo de Pernambuco e à Secretaria Estadual de Saúde por esse investimento que beneficia toda a população da nossa região. Chico, para quem precisa de serviços hospitalares, sabe o quanto é difícil, na maioria das vezes, a infraestrutura, né, que pede socorro, né? E que bom que a gente vê, né, o trabalho do governo do estado, aqui em Pernambuco como um todo, a restauração de vários hospitais na capital. Eu sei que muita gente pode se perguntar, mas é lá na capital, quantos pacientes saem, Chico, de todo o estado de Pernambuco, principalmente aqui do sertão? A gente praticamente está na outra ponta oposta, a gente mais fica na divisa para o Ceará e Piauí do que pro próprio, né, capital, pra capital pernambucana, né, o oposto, mas a gente vê chegar serviços como esse, né, com a, eu sei que parece pouco, né, são equipamentos, mas que vem também para somar o trabalho das pessoas que trabalham ali diretamente ligados à sala laranja. Não sei se você já teve a oportunidade, Chico, de conhecer esse setor ali, entre sala vermelha, sala laranja, amarela, que são os atendimentos, digamos assim, de mais...
1: Sim, já tive lá, né?
0: Urgência, e precisa de equipes praticamente diário ali, estando ali trabalhando e tal, o familiar não pode estar junto, né, para acompanhar lá dentro, para fazer uma ajuda que seja, ele sai lá fora, chama alguém quando é necessário, né, a família entra, sai, mas tem um horário certinho ali para as informações e vai ajudar muito no trabalho de enfermeiros e técnicos, que é quem trabalha diariamente, todo dia, toda hora ali com esses pacientes.
1: Eu sou daquelas pessoas, Ana, que o que vem para melhorar, com certeza seja bem-vindo. Né?
0: Seja bem-vindo, com certeza.
1: É, a gente tem que realmente bater no pé e dizer, é bom para Ouricuri, é bom para o regional, é bom para a região do Araripe, né?
0: É, e hoje, né, hoje não está precisando Ana Paula, não está precisando Chico César, mas a gente não sabe o dia de amanhã,
1: eu
0: né?
1: Já precisei, pode ser, eu já precisei,
0: né? Um de
1: não
0: nós.
1: Só a mim, mas também da minha família e também os amigos mais próximos também, né?
0: E claro, isso não quer dizer também que é tudo, ainda muita coisa, né? A gente espera
1: ainda
0: que melhore, né? Para que possa sempre dar andamento.
1: Sempre tem o que melhorar, né?
0: Sempre tem, é verdade, nunca falta, e a gente precisa também estar aqui, claro, para cobrar, mas também quando chegam equipamentos que vêm somar, como disse o Chico César, que a gente também agradeça,

0: né, por melhorias que aos poucos chegam também para a nossa região do Araripe.
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2: Olha, a gente fala agora sobre o supletivo de Pernambuco, que já tem data definida. Você vai conferir agora o cronograma completo.
0: É, os interessados em concluir os estudos por meio da Educação de Jovens e Adultos, que é a EJA, já podem se programar para o Exame Supletivo de Pernambuco 2026. A Secretaria de Educação do Estado já divulgou o calendário da seleção, que permite a certificação dos níveis fundamental e médio para quem não concluiu a educação básica na idade regular. Além das datas de inscrição, o cronograma reúne informações sobre a aplicação das provas, divulgação dos gabaritos, período para recursos e publicação do resultado final. O processo atende tanto o público em geral quanto as pessoas privadas de liberdade, que realizam as avaliações em unidades específicas.
2: E os candidatos poderão se inscrever entre os dias 1º e 31 de julho. Nesse mesmo período, a organização aí do exame também permitirá a correção aí de dados cadastrais informados no momento da inscrição. Para participar, o interessado deve realizar o procedimento exclusivamente pelo portal da Secretaria de Educação de Pernambuco. Já o cartão de inscrição ficará disponível a partir de 10 de novembro de 2026. E o documento, né, informará os locais de prova dos candidatos do público geral.
0: E sobre as provas, elas serão aplicadas, Chico, ainda esse ano, viu? No final de novembro, a organização do exame aplicará as provas objetivas para o público geral no dia 29 de novembro de 2026. Por outro lado, as pessoas privadas de liberdade vão realizar a avaliação em 30 de novembro, um dia depois. Nesse caso, os exames ocorrerão em unidades prisionais, cadeias públicas, cases e também casem.
2: As provas acontecem em novembro, mas o resultado final só sai em fevereiro do ano que vem. O cronograma prevê a divulgação aí do resultado final até o dia 17 de fevereiro de 2027. Além disso, os candidatos do Recife e da região metropolitana deverão encaminhar recursos à gerência de avaliação e também monitoramento das políticas educacionais, localizada na sede da Secretaria de Educação. Já os participantes do interior precisarão procurar as respectivas gerências regionais de educação, as GRES. Em caso de dúvidas, a Secretaria disponibiliza atendimento por meio do telefone 81-3183-8392. Repetindo, 81-3183-8392.
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2: O governo de Pernambuco convoca 126 aprovados em concursos.
0: Olha, o governo de Pernambuco publicou novas movimentações de pessoal que somam aí, Chico César, 60 convocações, nomeações e homologações, né, de processos seletivos em diferentes áreas da administração estadual. As medidas envolvem profissionais da educação, da área técnica e administrativa, além de integrantes que irão atuar em atividades de monitoramento de projetos vinculados ao poder público. As ações atingem órgãos como a Junta Comercial de Pernambuco, a Secretaria de Educação, a Secretaria do Meio Ambiente e a Secretaria da Fazenda.
2: JUSCEP concentra o maior número de contratações, viu? A maior movimentação ocorreu na Junta Comercial de Pernambuco, com 40 profissionais contemplados por meio da homologação e do resultado final de uma seleção pública. Essa seleção foi a seleção pública simplificada. E a medida permite o avanço do processo de contratação temporária dos aprovados que deverão atuar em atividades ligadas ao funcionamento aí do órgão.
0: Lembrando que na rede estadual de educação, a convocação alcança 15 professores aprovados para diferentes áreas de ensino. As vagas contemplam especialidades como educação física, inglês, filosofia e química, entre outras disciplinas. Os profissionais deverão atuar em diferentes regiões do estado, conforme a distribuição definida pela Secretaria de Educação.
2: A Secretaria da Fazenda convocou 2 profissionais para apresentação de documentação necessária à contratação. Os convocados ocupam os cargos de arquiteto e técnico em edificações. Já a Secretaria do Meio Ambiente nomeou 3 integrantes para compor a comissão de monitoramento e avaliação de um termo de fomento específico identificado pelo número 002 de 2026. As movimentações reforçam diferentes setores da administração estadual e dão continuidade aos processos seletivos e de contratação conduzidos pelo órgão público de Pernambuco.
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2: Agora, 12 horas mais 39 minutos.
0: Meio-dia, 39 minutos e a gente segue, Chico, agradecendo aos ouvintes pelo carinho também, pela audiência.
2: Olha, já aproveitando, manda um abraço aqui para o nosso companheiro, né? Ele que é radialista também, é locutor, nosso amigo Nilson Publicidades. Um abraço para ele, sempre está ouvindo aí no nosso jornal, seja a primeira ou segunda edição.
0: Um abraço, seu Nilson. Obrigada pelo carinho, pela audiência aqui com o nosso Jornal da Liberal. Ele que gosta também de trazer opinião, né?
2: Lógico,
0: sempre que a gente encontra ele em algum lugar.
2: Eu gosto de ouvi-lo bastante, viu, Ana?
0: Verdade, né? Como um bom...
2: Eu aprendo muito quando eu estou falando com ele.
0: Já ia dizer, né? Como um bom apresentador, a gente precisa também, né, escutar opiniões para a gente melhorar o nosso trabalho, né? Não ficar no comodismo. É importante, né, a gente ouvir. Eu gosto tanto ele, né, e outra pessoa. Vou aproveitar e mandar um abraço, né? Faz tempo que eu não encontro, que é o Milton Ferreira, né? Ele sempre, né, gostava de ouvir o Milton, né, as suas opiniões, né, o ponto de vista. É importante a gente também ter essa análise criteriosa. Um abraço para ele também, obrigada pelo carinho. Vou aproveitar e mandar um abraço.
2: Feedback bem especial, né?
0: É verdade. Vou mandar um abraço também para seu irmão, Renato Baiano, que está sempre aí ouvindo o Jornal da Liberal.
2: É,
0: né? Uma hora dessa ele deve estar
2: lá. Eu
0: acho meio difícil, viu? Deve estar bem deitado aí ouvindo o jornal, né? Está descansando.
2: Ele disse só mandar um para ele para tirar onda, ele disse.
0: Eu sempre brinco com ele, eu digo: olha, Renato, teu nome já carrega, né? Você disse que é Renato Baiano, aí você passa 23 horas, né, ali ouvindo, né, descansando e tudo mais. Aí durante uma hora você disse que tá lá no serviço pesado, no Mutur, trabalhando, né, limpando ali a roça. Aí, Chico César, vou jogar pra você.
2: Eu não vou dizer nada não, porque senão, Ana, ele é meio, ele é meio empresário, como diz o outro, né?
0: É bom que você vai cortar, vai ficar sem cachê, viu?
2: Ele vai cortar aí as apresentações.
0: Muito bem, Renato Baiano, faça o mesmo. Olha, Raimundão da Lagoa Nova tá com a gente, Oricuri tá na escuta do Jornal da Liberal. Um abraço, Raimundão, obrigada também pela sintonia. Tem alguns ouvintes que deixam, inclusive, o áudio. Bom dia,
3: boa tarde, Ana Paula e Chico César, aqui é a minha. Pois é, Chico César. Brasil hoje 2-0.
2: Aí, Hamilton, dizendo que o Brasil hoje é 2-0, né?
0: 2-0.
2: Vai jogar?
0: A opinião dele. Que
4: boa tarde, nossa amiga Ana Paula Freitas. Boa tarde, nosso amigo Chico César, né? Hoje tem Brasil. E aqui o clima tá gostoso aqui na Serra da Pitombeira, para o gelo cair de vez em quando. E o frio tá daquele jeitão, viu? Hoje aqui tá frio, gente. Boa tarde para nossa amiga Ciana Franga. Assim, no princípio, né? Nossa amiga Marta da Liberal. Boa tarde para nosso amigo. O Sérgio Bigode em Serrolândia, tem um Bruno Cassino Nova, tem um bom dia para. É um bom dia mesmo. Então, boa tarde, quer dizer, desculpa aí, gente, toda a minha família. Cuida para cuidar, e para você, Ana Paula Freitas, Chico César, hoje tem Brasil, viu? Fazer painha também que acompanha o jornal. Para toda a galera que acompanha, né? É uma boa tarde para todo mundo.
3: Boa tarde, Chico César, boa tarde, Ana Paula. Pois é, Chico César, meu palpite hoje é 2-0 Brasil. É isso aí, Chico César, que hoje na Serra do Berg venceu aquele gelo, hein? Clima suave. Vamos pra frente, né, Chico? Como é que tá a seleção hoje? Cuida. Boa tarde aí pra você, Ana Paula, e todos os ouvintes do jornal. Valeu!
5: Boa tarde, Ana Paula, Chico César. Chico César, sou quinta da Serra da Cabocla. Aqui está um tempo querendo. Já estava já na noite aqui, acredita? Eu estou passando para ver que eu sou ouvindo do jornal de manhã e a meu dia. Aliás, o rádio é trancado só 7 horas na hora que a gente que passa a voz do Brasil. 7 horas. É um dia todinho ligado, graças a Deus. Agora, um dia quando falta energia. Ah, é um dia do juiz. Tchau, sou Pietra da Serra da Cabocla. Meu nome é Paulo Chico César. Bom São João, bom feriado para vocês e para nós também. Com muita saúde.
2: É, a gente abraça também, deseja um ótimo final de semana. E o São João a gente vai estar aqui, né, Ana? Trabalhando, né?
0: Assim, até então, né, a gente não tá de feriado não. Ó, quem também tá ouvindo o Jornal da Liberal, Deus abençoe vocês aí também no trabalho, a turma lá de Cipaúba, meu amigo Marcinho, também o Mazinho, um abraço para vocês, o Raimundo Marcos do sítio Jacu Bodocó também tá ouvindo o Jornal da Liberal, desejando um ótimo final de semana. Tem mais
2: ouvintes. Será que eu vou perder no meu bolão? Botei 4-0 e a maioria tá dizendo que é 2-0, né?
0: 2-0, pelo menos aqui, mas no programa do Berto tinha muita gente no 4-0, né? Vamos ver aqui quem tá mais com a gente.
6: Boa tarde, Ana Paula, que é Francina Sérgio Bolongo, estou escutando o jornal. Chico César, não é aqui em Santa Maria da Boa Vista, município de Santa Maria da Boa Vista, Riacho do Benhum. Tá querendo 3-0. E Manuel Valério dos Santos tá querendo 3-1. No placar do Jogo do Brasil hoje, viu? Deus te abençoe.
2: Tá aí, Ana, em Santa Maria da Boa Vista, viu? Dando um placar aí, querendo 6-0. Eu já tô com medo dos 4-0 que eu coloquei. Quem é o nosso amigo?
7: Noel.
2: Noel.
7: É 6-0, eu entendi.
2: Ele colocou 6-0. Não, 6-0.
7: Então tá feito, então. Ficou, acho que por conta do vento.
2: Foi. Em algum lugar. Lá em Santa Maria da Boa Vista, ouvindo aí, acho que é pela frequência, viu? Pelo que eu ouvi aí, percebi.
7: Quem mais tá com a gente? Boa tarde.
5: Boa tarde, Chico César. Boa tarde, Ana Paula Freitas. Sou eu, Laís, aqui do Sítio Veludeiro, minha filha Carla. Estamos na escuta do seu jornal, que nos deixa bem informados. Então, boa tarde.
0: Tem mais ouvinte, ó. 2-1 para o Brasil, o Haiti, é isso? 2 Brasil,
2: não,
0: um Haiti.
2: Brasil, é. 2-1 Brasil.
0: Romilson, Davi, Sítio Palácio, Granito. Meu palpite hoje para o jogo do Brasil, né? É, o Brasil perde de 2-0 ou de 3-0. É a Maria Aparecida de Trindade. É isso mesmo, Maria Aparecida? Né? No caso aí...
2: Tá valendo, né?
0: Não, tá valendo.
2: Dela,
0: é o placar,
2: né?
0: Dela. Só para ver se eu entendi. No caso, o Brasil perde. É isso mesmo que tá escrito, né? Brasil perde de 2-0 ou de 3-0. A Maria Aparecida lá em
2: Imagina
0: Trindade.
2: Imagina se ela jogasse no bolão e acontecesse ela ganhar sozinha, né?
0: É, o bolão ia ser só dela só mesmo, dela. Oficialmente.
2: Só
0: Tem
2: dela.
0: Mais ouvinte? Boa tarde.
6: Chico César, boa tarde, Ana Paula, nessa sexta. Ana Paula quer mandar uma alô para nossa amiga Pinto Balançada Pitão, beleza? Só Antônio Bruno lá em casa, meu nome. Ciara, no sítio Altinho, olha lá, na Sada Matinha. Alô, nossa amiga Cícero, no sítio Manoel, que eu estou lá em Santa Cruz. Nossa amiga Ciana também, no sítio Bom Princípio, no sítio de Bodocós. Nosso amigo Chapulino, no sítio Clatá, São Samuel, no sítio Lagoa, Tata, Fosse, Sistema, Esposa, no sítio Melejo, Pedro, no sítio Imburana, Maia Alzenha, no sítio Vilu, nossa amiga Neilza. E uma boa tarde para todo mundo vindo do Jornal da Liberal, diretamente do centro de Bodocó, o Amanda Liberal, para o jornal.
8: Fala, Lenora. Falando de Bodocó. Assistindo o Jornal da Tarde. Um bom São João para vocês, um São Pedro.
6: 3-0.
2: É, junto com 2-6.
6: Eu vou ligado nesse jornal de vocês, de manhã e de tarde. Meu rádio é ligado 24 horas na Liberal FM. Eu não tenho daqui, eu moro aqui no Riacho do Benhum, mas no Sítio Santa Maria da Boa Vista, viu?
2: Pois é.
6: O rádio é ligado 24 horas nessa rádio aí. Boa tarde, muito obrigado.
2: O município de Santa Maria, que é juntando o resultado dos dois, dá 6, né, André?
0: Tá vendo aí? Então não tô tão ruim, não, viu, Chico? Eu tinha ouvido 3, viu?
2: É, você ouviu 3, aí 3.
0: Eu escutei 2 placas, mas eu escutei
2: 3. 3 mais 3.
0: 3-0 e 3-1, então dá 7.
2: 6-1.
0: Olha, o ouvinte continua com a gente aqui participando. O Raimundo Marcos, do sítio Jacu, disse que vai ser 3-1 para o Brasil.
2: 3-1.
0: Né, também aí participando, né, desse placar, né? O pessoal
2: agora,
0: aí dando os palpites.
2: O bolão que tá valendo, olha. Que tá valendo é agora, daqui a pouquinho, no debate bola, viu?
0: É, lá é apostado mesmo, é no real, que nem diz
2: tá
0: a
2: valendo,
0: história.
2: Tá valendo.
0: Deixa eu ver aqui quem tá com a gente, Ciana.
9: Boa tarde, Ana Paula, e boa tarde, Chico César. Mandou um alô aí pra meu pai, Chico Franga, minha filha Grazeta, para a Mara em Bodocó, Hélio em Pubi, e para Heraldo na Serra da Mantinha, e para todos vocês aí do jornal. E nunca mandou um alô pra mim, né? Esquece de Ciana, mandou pra todos os ouvintes e não mandou pra mim. E você, Chico César, faz um jornal maravilhoso.
0: Ciana, minha amiga, se não mandar a mensagem, a gente acaba esquecendo mesmo, porque é muita gente, né, Chico César?
2: Eu digo a Ana Paula, me lembra, Ana Paula.
0: É verdade.
10: Boa tarde, Ana Paula e Chico César. Aqui é a Mil da Serra do Brejo. Pois é, Ana Paula e Chico César. Vai ser 2-0 pro Brasil. O Brasil vai ganhar fácil hoje.
0: É 2-0, viu, Chico? A maioria, né?
2: Eu
0: não
2: coloquei,
0: é todos, mas 2-0.
2: Não, diga que eu vou ganhar 4-0.
0: Tá feito, então. Meio dia 49.
2: Se eu ganhar o bolão, eu vou lhe dar R$10.
0: O horário tá estourado por aqui, viu? Vamos pro intervalo, a gente volta já.
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5: Libera FM, agora meio-dia e 55 minutos.
6: 12:55.
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6: Agora chega o nosso Ronda 99 de hoje. O homem é preso em flagrante por tráfico de drogas.
5: Foi na madrugada desta quinta-feira, policiais militares do 7º BPM prenderam um homem em flagrante por tráfico de drogas em Santa Maria da Boa Vista, no sertão do São Francisco. Os PMs estavam fazendo patrulhamento ostensivo quando avistaram o suspeito tentando se desfazer de um pequeno saco plástico ao perceber a aproximação da viatura.
6: A equipe fez a abordagem e constatou que a embalagem continha maconha pronta para consumo e que o suspeito portava uma faca. Em seguida, os militares localizaram 680 gramas da droga, além de uma balança de precisão. O homem assumiu a propriedade de todo o material e foi encaminhado à Delegacia de Polícia Civil de Santa Maria da Boa Vista.
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6: Briga por uso de banheiro termina em esfaqueamento.
5: Olha, uma briga de banheiro terminou em esfaqueamento na madrugada dessa quinta-feira em Araripina. O crime aconteceu por volta das 4:30 da manhã em um posto às margens da PE-615 no bairro Bela Vista, bem próximo ao parque de eventos da cidade. Segundo a Polícia Militar, a vítima e seus familiares voltavam para casa e pararam no posto para usar o banheiro.
6: No local, houve um desentendimento com um homem que já estava lá dentro. A discussão escalou rapidamente e o suspeito desferiu um golpe de faca contra o ombro direito da vítima. A violência do impacto foi tamanha que a lâmina da arma, né, quebrou aí e ficou cravada no corpo do rapaz. O agressor fugiu do local em seguida e o destino dele ainda é desconhecido. Testemunhas ajudaram a polícia a identificar o possível suspeito e as buscas continuam na região.
5: A vítima foi socorrida por parentes e levados ao hospital. Pela gravidade do ferimento, a equipe médica constatou que a retirada do pedaço da lâmina exigia uma cirurgia especializada. Por isso, o paciente foi transferido para o Hospital Regional em Ouricuri. Apesar do susto e do quadro delicado, o estado de saúde dele era estável e não há risco de morte. O caso foi registrado como lesão corporal e a Polícia Civil assumiu as investigações para localizar o autor do crime.
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6: E polícia cumpre mandado contra homicida.
5: Policiais militares do 14º BPM, junto com a equipe Malhas da Lei, cumpriram mandado de prisão expedido pelo Tribunal de Justiça de São Paulo na manhã da quinta-feira, no distrito de Varzinha, zona rural de Serra Talhada. O acusado foi encontrado na Avenida Central do distrito.
6: De acordo com o mandado, o acusado estava foragido por homicídio praticado no estado. E segundo a PM, ele foi localizado no endereço informado e tomou conhecimento da ordem judicial em seu desfavor. Após consulta, o sistema foi confirmado a validade do mandado. E também o acusado teve todos os seus direitos.

0: Direitos preservados, inclusive, né, de permanecer em silêncio e comunicar a sua prisão aos familiares e um advogado.
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0: A última do Ronda de hoje, homem esfaqueado em praça e morre logo depois.
2: Olha, Chico, a noite de ontem foi encerrada em Petrolina com mais um crime brutal. De acordo com as primeiras informações, um homem foi alvejado por golpes de faca no bairro João de Deus, zona oeste da cidade. Até o momento não há detalhes acerca da ocorrência. O que se sabe é que vítima, ainda não identificada, estava na praça quando foi esfaqueada na praça da comunidade e acabou falecendo pouco tempo depois. A Polícia Civil deve iniciar as investigações para elucidar a autoria e motivação do homicídio.
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2: Liberal, meio-dia e 59 minutos.
0: 12h59.
2: É final, então, da nossa segunda edição do Jornal da Liberal.
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0: E assim chegamos ao final da segunda edição do Jornal da Liberal desta sexta-feira, 19 de junho, pela 99,5 Rádio Liberal FM.
2: Sede Pubirro da Matriz, número 50, primeiro andar no centro.
0: Sucursal em Ouricuri, Avenida Fernando Bezerra, 419, primeiro andar centro.
2: Uma produção do Departamento de Jornalismo da Liberal FM.
0: Com direção-geral de Neto Rodrigues.
2: Direção de programação, doutora Lorena Kelly.
0: Segunda-feira, às 7h30 da manhã, você acompanha o Jornal da Liberal em sua primeira edição.
2: Ao meio-dia, também na segunda, estaremos de volta ao Jornal da Liberal, segunda edição.
0: A apresentação de Ana Paula Freitas.
2: E também do Chico César.
0: Na sequência vem aí Antônio Carlos no Debate Bola.
2: Obrigada a todos pela sintonia, um excelente tarde, um forte abraço, boas vibrações para a seleção brasileira e até segunda, se Deus quiser.
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0: você muito boa tarde. Boa tarde pra você, sintonizado na Rádio Liberal. Hoje, sexta-feira, dia de jogo do Brasil aqui na 99,5.
1: Brasil!
0: Hoje, sexta-feira, 19 de junho de 2026, começando por aqui pela 99,5, mais uma edição do seu Debate Bola, que traz todas as novidades do futebol nessas últimas horas no Brasil e no mundo, com a apresentação de Antônio Carlos e Chico César. E vamos aos principais destaques de hoje. A cara do Hexa, Carlo Ancelotti mexe no Brasil para pegar o Haiti. Veja provável escalação. Hoje, antes do jogo do Brasil, em seu grupo, Escócia e Marrocos entram em campo brigando pelo primeiro lugar.

mais às 4 horas tem Estados Unidos e Austrália. Estados Unidos considerado de bola. Chico César tá esperançoso. Vamos falar disso muito mais aqui no nosso Debate Bola de hoje. E claro, você é o nosso convidado especial. Mas vamos para o rápido bloco comercial e dentro de instantes nós estaremos de volta com tudo isso e muito mais aqui na sua revista eletrônica de todos os dias, o seu Debate. Não sai daí, eu volto já já.

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5: Sei vocês, mas eu tô com a leve impressão que Neymar vai meter um atestado. Sexta-feira. Vai.

0: Esse menino é um adivinhão. Ele é um adivinhão. Agora vamos convocar para entrar em campo o camisa 10 da Liberal. Aquele que a Neymazete de plantão chorou prantos e mais prantos porque Neymar não joga hoje. O orixá dos maus resultados e dos bolão, Chico César, está chegando por aqui.
1: César. Chico César. Chico César. Chico César.
0: Buenas tardes, senhor Chico Celado.
2: Boa tarde, Antônio Carlos, e boa tarde a todos os nossos ouvintes. Esse rapaz aí tem... parece que tem uma bola de cristal, né?
0: Tem, adivinhou, viu, rapaz?
2: Ô, Chico César. E parece que vai se estender também para o próximo jogo, viu?
0: Parece, parece. Ô, Chico César, nós estamos com participação hoje. Olha, eu quero deixar bem claro que a gente não liga só em dia de derrota do jogo do Flamengo, não, tá? Estamos recebendo no nosso programa o torcedor brasileiro, o prefeito João Marcos Siqueira. Ó, João Marcos, tá vendo aí, né? Aqui não tem negócio de Corinthians, aqui não tem negócio de Flamengo, aqui hoje é só Brasil, viu? Boa tarde.
3: Hoje é Brasil.
4: Hoje, boa tarde, Antônio Carlos, boa tarde, Chico César, boa tarde a todos os ouvintes da Rádio Liberal. Agora, todo mundo junto, unido, sem time, mas com só o objetivo agora, que é torcer pelo Hexa, que se Deus quiser vai vir do nosso Brasil.
0: É claro que sempre tem que ter aquela rivalidadezinha, né, João Marcos? Aqui é vai Brasil e nunca Argentina, né?
4: Com certeza. Patriotismo tem que falar mais alto, né?
0: É verdade.
4: O brasileiro tem que ter o orgulho no peito de defender o verde e o amarelo, de torcer pros nossos jogadores. E vai dar certo. Tô positivo que o Hexa vai vir agora em 2026.
0: Pois é, vou logo avisando a uma turminha que tem de um grupo de WhatsApp aí, que tem uns argentinos aí. Ô, gente, pelo amor de Deus, é Copa do Mundo, né? É Brasil na cabeça e vamos em frente a, se Deus quiser, rumo ao Hexa. Agora, João Marcos, a gente sabe que quando chega a Copa do Mundo, o ambiente muda, né? Tudo muda e principalmente nessa época do ano que também tem as festas juninas e tudo mais. E Pubi também entrou no clima, né, João Marcos?
4: Com certeza, né? O mês junino, o mês de junho é a melhor época do Nordeste, é a melhor época do nosso sertão. São João, comidas típicas, quadrilha, né? Isso enaltece muito, enobrece muito o nosso sertão. E agora aliado à Copa do Mundo, né? Junho, em 2026, aliou a Copa do Mundo ao São João. E Pubi tá fervoroso com esses dois eventos que estão acontecendo ao mesmo tempo aqui em nossa cidade.
0: Agora eu passei aqui, Chico César. Olha, Chico César, você desce de Ouriguri para Ipubi, porque o negócio aqui vai ser animado, tá? A rua já está ornamentada, já temos as ruas pintadas aqui em Ipubi, bandeirolas verde e amarelo. Tem telão hoje, prefeito?
4: Tem telão, sim. Né? No jogo de sábado também teve um telão, né? A gente botou um telão de LED de alta resolução para que Ipubi pudesse torcer junto, mandar aquela força positiva para a nossa seleção. Fizemos o primeiro lá no amigo Valdomiro, no saudoso amigo Valdomiro, uma figura conhecida por todos aqui de Ipubi, né? Que infelizmente não se encontra mais no nosso meio, mas que a tradição do seu bar continua sendo levado pelos seus filhos, e a gente pôde fazer essa pequena homenagem a Valdomiro, que sempre foi um futebolista, né? Na sua juventude praticou o futebol, torcedor do nosso Flamengo também, do meu Flamengo.
0: Meu
4: e
0: Deus.
4: Acima de tudo, eu tenho certeza que se estivesse vivo, estaria torcendo lá conosco pelo nosso Brasil. E fizemos sábado passado lá, uma grande multidão de gente assistindo, torcendo. Infelizmente o resultado não foi como esperávamos. Esperávamos os 3 pontos, mas por ser o primeiro jogo, 1-1, uma seleção muito difícil, que é a seleção de Marrocos, né? Podemos sair com esse 1 ponto garantido e, se Deus quiser, hoje, agora lá na Praça Nilza Lins, o telão já a estrutura já está começando a ser montada, a rua já pintada, as bandeirolas, né? Pra gente reforçar essa torcida. Passei agora na rua e vi a movimentação já do povo, já com as bandeiras nos carros, já fazendo aquela corrente positiva para que, se Deus quiser, hoje a vitória venha. E hoje será na Praça Nilza Lins. Na Praça Nilza Lins, um telão para que a gente possa fazer uma grande torcida.
0: Mandar um abraço para todos os familiares aí do Valdomiro, né? Os seus filhos corintianos, viu, João Marcos? A maioria dos filhos corintianos, graças a Deus, tem bom gosto, né? Meu amigo Van Clécio, também...
4: São pessoas boas, independente de ser alvinegro, são pessoas boas, são amigos de primeira.
0: Ô, Chico César, tem que ter esse negócio de Flamengo por aqui, né, cara? Tem que ter, né, Chico?
2: Rapaz, é maioria. E você sabe, né? Eu sei, o prefeito sabe que a maioria vence, né?
0: Nem sempre, né? Nem sempre, mas enfim. Olha...
2: Bom, o prefeito tá me ouvindo, Antônio Carlos?
4: Tô ouvindo, Chico.
2: Pronto. Prefeito, me diga uma coisa. Além do Jogo do Brasil que o prefeito assistiu algum outro...
4: Não tive tempo. Assisti um de, acho que era 10 horas da noite, que foi Argentina. Argentina eu assisti. Mas os outros, é temporário que a gente tá na correria, não tem como assistir, não.
2: Ei, João, é verdade. Agora, assistiu logo agora da Argentina. A gente tá com um bolão aqui, prefeito?
4: Da Argentina.
2: Quanto vai ser o placar aí pro prefeito hoje?
4: Hoje, 3-0 do Brasil.
2: Já tá... cara, tem o mesmo resultado, ó.
0: Pois é, ó, João Marcos, nós estamos com um bolão aqui, tá? O bolão da Liberal, tem um monte de gente participando e ninguém quer perder, porque tem resultado aqui até de 5-0. Tá empolgado demais ou cabe 5-0 nesse jogo?
4: Rapaz, eu tô apostando 3-0 para tirar o peso das costas da estreia e com toda a força contra a Escócia no próximo jogo e garantir a classificação.
0: Temos que ter a classificação, porque eu vou te dizer uma coisa, viu, João Marcos? Nos jogos que nós acompanhamos aqui, a gente viu que as seleções europeias estão com tudo. Inglaterra, França, meus amigos, e também os sul-americanos. Claro que a torcida maior é para a nossa nação brasileira e tudo. Agora, a gente sabe que a seleção vai sem Neymar, né? E traz aquela responsabilidade para outros atletas bem conhecidos. A expectativa, o clamor nacional é pelo Endrick. Será que o Endrick entra hoje, João Marcos?
4: Rapaz, era para ter entrado no jogo passado, ali no finalzinho, era para ter colocado, que precisávamos da vitória, estávamos em busca da vitória. Mas eu acho que o Ancelotti, pela experiência que tem, ele vai botar a seleção agora para frente. Já tem um flamenguista, Vini Júnior, que quem fez o gol do empate, hoje uma das maiores estrelas da nossa seleção, junto com o Neymar. Mas acredito que hoje Ancelotti vai escalar o Brasil direitinho e a gente vai garantir esses 3 pontos e uma bela vitória para chegar com mais moral ainda contra a Escócia e rumo à classificação. Eu jogava uma bolinha, mas tive que dar uma pausa. As obrigações e as funções nos consomem muito durante o dia, e quando chega na hora da finalzinha da tarde de bater aquela pelada, a gente já tá um pouco... Mas a gente, de vez em quando, dá uma carreirinha, quando vai inaugurar a iluminação de algum campo na zona rural, como a gente tá colocando, aí eu sempre vou lá e bato uma bolinha e confraternizo lá com o pessoal das comunidades. E vou voltar. Quando eu arranjar um tempinho, eu vou voltar a bater a bolinha, que além de tudo, da diversão, da confraternização, é a questão também de saúde.
0: Com certeza.
4: É a saúde que tem que...
0: Agora, João Marcos, tem um jogo muito esperado por aqui, né? Vai ter um X1 aqui, provavelmente o ano que vem, eu acredito, na Copa Pernas de Pau, que meu amigo Luiz Augusto esteve aqui com toda a equipe. E vai ter um X1, tá? Tem um X1 e eu quero saber em quem o senhor aposta nesse X1. Tem um X1 de Buguinha versus Chico César, né? Ficou sabendo, né? Vai ter um X1 dos dois... E a gente tá colocando as apostas, né?
4: Foram dois grandes atletas, né?
0: Pois é.
4: Os dois sempre tiveram história, tanto nas suas cidades como também na região. São conhecidos por, né, num passado não tão muito distante, jogaram muita bola aí nos campos aqui da região do Araripe.
0: Eu já disse que eu, por ser muito colega aqui do meu amigo Chico César, né? Eu aposto no meu amigo Chico César, né, Chico César?
2: Rapaz, se não for, também eu demito você, viu?
4: Não, eu vou... Então, seguindo essa linha aí de Antônio Carlos, eu vou apostar em Buguinha, que é meu companheiro, aí. Meu parceiro de trabalho. É meu parceiro de trabalho diário. Eu vou dividir aí, fica um no lado, outro no outro.
0: Agora também, agora, prefeito, se você aposta no Chico César, você ia ouvir logo burrinha, o ano inteiro no seu ouvido, viu?
4: Eu já conheço, mas eu vou dividir. Se, Antônio, você fica aí com o Chico César e eu vou com o Buguinha.
2: Agora eu digo uma coisa, viu, prefeito? Vai ser P, viu?
0: Vai ser
4: um duelo bonito, vai ser um duelo bonito.
0: Prefeito, eu sei que sua vida bem corrida, principalmente nesse final de semana, correndo para fazer o máximo para entregar um grande evento. Hoje é Jogo do Brasil, amanhã Campeonato Municipal de Ubuí. A gente agradece a participação e fica tranquilo, viu? Quando o Flamengo ganhar do meu Corinthians, eu ligo para o senhor, tá? Se eu não ligar, o Chico César liga.
4: Você é sacana, você só liga quando o Flamengo perde. Quando o Flamengo ganha, você não liga, não.
0: Mas é porque geralmente quando o Flamengo ganha do Corinthians, eu nunca tô no programa. É uma curiosidade, eu não sei porquê.
4: É a falta, você falta no dia.
0: Acontece alguns imprevistos e a gente acaba faltando, né?
4: Mas a gente fica. Eu só quero agradecer aí pelo espaço a vocês, pela rápida inserção aí no bate-papo da Liberal. Né, dizer que como futebolista, como amante do futebol e de outros, do esporte em si, por si só, a gente está fazendo agora o campeonato, brevemente iremos, após o campeonato municipal de futebol, iremos fazer também um de futsal, já estamos prevendo o torneio de badminton e de xadrez ainda esse ano de 2026, né, agora vem o Open de Jiu-Jitsu, que tem um apoio muito forte da prefeitura. Então a gente segue iluminando campos na zona rural, como brevemente estaremos entregando na Serra do Valado, entregamos mês passado lá na Serra da Baixa. E assim vamos, é investir no esporte, é investir na socialização.

0: com a equipe da Secretaria de Educação, já fazer um convite aproveitando o espaço para dia 26, na próxima sexta, de hoje a 8, ter o encerramento do nosso ciclo junino aqui em Pubi, onde teremos quadrilha, onde teremos festa dançante. Já fizemos isso em Serra Branca, em Serra Holanda, e agora dia 26 a gente vai estar encerrando aqui em Pubi. É a cultura nordestina, é a Copa aliada ao esporte ao São João, e Pubi segue fervendo nesse momento. Muito obrigado, qualquer coisa à tua disposição, que o Brasil vença, como vai vencer agora, 3-0 o placar que eu tô apostando, e vai dar tudo certo rumo ao Hexa.
1: Valeu, é o prefeito João Marcos Siqueira participando conosco aqui no nosso Debate Bola. Muito obrigado, prefeito, estamos à disposição. Chico César, viu aí, Chico César? Eu sou um rapaz que cumpro o que eu digo, meu amigo. Eu ligo pro pessoal sem perder. Viu, Ana Paula? O prefeito me atendeu e você não atendeu, viu, Ana Paula Freitas? Meu amigo, eu tô machucado ainda, viu, Chico? Eu tô machucado.
2: É verdade, eu também ficava. Eu quero também aqui dizer uma coisa. O prefeito falou aí no campeonato de jiu-jitsu e eu tô lá, viu, participando.
1: De que, Chico César?
2: Jiu-jitsu.
1: Chico César, pelo amor de Deus, Chico César, para com isso, cara.
2: Até, Carlos. Eu fui um estudante e fazia várias modalidades esportivas. Meu amigo, eu jogava vôlei, handball, eu jogava futsal, que na época era futebol de salão. Fazia tudo isso, rapaz. Eu era recordista de salto em altura, aliás, salto em distância aqui nos jogos escolares.
1: Salto com vara, né?
2: Não, salto em distância.
1: Fiquei sabendo. O Felipe Neto tá dizendo aqui, esse X1 aí, eu aposto no Chico César, Buguinha só tem zoada. Buguinha, né? Eu tô dizendo não, viu?
2: cara, quando tiver, o ano que vem, que tiver realmente marcado e eu tiver bem, nós vamos abrir pra região participar com a gente, viu?
1: Como é, Chico? Vai pra onde?
2: O ano que vem, quando tiver marcado aí, eu tiver realmente bem e a gente marcar essa disputa aí com o Buguinha, vamos abrir aí pra região participar com a gente, viu? Toda a região.
1: Vamos sim. Vamos trazer torcida organizada, meu amigo. Vai ser uma final.
2: Não vale só daí de Pubi, não, viu?
1: O Tonzinho Cipa mandou um áudio aqui. Mas, claro, Tonzinho Cipa está chegando por aqui.
3: Um abraço, Antônio Carlos, Tonzinho Silva, passando por aqui.
1: Tá doente ele, né?
3: Parabenizar a João Marcos, que sempre fez pelo esporte de Pubi. E amanhã, mais uma vez, a gente está aí na abertura do campeonato oficial da primeira e segunda divisão. Um abraço, Antônio.
1: Ô, doutor Otávio, o senhor abre o olho, viu? Tonzinho Silva tá começando. Tá babando, nosso prefeito tá aqui demais, viu, Chico César? Doutor Otávio, abre o olho, viu? É pra garantir a arbitragem, aí, isso aqui.
2: Daqui um dia ele vai morar aí, viu?
1: É pra garantir a arbitragem, Chico César. Eu tô ligado. É pra garantir a arbitragem. Olha, Chico César, e claro, a gente também é solidariedade, né? Veja bem, gente. Atenção os nossos ouvintes aqui do nosso Debate Bola. Eu tô convocando vocês para a gente fazer também a nossa colaboração, também a nossa solidariedade. Rifa entre amigos, tá? De uma novilha em prol da cirurgia do ligamento LCA de Edmilson Pereira da Silva, Bilu. Ele é atleta, né? Atleta, se eu não me engano, do Nova Geração, é isso? Nova Geração lá de Serrolândia. E eu queria muito pedir a todos os nossos ouvintes que a gente pudesse comprar aí um número dessa rifa, tá bom? Tô divulgando aqui. O bilhete é apenas R$20 cada ponto. São 500 pontos de 1 a 500, tá bom? A data do sorteio ainda é quando procurar vender todos os números, aí vamos ter uma data de sorteio. Então, gente, peço a vocês, vamos ajudar, vamos colaborar. Vamos ajudar aí para ajudar na cirurgia do ligamento, né, do Edmilson Pereira da Silva, popular Bilu, né? É apenas R$20 o ponto, tá bom?

0: é de 1 a 500, você compra, tem o número do Pix, tá? É, você escolhe de 1 a 500 e vai... Eu falo o nome do Pix, Chico César? É melhor falar o número do Pix, né?
1: Pra o pessoal... Não, pode falar o número da chave, pode mandar.
0: Olha só.
1: É celular ou é sempre...
0: É CPF.
1: Ou é e-mail?
0: É CPF. Então a gente vai
1: então
0: segurar.
1: Manda aí o CPF.
0: Olha, o CPF é 456-940-29844. Então, a gente vai passar a melhor forma de você fazer a doação. Você faz a doação, manda o comprovante aqui no nosso LibZap e a gente vai estar mandando para... E você manda o comprovante e o número que você escolheu e a gente passa aí para o Edmilson e você vai estar colaborando, ajudando aí um atleta a voltar aí aos campos, a fazer o que ele mais gosta. Afinal de contas, futebol também é vida, né, Chico César?
1: É verdade, Antônio Carlos. E é complicado, você que gosta muito do futebol, às vezes você precisa de um momento como esse, né? E para você voltar a jogar, para você voltar a correr e fazer o que você gosta, né?
0: Pois é, eu já vou comprar o meu bilhete, tá? Vou comprar o meu ponto lá. Chico César também vai comprar, né?
1: Vou comprar.
0: Vamos botar todo mundo para comprar aqui. Os nossos ouvintes, quem puder ajudar, por favor, ajudem. A galera de Serrolândia, vamos se unir, galera. Vamos lá. Vamos ajudar o nosso amigo Edmilson. Agora vamos falar de Copa do Mundo, Chico César. Vamos falar de Copa do Mundo, porque só aqui você fica sabendo de tudo o que acontece nas principais competições.
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0: Ó, o Jonas aqui lá de Solano disse, ó, Tonzinho Silva já garantiu a volta dele aqui na arbitragem. Eu não disse nada, Tonzinho, é a galera aqui, os ouvintes, esses ouvintes da gente, vocês sabem como é, né? Eita, menino, tem jogo do Brasil hoje, o pessoal já tá participando, boa tarde, Brasil vai vencer 2 gols no primeiro tempo e 3 gols no segundo tempo. Boa tarde. Ó, é o Francinal tá dizendo, é 5-0 pro Bolão. O nome do Francinal tá aí, não tá, Chico?
1: Já tá aqui, 5-0 ele. 5-0.
0: Já tá aqui.
1: Ó, tá aqui, Antônio Carlos. Vou passar novamente aqui, viu?
0: Na Rocha.
1: Edson 2-1, Guri 2-1, eu 4-0, você 3-0. Rogério 3-1, Saraiva 4-1, Luiz Vitor 3-1, Francinaldo 5-0, Newton 1-1 e agora o prefeito João Marcos 3-0.
0: O número do Pix, vamos colocar o número do Pix, né, Chico? Vamos colocar o número do Pix. 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Anotou? Pois é, para participar do bolão tem que fazer logo o pagamento e a gente, quem vencer, a gente pede o Pix e devolve, né, Chico César? Quem vencer...
1: É sim.
0: Eu sei que eu vou acertar o placar, né? Então vou dividir com 2. Meu Deus, vai ficar nada pra gente. É 10...
1: Eu acho que vai dar 4-0.
0: 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É o número do Pix pro nosso bolão de hoje. Repete os resultados, meu amigo Chico César.
1: Vamos lá. Do pessoal que tá participando, né, Antônio Carlos?
0: Do pessoal que tá participando já.
1: Isso, ó. Edson 2-1, Guri 2-1, eu 4-0, você 3-0, Rogério 3-1, Saraiva 4-1, Luiz Vitor 3-1, Francinaldo 5-0, Newton 1-1 e agora o prefeito João Marcos 3-0 também, igual você.
0: Bergdiel tá nesse bolão aí, ele disse que era 4-0, viu?
1: 4-0, pode colocar o nome dele, né?
0: Pode botar. Ô, Panda, pode colocar seu nome? Responde.
1: Já coloquei aqui, não tem esse negócio mais, não.
0: Pronto.
1: Foi quanto ele?
0: 4-0, ele disse hoje.
1: Ah, igual a mim, né?
0: Isso. Certo. Boa tarde, Antônio Carlos, Chico César e Bebê do Tucano. Vai participar do bolão, Bebê? Bebê tá dizendo aqui, ele não confirmou se vai participar, mas disse que é 3-0. Tem gente participando com a gente por aqui. Tem sim. Boa tarde.
3: Boa tarde, filho de Dona Maria e Chico César. Aqui é Lenilson, do Sítio Queimado, Santa Cruz da Venerada. Estamos aqui na escuta do Debate Bola. É ótimo o programa, viu? Vocês são demais. Valeu, meus amigos. Até segunda-feira. Estava para a cidade de Uricuri, mas cheguei a tempo e estou escutando aqui o programa de vocês. Valeu.
0: Valeu, e aí diz assim, ei Chico César, mas esse filho de Dona Maria é pirracentinho, né? Não, eu aprendi aqui na rádio, uhum. Lá em casa, se fosse um negócio desse, Dona Maria resolvia facinho, facinho.
1: Eu ainda vou conversar com Dona Maria, viu? Ah, isso eu vou.
0: Ó, tem ouvinte... Cadê o Edson? O Edson disse que é quanto? Chico César?
1: Edson foi 2-1, Edson.
0: Edson 2-1, né? Pronto. Meu amigo Valdir!
4: Boa tarde, Antônio Carlos. Boa tarde, Chico César. Chico César, meu amigo, você vai, mas se apanhar, fica calado, viu? Se lutar jiu-jitsu, é. Se apanhar, fica calado.
0: Tá ouvindo, né, Chico César? Você tá ouvindo?
1: Rapaz, esses cabos não sabiam as habilidades, não, viu, Tecado? Pensa que é só futebol, pai?
0: Eu tô na minha, eu não disse nada. Se vire com suas altas habilidades. Agora, Chico César, Brasil entra em campo hoje, provavelmente com uma escalação diferente, né? Por quê? Veja bem. Pelo que se viu no jogo contra Marrocos, se viu a necessidade de fazer algumas trocas. Pra nós... aqui que estava assistindo o jogo, já víamos isso, né? Qual Brasil vai entrar em campo contra Haiti na Copa? Ancelotti indica algumas mudanças. A escalação oficial da seleção brasileira só será revelada por Carlo Ancelotti na pré-eleição, horas antes de a bola rolar na Filadélfia. Mas as pistas deixadas ao longo da semana já permitem desenhar que o Brasil deve entrar em campo diante do Haiti nesta sexta-feira, pela segunda rodada da fase de grupos da Copa do Mundo, e a tendência é de uma equipe com duas ou três mudanças em relação ao time que empatou em 1-1 contra o Marrocos. A principal dúvida não está exatamente na formação. O sistema deve voltar a ser o 4-2-4, modelo com o qual Ancelotti vem trabalhando desde que assumiu o Brasil, mas não utilizou na estreia diante dos marroquinos. O questionamento é sobre quais peças ocuparão algumas posições dentro de uma estrutura que o treinador considera consolidada. Ao trabalho e ao longo da semana, o lateral Danilo revelou que o comandante italiano trabalha com uma espécie de núcleo duro, formado por 7 ou 8 jogadores. As demais vagas ficam abertas para alterações de acordo com a necessidade de cada partida e do desempenho apresentado em campo. Nessas mudanças, meu amigo Chico César, a expectativa é que Danilo reassuma a lateral direita na vaga de Ibanez. O defensor recebeu cartão amarelo contra o Marrocos, assim como o Casemiro, mas o treinador garantiu que a situação disciplinar não terá peso na definição da equipe para enfrentar os haitianos. No setor ofensivo, Luiz Henrique aparece como favorito para ocupar a vaga de Lucas Paquetá. Já no comando do ataque, a disputa segue aberta entre Matheus Cunha e Igor Thiago. O atacante do Manchester United surge com ligeira vantagem por oferecer características que agradam bastante ao treinador. Intensidade sem a bola, capacidade de pressão na saída adversária e participação constante na recomposição da equipe para a defesa. Agora, meu amigo Chico César, se o técnico mantiver o que está ensaiando nos treinamentos, a tendência é que o Brasil entre em campo com Alisson no gol, Danilo, Marquinhos, Gabriel Magalhães e Douglas Santos, Casemiro e Bruno Guimarães, Luiz Henrique, Rafinha, Vini Júnior e Matheus Cunha. É o que se espera nas únicas mudanças que ele venha a fazer. Te agrada, Chico César?
1: Eu não agrada não, Tony Carlos. Não agrada de jeito nenhum. Eu acho que diante da situação, ele vai mudar pouco, né? Qual a mudança que vai ter aí? Vai a mudança ser... só da entrada de Luiz Henrique, do lado direito.
0: E do...
1: do Matheus Cunha.
0: Matheus Cunha no lugar do Igor Thiago.
1: Somente. Pois é, então a mudança não é tão assim como a gente esperava, né? Porque durante a semana a gente vinha até observando em programas disso ou daquilo que... poderia fazer 5 mudanças na seleção. Isso não vai acontecer. O que vai acontecer? É difícil de sacar Rafinha do time, né? É difícil de sacar meu nome dele, o volante, Casimiro.
0: Casimiro.
1: Porque Casimiro não jogou nada, Antônio Carlos. Rafinha jogou o quê?
0: Nada. E não é de agora, né? Não é de agora.
1: E tem que mudar. Eu acho que no lugar do Rafinha ali, já que ele vai improvisar o Rafinha no meio de campo, já que sacou o Paquetá, então coloca o Danilo Santos para jogar.
0: Concordo. Já que tirou o Lucas Paquetá, é uma boa opção ter o Danilo Santos, né? Agora, ainda insisto, meu amigo Chico César, Endrick tem que estar nessa equipe, viu, Chico? Não há condições.
1: O treinador, ele está sendo muito cobrado, né, para colocar o Endrick em campo. Parece que quanto mais você cobra, pior é, né? Eu não sei nem como foi que ele convocou o Endrick para essa seleção.
0: Mas por comoção popular também, Chico César, será?
1: Talvez sim. Por quê, Antônio Carlos? Você vê que ele não deu a oportunidade que o Endrick precisava no Real Madrid. De jeito nenhum. O Real Madrid teve que emprestar o Endrick para poder o Endrick mostrar o seu valor, o seu espaço, né, no Real Madrid, que agora quer ele de volta, né? O Endrick não vai ficar lá na França. O Endrick vai voltar para a Espanha, para o Real Madrid. Se vai ter realmente apoio agora ou não, aí vai do novo treinador da equipe, que é o Mourinho, né? O Mourinho agora é o novo treinador da equipe do Real Madrid. E o Ancelotti não deu a oportunidade que o Endrick precisava na equipe do Real Madrid. Então, na seleção parece estar com birra, né? Vamos dizer assim, né?
0: Com o Endrick, verdade. Agora, Chico César, nessa análise aí, o Matheus Cunha não está à frente do Endrick em relação à vaga, né? Claro, ele quer alguém que marque, que não sei o que mais, mas assim, nós precisamos de gol. E desses que estão à frente do ataque, o único que mostrou capacidade, ofensividade para marcar foi o Vini Júnior, até agora. E no primeiro tempo, contra o Marrocos, depois morreu em campo. E, caro Ancelotti, vou dizer uma coisa, viu? Atenção CBF, atenção brasileiros. Qualquer erro desse, se fosse um brasileiro, já estávamos crucificando. Né? O Carlo Ancelotti faz uma cópia, uma Copa do Mundo, meu amigo Chico César, muito abaixo, em convocação, em amistosos, em tudo, né? Eliminatórias. O Tite fez uma Copa, não foi bem nas Copas, mas o Brasil chegou como favorito, muito além do que o Brasil está hoje, viu, Chico?
1: Tem gente, Antônio Carlos, se apegando a isso, né? Que na Copa que o Brasil não chegou favorito, o Brasil foi campeão. Só que o que eu vejo nesse futebol do Brasil, e você sabe que eu sou daquelas pessoas que tem esperança para que a seleção melhore e seja campeão, mas depois desse jogo eu não vi isso na seleção brasileira. Não vi, de jeito nenhum. Para você chegar numa fase, na próxima fase, que é mata-mata, e você decidir um jogo com aquele futebol que o Brasil apresentou, eu acho muito difícil. Você falou que ele quer mais marcação, mas o Brasil estava jogando praticamente com três volantes: Casimiro, Bruno Guimarães e o Paquetá. Praticamente com três volantes, né? Porque se você tem o Casimiro, que é mais de marcação, você tem o Bruno Guimarães e o Paquetá, que são os segundos volantes, que saem para jogar, mas são volantes. Entendeu como é? Então, eu acho o seguinte, que tem que melhorar. Ele sabe disso, ele sabe a pressão que ele tá tendo agora por parte da torcida brasileira, dos brasileiros. A gente viu aí que faltando um mês para a Copa, um mês e pouco, não era muita gente que estava ligada na Copa do Mundo, não, mas ele viu que a pressão é grande agora, né?
0: A pressão é grande, e vou te dizer uma coisa, viu, Chico? Vamos ver o que vai acontecer. Torcemos, claro, estamos torcendo para que o Brasil faça um grande jogo contra o Haiti, e tem que prestar atenção nesse jogo agora de Marrocos e Escócia, né? Porque se o Marrocos vencer a Escócia e o Brasil não pode nem pensar em empatar, né? O Brasil fica em terceiro.
1: E esse jogo aí antes do jogo do Brasil, né?
0: Antes do jogo do Brasil, né? Então, Brasil tem que secar e muito, meu amigo Chico César, e entrar para jogar bola. Tem que fazer saldo de gols para a gente trazer uma grande vitória. Eu estou confiante. Agora, com essas mudanças, aí Chico César não me traz tanta confiança assim. Eu espero que o time que a gente vai ver às 21h30 da noite seja uma equipe bem modificada, bem mais modificada, porque nós temos aí de uma seleção de 11 jogadores. No jogo contra o Marrocos, nós tivemos a exceção de 2 ou 3 jogadores que fizeram alguma coisa. O resto do time inteiro, muito mal. E você vir para um jogo contra o Haiti sem nenhuma modificação que era esperada, com apenas 2 modificações, Chico César, eu não consigo entender o motivo do Matheus Cunha ter preferência à frente.
1: Você vê, Antônio Carlos. Essa semana ele deixou também o Ederson na lateral direita, quer dizer, um jogador que é volante, parece que só jogou uma vez num time aqui quando estava no Brasil, foi deslocado aí para o lado direito, quer dizer, ele treinando aí o jogador essa semana na lateral direita, né, podendo ter chamado um lateral de ofício, né, não convocou, de jeito nenhum, quer dizer, é complicado, né, quer dizer, a torcida, nós, pelo placar aqui, pelo nosso bolão, a gente vê que nós estamos confiando na seleção. Mas será que a seleção vai passar essa confiança para todos nós?
0: Me preocupa seriamente em relação a essa situação, viu, Chico? Me preocupa muito, porque eu não vejo a seleção forte, né? Claro, é o Haiti, mas a seleção... E, gente, não há seleção fraca nessa Copa. Nós vimos...
1: Hoje não tem mais, não, Tancário. O futebol atual... Né, modernizou demais, mudou muito.
0: Então é preocupante, sim, meus amigos. E a gente torce para que o Brasil faça um bom jogo. Eu esperava, Chico César, sou realista com você, que eu não esperava que tirasse o Lucas Paquetá do time, né? Eu esperava uma modificação com o Casemiro, né? Tirasse o Casemiro, trouxesse o Fabinho novamente já no primeiro tempo. Ele não vai fazer essa modificação. Eu esperava mais modificações. Claro, isso é o que se espera, tá? É o que se espera. Vamos ver o que vai acontecer durante o jogo, né? Agora, Chico César, também já aguardando o jogo do Brasil. E os nossos ouvintes estão participando. Estão participando por aqui. Já tem gente pagando o bolão. Já tem pagamentos por aqui. Vamos cuidar, minha gente, porque o bolão terminando... Vocês, ó, prestem atenção, gente, ó. Vocês fazem isso, aí vocês já colocam também o Pix de vocês, tá? Assim que terminar o jogo, a gente quer fazer esse Pix do ganhador do bolão para o ganhador ou os ganhadores, né, Chico? Ou os ganhadores. Agora, meu amigo Pinto do Bata participando, boa tarde.
5: Olá, boa tarde, Antônio Carlos. Boa tarde, nosso amigo Chico César, flamenguista, né? Pois é, hoje vai ser pra casinha de... Vou botar 2x1, Brasil, Deus quiser. Tomara que eu passe, viu? Que tá feia a foto da seleção. Tem uma boa...
0: E é isso. Por que será, Chico? Cadê você? Ei, ei.
1: Oi, vamos lá.
0: Pois é, Chico, a Cacilda não tá confiante, não, viu? Fazendo, olha,
1: não,
0: vocês estão querendo demais.
1: Uma pessoa que participou do jornal, né, colocando aí que o Brasil perdia. Agora você imagina aí, se o Brasil perder pro Haiti, pode vir embora, viu?
0: É verdade.
1: Mas é verdade. Pode vir embora mesmo, não tem, cara. Pode vir.
0: Sua análise para esse jogo, Chico César?
1: Primeiramente, na minha concepção, na minha opinião, Antônio Carlos, eu queria mais mudança na equipe. Né? Eu queria mais mudança na equipe, principalmente do meio de campo para frente. Eu poderia entrar com o Fabinho, podia deixar o Bruno Guimarães e colocava o Danilo Santos. Meu ataque, eu mudava o ataque hoje. Eu botava o Ryan do lado direito, o Endrick e também o Vini Júnior. Eu acho que seria a minha mudança, mas a gente fala daqui, né? Ele tá lá dentro, tá, quem tá treinando na equipe, essas coisas todas. Não dá. Agora, eu espero que o Brasil jogue diferente, totalmente diferente. Que realmente o Brasil busque. Agora à tarde, Eu vou assistir o jogo dos Estados Unidos para me ver se a equipe vai jogar como jogou a primeira partida. Entendeu como é? Porque eu digo a você, eu não assisti o jogo, como falei ontem, dos Estados Unidos, aliás, do

0: da Inglaterra contra a Croácia, mas as demais partidas, a maioria delas, 90% eu assisti, e para mim o melhor futebol apresentado, do jeito que eu gosto, de transição, de saída rápida do meio de campo para o ataque, da defesa para o meio de campo, essa coisa toda foi dos Estados Unidos. Vou ver hoje o segundo jogo. Agora, a nossa seleção, eu não vi nada disso. O pior é que eu não vi nada disso, viu, Tancar?
1: Não traz uma expectativa grande, né, Chico César?
0: Só não, traz não. Nós estamos confiantes. O placar que a gente está colocando aqui é de confiança na nossa seleção. Agora, se vai acontecer da seleção dar esse feedback, dar esse retorno para nós, aí é outra coisa, né?
1: Esperamos que sim, né, Chico?
0: Não tem aquele ditado que a esperança é a última que morre?
1: É, dos brasileiros vem morrendo faz tempo. Faz tempo, viu, Chico César? Faz tempo, né? Mas, claro que a gente vai tentar se manter firme. Vamos tentar se manter firme nessa esperança, até porque Chico César é a seleção brasileira.
0: Você vê pelo bolão da gente aqui, eu acho que o bolão de mundo afora aí, ou de Brasil afora, tenho certeza que 90% é a seleção brasileira. Agora você imagina aí, nesse bolão da gente aqui, ninguém jogou empate. Mas imagina aí se der um empate, ninguém ganha, né?
1: Ninguém ganha porque o brasileiro está confiante na vitória, né, Chico?
0: Na vitória, é isso que eu falei. Nós estamos confiantes na vitória. Ninguém jogou. Aliás, tem um empate aqui, tem um.
1: Tem um empate? Que conversa?
0: Tem. Newton, 1-1.
1: Meu Deus do céu, ô Milton.
0: É Newton. Newton jogou 1-1, viu?
1: Olha só, meus amigos. Tem mais ouvintes por aqui? Tem sim, nosso último ouvinte.
2: Boa tarde, Antônio Carlos. Boa tarde, Chico. Rapaz, Antônio Carlos, o que eu tenho pra dizer para o nosso amigo Chico César aí? Siga o conselho desse camarada que mandou o áudio aí nesse tanto aí. Não vá não. Não vá pra X1 não, Chico. Fique quieto no seu canto, meu amigo. É melhor. Não vá não. Não vá passar vergonha não, meu amigo. Quieto, só que disse pra Uba.
1: Tá ouvindo, Chico César? Siga o conselho do rapaz, não vai passar vergonha não, Chico.
0: De que? No jiu-jitsu, é?
1: No jiu-jitsu, não vá não, Chico, não vai passar vergonha não.
0: Aí eu desconto em buguinha.
1: Tem mais ou menos, tem sim.
3: Boa tarde, liberal, aqui é o Silvério de Borocó. Não sei se vai dar tempo, que já tá um pouco tarde, mas é 4-1 pro Brasil. E a gente é autocrítico demais. Triste é pro torcedor da Itália, que é tetra e nem participa mais. 4-1 pro Brasil, fiz um verso massa, e vou mandar no programa da Nayara. Caso vocês possam ouvir, eu agradeço. Valeu. 4-1 Brasil. E pode vir o que tem de bom aí.
1: Já tem gente dizendo aqui, ó, pode mandar antecipado, viu? Porque vai dar o meu resultado. O Roger tá dizendo, vai dar 3-1 pro Brasil. Pode devolver o dinheiro antecipado, viu? Eita, rapaz. Chico César, 13:59, não dá mais tempo pra nada. A gente agradece os nossos ouvintes e o pessoal já tá participando aqui conosco. A gente agradece, deixem seu Pix, assim que a gente terminou o jogo, a gente vai estar passando os valores, tá bom? O computador voltou, estamos aqui com um probleminha técnico nos nossos computadores.
0: Enquanto você fecha aí, Antônio Carlos.
1: Sim.
0: Enquanto o computador dá o ar da graça, eu só vou passar novamente aqui os placar, né?
1: Sim.
0: Edson 2-1, Guri 2-1, eu 4-0, você 3-0, Rogério 3-1, Saraiva 4-1, Luiz Vitor 3-1, Francinaldo 5-0, Newton 1-1, o prefeito João Marcos 3-0 e o Berg Dial 4-0.
1: Vou ganhar, tá? Eu vou ganhar o bolão. Então, quando eu tiver com o bolão ganho, aí vocês só me, depois vão estar me perguntando só como foi que eu fiz pra ganhar, tá? E você sabe, né, Chico César? Eu tô confiante.
0: Eu também tô confiante. Agora, é que nem eu disse, se o Brasil não ganhar do Haiti, pode pegar o bico. Aí nós vamos fazer o bolão do jiu-jitsu, viu?
1: Não, aí nesse daí você vai só, né, comigo não. Você vai só, cada um com seus problemas.
0: Rapaz, você não vai apostar em mim, velho?
1: Não, vou não. Chico César, vergonha eu passo só. Entendeu?
0: Tu sabe se eu não luto jiu-jitsu, Tancado?
1: Chico César, eu vou passar vergonha contigo. Ah, para com isso, Chico César.
0: Tá bom, tá certo, tá bom.
1: Eu tenho mal o que fazer, Chico César. Para com isso.
0: Tá certo. Agora, no, com buguinha vai ser um bolão, viu?
1: Buguinha vai ser bolão?
0: Vai ser bolão, vai ser bolão.
1: 13 horas, 2 horas, mais um minuto final do seu debate bola de hoje.
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1: E chegamos ao final de mais uma edição do seu Debate Bola nesta sexta-feira, 19 de junho de 2026, pela 99,5 Rádio Liberal FM, com sede em Cubim, na Rua da Matriz, número 50, primeiro andar no centro, sucursal em Ouricuri, na Avenida Fernando Bezerra, número 419, primeiro andar no centro. Uma produção da equipe Esportes da Rádio Liberal FM, com direção geral de Neto Rodrigues, direção de programação de doutora Lorena Kelly, com a apresentação de Antônio Carlos e Chico César. Na sequência, vem aí na Era do Carmo, no seu Conexão, às 16 horas, investigando Paulo Everardo no Rosão da 99. A todos uma ótima tarde e até amanhã com o programa Uma Hora com o Rei e na segunda-feira com mais um Debate Bola. Valeu, Chico Selado.
0: Valeu, Antônio Carlos, até segunda-feira. E o Pix?
1: Calma, depois do jogo.
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1: E aí, minha galera maravilhosa, muito boa tarde, o Conexão Liberal tá no ar e hoje é o quê? Sextou, bebê! Começar o melhor programa das suas tardes pela 99,5, a rádio da região do Araripe, hoje 19 de junho de 2026. Além de sexta-feira, que já é dia de alegria, hoje tem seleção brasileira. Então, gente, tá jogando na Copa do Mundo. Eu quero saber qual o seu palpite para o placar de hoje. Já tivemos aí alguns palpites, teve bolão no nosso debate bola. E é claro que agora a gente vai fazer uma resenha, continuar essa resenha, falando aí qual a sua opinião pra hoje. Quem será que leva a melhor? Será que é o Brasil ou o Haiti? E quanto será o placar? Você chuta quanto? Vou começar logo dizendo meu palpite. Meu palpite é 1-0 pra Brasil, viu? 1-0. Eu não vou colocar muita expectativa, não, porque vai que eu quebro a cara, mas na minha opinião é 1-0. 1-0. Então você vai mandar a sua opinião através do nosso Libzap, 879-9600-5000. Bora conversar, pede a sua música, interage com a gente, porque é tarde de alegria, começando com ele, Zé Vaqueiro, Wesley, Natan, DNA do Mato, muito boa tarde.
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1: Libera FM, 2:21. Você curtiu o som de Priscila Senna, 9 da manhã. Teve também Tiago Aquino e Tarcísio do Acordeon, Sexto Sentido. E vamos dar início às nossas participações dos ouvintes de hoje, pessoal interagindo pelo nosso LibZap. Muito boa tarde.
2: Boa tarde, minha amiga Nayara do Carmo. Aqui é Lenilson, do Sítio Queimada, Santa Cruz da Venerada. Nayara, me passa a música aí de Zezé de Camargo e Luciano, Irmão da Lua, Amigo das Estrelas. Ofereço para minha mãe, Ivonete, meu pai Sebastião, para minha irmã Lindeilma. Ofereço especialmente, Nayara, para você, que é uma excelente locutora. Todos os dias estou na escuta do seu programa. Ontem não participei, mas estava na escuta, tá?
1: Tá bem.
2: E ofereço também para Chico César, Antônio Carlos, Beck, para todos os ouvintes. Tenham uma boa tarde e até segunda-feira, se Deus quiser.
1: Uma ótima tarde para você também, meu querido.
3: Boa tarde, Nayara. Sou Cícero, do Sítio Manuíno. Hoje eu ouvi a música Zé com Marco Luciano. No dia que eu saí de casa, eu vou oferecer ao meu esposo, que é o Francisco, meu filho, meus irmãos, Negona Nioricuri, a Mari em Bodocó, minha sogra Maria Tite Cupim, meu João Francisco do Sítio Caribe para você. Nayara, hoje, se Deus quiser, o Brasil vai dar de 2-0.
1: 2-0, esse é o seu palpite. Então vamos lá, ó. A gente já tem dois possíveis placares. O meu é que é 1-0. Segundo a minha amiga aqui, é 2-0. Será que tem mais placar vindo por aí?
4: Boa tarde, Nayara. Aqui, Silvério de Bodocó, altamente confiante. Meu placar é 4-1.
1: 4-1?
4: E a música é Tempo de Alegria, só para dar aquela energia que diz assim, ó. É amor, é tanto amor que eu sinto esse momento. É tão bonito esse mar de mãos. Ver todo mundo assim cantando junto é maravilhoso. Cuida, Nayara. Agora vai, Galvão. Boa tarde, Nayara. Boa tarde, ouvintes. Aqui é o Silvério de Bodocó. E o tema de hoje é futebol, né?
1: Sim.
4: Vamos lá. 5 estrelas estampadas no uniforme nesse mundo. Ninguém fez nada igual. Nem a França, a Espanha, a Argentina, a Alemanha e nem o Portugal. Hoje é 4-1 no Haiti. Pra mostrar que o Brasil está aqui. Que é pente e é time de moral. Cuida, Nayara. SFS. Silvério de Bodocó.
1: Cuida, Silvério, um abraço pra você, meu querido. Então, os placares já estão rolando, viu? Então, manda o seu placar, me diz a sua opinião, como vai ser o jogo de hoje de Brasil versus Haiti. Por quê, menino? Olha, no jogo passado a gente empatou com o Marrocos. O Haiti também tá bem interessante, viu? Deu 4-0 no último jogo que ele estava. Então, bora lá, com força total. Eu quero saber de você. Manda sua mensagem. Tô esperando. LibZap liberado. 879-9600-5000. Qual o seu placar?
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1: Zezé de Camargo e Luciana, irmão da Lua, amigo das estrelas, também Gustavo Mioto, um feat com a Mari Fernandes, Eu Gosto Assim. Muito boa tarde para você que tá chegando agora, esse é o Conexão Liberal e tem participação do ouvinte chegando.
2: Nossa, Maiara, gente boa, sextou, amado da Liberal, passa um forrozinho para mim, mais três, convém? Boa tarde para nossa amiga Cícero, no Cícero Mano Rima, para a Cruda, lá em Santa Cruz, para Pinto Banassá da Pitambeira, para Ciana também, no Cícero Bom Princípio, São Antônio Bulan, em Cacimba Nova, Ciara, no Cícero Altinho, Herói, na Serra da Matinha, Chapulinho, Cícero Curatá, Everaldo, na Serra do Mungu, Francisca, Lucélia, na Serra do Mungu também, nossa amiga Iraci, alô, pessoal do Jardim, alô, povo da Francisca do Meleiro, e uma boa tarde.
1: Uma ótima tarde pra você também, Amaro.
3: Boa tarde, Nayara. Quem tá falando é o Renato da Serra do Piqui, município de Bodocó. Gostaria de ouvir uma música com o Natanzinho Lima, qualquer uma pra oferecer pra minha mãe, assim, meu próximo, a minha irmã Sirei, Ana Francisca e o Sala na Serra do Mulungu, Amaro da Liberal, Foca no Sítio Carneiro, Maria no Tucano, Nilma no Bodocó, Luz da Goma no Bodocó. E meu pacá é 2-1 pro Brasil.
1: 2-1, tem mais um placar aqui chegando pra gente do Matheus. Ele pediu música do Tarcísio e disse que o placar de hoje é 3-0 para o Brasil, viu? Só, oh, rapaz, será que vai ser 3-0 para o Brasil?
4: Boa tarde, Nayara.
1: Boa tarde.
4: Eu sou Lurdinha da Rua para Luiz Gonzaga.
1: Oi, Lurdinha.
4: Meu placar de hoje vai ser de 3-1, o bichinho não ficar sofrendo muito.
1: Meu Deus.
4: Mas se Deus quiser, nós vamos ganhar esse jogo.
1: Amém.
4: E boa tarde a todos os ouvintes da Liberal FM. E a você, que é uma ótima locutora.
1: Muito obrigada, Lurdinha. Uma ótima tarde pra você. É 3-1 pro bichinho lá do Haiti não ficar sofrendo. Eu acho justo. Acho justíssimo. Justíssimo demais. E, gente, nossos placares estão aí, viu? Então vai mandando a sua mensagem. Já teve 2-0, 2-1, 3-1, 4-1, 3-0. É tanto placar, minha gente. Mas será que o Hexa vem esse ano? Será? Porque de um jeito ou de outro o Hexa vem. Porque se a gente ganhar, vai ser Hexa. Se a gente perder, vai ser a sexta vez que o Brasil participa de uma Copa e não ganha. Então, de um jeito ou de outro, o Hexa vem. Mas a gente torce, reza, fica aqui confiante de que vem a gente ganhando. Então, o jogo do Haiti vai ser às 9:30 da noite. Um pouquinho tarde, mas com certeza todo mundo já vai estar ali acordado. Até a criança vai estar acordada ainda, esperando o jogo, ansiosa. Porque eu, quando era criança, eu esperava o jogo. Quando era um pouquinho mais tarde e tudo mais. Inclusive as crianças de hoje que não dormem, não. Aí é que o pessoal assiste mesmo. E a gente já vai estar se preparando. Então manda o seu placar. Daqui a pouquinho tem mais participação do ouvinte.
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2: Sucesso, Simone Mendes. E hoje nós trouxemos pra Baquejada.

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do nosso baú da Liberal, trazendo aquelas músicas que nunca envelhecem, que apenas ganham mais um espaço na memória da gente. E hoje eu trago um grupo de forró formado em julho de 1989 pelo cantor e compositor Edni. Esse grupo inicialmente se chamava Banda Estilos 7. Isso mesmo, você escutou, 7, porque era formado por Edni e seus 6 irmãos, que segundo as palavras dele, eram 7 irmãos e 7 notas musicais. Lá depois, com o decorrer do tempo, foi se mudando e hoje a gente conhece pela tão querida e amada Banda Estilos, sempre trazendo lambadão, um pouco de forró. Mas a música de hoje é realmente focada no lambadão, gente. Essa música, ela fez história e eu quero ver se você lembra dela.

0: joga a mão pra cima e faz barulho aí, Fortaleza, por gentileza, vai.
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2: Libera FM, agora 3 horas e 19 minutos. Murilo Ruf, a cerveja abre sozinha. Teve também Kiko Chicabana e Natanzinho Lima. E a participação do ouvinte chega por aqui. Boa tarde.
3: Boa tarde, Nayara do Carmo. Aqui quem fala é Edson, aqui de Cipaú. Nayara, queria ouvir a música do Gustavo Lima aí. Maria passa na frente. Pra curtir, oferecer pra galera aqui de Cipaú. E oferecer pra você, que é uma locutora nota mil.
2: Oh, muito obrigada.
3: Tenha uma boa tarde, uma ótima, abençoada final de semana, Nayara.
2: Amém.
4: Olá, Nayara, mais uma vez, de volta aqui, Edson, no Cipaúba. É referente aí ao palpite aí, se falou aí do jogo hoje. Eu tô participando do bolãozinho aí, mas meu placar é 2-1. Não abro mão disso não, Nayara, vai ser isso mesmo, viu?
2: Se Deus quiser.
4: Lembra de minha música aí, mulher, Gustavo Lima.
2: Lembro,
4: Maria
2: sim.
4: Maria passa na frente.
2: Um abraço pra você, Edson. A Francisca lá da Serra da Inveja, curtindo o nosso programa. Tem mais participação.
5: A Nayara do Carmo, é sua amiga Ciana. Manda um alô pra meu pai, Chico Franga, minha filha Graziela, todos os meus amigos e amigas. Para Hélio, em Pubi, Juvanils, no Sítio Suturno e Família. A Mari, em Bodocó. Heraldo, na Serra da Matinha. Para o prefeito e sua esposa e sua secretária, doutor Junho e sua secretária, e para você, que é uma ótima locutora, e a música de Ana Castelli, A Nova. Toca para mim, amigo.
2: Tá bem, Ciano, um cheiro.
6: Boa tarde, Nayara, que amigo. Pois é, Nayara. O PK é 2-0.
2: 2-0.
6: Você empatou, tá certo, velho. Vamos ajudar a seleção brasileira hoje. Vamos torcer junto. Nayara, você é uma grande locutora.
2: Muito obrigada, meu querido. Uma ótima tarde pra você. Olha só, mais participação chegando por aqui. Boa tarde.
7: Boa tarde, Nayara. Aqui é Maninho, da Fazenda Poços.
2: Oi, Maninho.
7: O meu palpite hoje é 2-1 pro Haiti.
2: Pro Haiti?
7: Um jogador na seleção brasileira.
2: Ei.
7: Jogador bom, ficar tudo fora.
2: Rapaz.
7: Eu chuto 2-1 pro Haiti.
2: 2-1 pro Haiti, meu Deus. Será que a gente já vai perder? Meu Deus, mal começou e a gente já vai perder. Será, maninho? Será que tu tá sabendo de alguma coisa que a gente não tá sabendo? Menino, sei não, viu? Bora ver se tem mais participação do ouvinte chegando por aqui. Muito obrigada, viu, maninho? Um abraço pra você.
8: Boa tarde, Ana Paula. Aqui é a Vanessa.
2: Oi, Vanessa.
8: Do Sítio Croatá.
2: Sítio Croatá.
8: Toca aí pra mim, Zé Vaqueiro. Eu te seguro para oferecer para meu esposo, Francisco. Minha mãe, Francisco. Meu pai, Adailton. Minha irmã, Ana Cleide. Para minha sobrinha, Sofia. E para você, que eu acho que locutora. Tenha boa tarde, menina.
2: Muito obrigada, minha linda. Um cheiro.
9: Boa tarde, minha amiga Nayara do Carmo. Sou eu, Pinto do Bar, Serra da Pitombeira. Tô passando para nos pedir a música de Mala Sem Alça aí. Oferecer para nossa amiga Sérgio Bigode de Serralândia. Tô em Bruno Cacimba Nova. Catomba aqui, mas Beto tá aqui também, né? Zé de Painha na Serra do Brejo. Grupo Doísa. Toda a minha família. Para nossa amiga Ciana. Do Ciclo Bom Princípio, né? Nossa amiga Mara. Tá liberado pra você que é uma excelente locutora, minha amiga, e pra todos os amigos que acompanham essa rádio. Nosso amigo Paulo também aqui na Serra da Pitombeira, tão bom. Boa tarde, meu amigo.
2: Valeu, meu amigo Pinto do Bar, sempre acompanhando a nossa programação. Daqui a pouquinho tem mais participação do ouvinte, viu? Muita mensagem ainda aqui pra a gente passar e, é claro, a sua também. Se você ainda não mandou, tô esperando, viu?
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1: Brasas do forró e raiz, sai a rodada, forró no sul e vou matar você na unha. Teve também Natanzinho Lima, 1h15 da manhã. Vamos para as últimas participações dos nossos ouvintes de hoje. Boa tarde.
2: Olá, boa tarde, Nayara do Carmo. Aqui é Claudiana, da Serra da Matinha.
1: Oi, Claudiana.
2: Eu quero mandar um alô para meus pais na Serra da Matinha, Luiz, eu e Romão, e Doraci, toda a minha família, todos os amigos que estão curtindo a Liberal FM. Uma música aí pro meu irmão, que tá pedindo Paixão de Vaqueiro. Uma boa tarde aí para você, um ótimo programa aí. E um alô pros meus filhos, Luiz Carlos e Aline Vitória.
1: Tá certo, Claudiano. Um cheiro pra você. O Nilton Santana lá do sítio Baixa Fria, pedindo música. Tem mais participação do ouvinte?
3: Alô, Nayara do Carmo, que é Sarato e Caltinho. Quero convidar o povo de Deus para o pó da bandeira aqui nesse palco na Matriz em São Pedro. Alô, pra todo mundo tá ouvindo nosso pro placar, vai ser 3-0.
1: 3-0? Rapaz, ó, a Regiane lá na Serra da Placa pedindo música do Gustavo Lima pra oferecer pro seu esposo Cícero de Alceu, seus filhos Rafaela, Rafael, Renan, mãe Tieto, pai Francisco lá na Serra da Cabloca, também a Liene lá na Serra do Valado. Tem mais mensagem de áudio aqui?
4: As ouvintes da Rádio Liberal, quero mandar alô pra Ciana, quero mandar alô pra Pinto, nome da Pitombeira, alô Pinto, para Lívia e a música Amado Batista, é o Hélio aqui comigo, uma boa tarde.
1: Valeu, Hélio, uma ótima tarde pra você, e ó, como muita gente deu seu palpite do placar de hoje, os meninos estão fazendo bolão, viu, Antônio Carlos tá fazendo bolão, então você... quer dar o seu palpite, quer apostar assim, um valorzinho simbólico, gente, R$10, você tem tanta certeza, tanta convicção do placar aí na sua cabeça, que pode fazer parte desse bolão também, e para participar é 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nosso LibreZap, tá certo? Daqui a pouquinho tem o Forró da Liberal com ele, Paulo Everardo. Conexão Liberal vai chegando ao finalzinho e agradeço o carinho da audiência de vocês. Um ótimo final de semana e o Brasil vença, viu? Eu espero que segunda-feira a gente tá comemorando aqui. Minha última de hoje é por conta do Gustavo Lima e Padre Marcelo Rossi, a pedido do ouvinte. Beijo, gente. Fui!

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0: Liberal FM, pontualmente, 16 horas, boa tarde.
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0: É a partir de agora. Eita, hoje logo mais tem Brasil. Brasil e Haiti tendo que ganhar, já pensou, hein? E ganhar bem, né? Falar em ganhar e ganhar bem, não esquecendo que a gente tem o bolão, né? 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Vamos nessa com muita coisa boa, lembrando que hoje é sexta-feira e hoje tem nada mais nada menos do que o nosso mega especial em dose dupla nesse clima junino. Vamos trazer o dois pernambucanos, né? Danilo Veras, mais conhecido como Danilo Pernambucano, lá de Salgueiro, e Flávio Leandro, poeta cantador, aqui, ó, de Bodocó, tá? Então essa é a nossa dose dupla de especial hoje com Danilo Pernambucano e também Flávio Leandro. Vamos começar com Noda de Caju, Sol do Meu Verão. Boa tarde.

0: Aí pra você, fechando essa sequência, Forró da Liberal e Forró das Antigas, balançando a região, balançando você. Ipubi, Oricuri, eita, Liberal FM, Delírio de Amor, magníficos. 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Ó, e hoje tem jogo da Seleção Brasil e Haiti. 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Com certeza o Brasil hoje ganha, né? Tem que ganhar, né? Talvez ganhe, não. Tem que ganhar e também fazer um bom placar, né? Pra ter um bom saldo de gols também. Vamos ao bloco comercial, já já a gente volta.
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0: é a rainha do forró, sou tua! Eliane, aqui nesse clima legal, nesse clima gostoso no Pique, segundo jogo da Copa do Mundo Brasil e Haiti logo mais. 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Quer participar do bolão da Liberal? 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Você faz o seguinte, você organiza aí o seu placar, né? Qual será o placar do jogo? Com certeza Brasil, né? Brasil tem que ganhar e ganhar bem hoje pra, com certeza, se consolidar aí entre os primeiros aí, né? 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Vamos ao bloco comercial, daqui a pouquinho tem o nosso especial em clima de São João, a gente vai trazer pra você nada mais, nada menos do que a duplicidade de Danilo Pernambucano de Salgueiro e também o nosso poeta cantador Flávio Leandro aqui de Bodocó, beleza? Sertão Central e Sertão do Araripe, trazendo muito forró daqui a pouquinho.
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0: Chamego Boy, do grande Assisão, lá de Serra Talhada. Tá nativo, 80. E lá vai fumaça, né? Dominguinhos, esse Brasil desalino com o Leninho de Bodocó. Bom demais esse clima junino, né? Clima junino em clima de Copa do Mundo. 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Beleza, vamos ao bloco comercial. Já já a gente volta com o especial em dose dupla com Danilo Pernambucano, lá de Salgueiro, Sertão Central, e Flávio Leandro, aqui do Sertão do Araripe de Bodocó. Já já eu volto.
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4: Forró da Liberal, aqui pela minha, pela sua, pela nossa, Liberal FM, pontualmente 17 horas, como a gente faz todas as sextas-feiras, e nesse clima junino, a gente prometeu aí o teu especial duplo hoje com Flávio Leandro e Danilo Pernambucano. Você vai curtir agora. Vamos entrar nesse clima de Brasil e Haiti, ó. Brasilidade

0: Alô, meu povo de Ouricuri e Bubi, toda a região do Araripe. Aqui quem fala é Danilo Pernambucano. Tô passando para deixar um grande abraço para todos vocês, ouvintes da Rádio Liberal FM, e para o nosso amigo Paulo Everardo. Obrigado, meu irmão, pela parceria e pelo carinho de sempre. E chegou o período mais arretado do ano. Um São João de muita paz, muita alegria, saúde e muito forró para todos vocês. Fiquem com Deus, curtam bastante esse clima junino e fiquem ligados na Rádio Liberal FM.
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1: 6 horas.
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0: O anjo do Senhor anunciou a Maria, e ela concebeu do Espírito Santo. Ave Maria, cheia de graça, o Senhor é convosco. Bendita sois vós entre as mulheres, e bendito é o fruto do vosso ventre, Jesus. Santa Maria, Mãe de Deus, rogai por nós, pecadores, agora e na hora de nossa morte. Amém. Eis aqui a serva do Senhor, faça-se em mim segundo a vossa palavra. Ave Maria, cheia de graça, o Senhor é convosco. Bendita sois vós entre as mulheres, e bendito é o fruto do vosso ventre, Jesus. Santa Maria, Mãe de Deus, rogai por nós, pecadores, agora e na hora de nossa morte. Amém. E o Verbo divino se fez carne e habitou entre nós. Ave Maria, cheia de graça, o Senhor é convosco. Bendita sois vós entre as mulheres, e bendito é o fruto do vosso ventre, Jesus. Santa Maria, Mãe de Deus, rogai por nós, pecadores, agora e na hora de nossa morte. Amém. Rogai por nós, Santa Mãe de Deus, para que sejamos dignos das promessas de Cristo. Oremos. Infundi, Senhor, como vos pedimos, a vossa graça em nossas almas, para que nós, que pela anunciação do anjo, vimos ao conhecimento da encarnação de Jesus Cristo, vosso Filho, por sua paixão e morte, sejamos conduzidos à glória da ressurreição, pelo mesmo Cristo, Senhor nosso.
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0: teste. Hoje é sexta-feira, 19 de junho de 2026. Estamos iniciando mais um sextou pela Rede Nordeste de Rádio. São mais de 40 emissoras ligando o Nordeste do Litoral ao Sertão. A cabeça de rede é a Rádio Folha 96.7 FM aqui no Recife. Sonoplastia dos dedos de ouro, Aldi Júnior. Eu sempre digo, às sextas-feiras, quem gosta de uma boa música, fica aqui com a gente até às 19 horas.
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0: com Viva Essa Música. Boa. Surra boa. De amor.
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É o grande Aço Preto, que foi vocalista de Brasas do Forró. Fez muito sucesso lá, cantando canções como Irreverência.

Acho preto nome artístico do cantor e compositor de forró nordestino, raiz, famoso por sua longa trajetória como um dos principais vocalistas da banda Brasas do Forró. Duas passagens marcantes pela banda de forró. A primeira foi em 2000, quando substituiu, e olha que desafio, o cantor Toca do Vale. Hoje em carreira solo, fazendo muito sucesso no país. E durante o período, ele fez muito sucesso, o Aço Preto, porque ele tem canções realmente maravilhosas, como esta, Perguntas Sem Resposta.

também Saudade do. Esta ele gravou com os três nordestes numa outra fase da sua carreira bastante vitoriosa.

seu retorno à mesma banda depois de um período fora. Fala das participações que teve em gravações corporativas de praças do forró e também disso.

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1: A irmã Maria, aliás, Aço Preto é conhecido por Irmã Maria, a mãe dele. E tem uma música que ele canta muito, não é composição dele, mas que ele recorda muito a mãe dele, que é Mãe Maria.
2: Um abraço,

maravilhoso no Nordeste, especialmente no sertão nordestino. Aquele raio assim, luminoso pela manhã.

carreira solo, depois de fazer muito sucesso em brasas do forró. Ele, inclusive, está com um agendão neste período junino pelo Nordeste. Atualmente, Aço Preto mora em João Pessoa, mas está com agenda em todo o Nordeste, inclusive aqui em Pernambuco. Já cantou no São João de Caruaru e vai estar presente em várias cidades do interior de Pernambuco. Para falar de sucessos que ele gravou e que fez muito sucesso, como esta maravilhosa canção Paraíso do Vaqueiro. Eita, aliás, vaqueiro é um personagem, uma profissão do vaqueiro que é muito homenageada pelo Aço Preto, com canções de homenagem à vaquejada, ao vaqueiro. Essa Paraíso do Vaqueiro, que ele diz que tem um DNA da vaquejada, ele cantou com Juarez e Caninana, lá do Ceará. Uma dupla, um trio maravilhoso que formou aí nessa interpretação maravilhosa de Paraíso do Vaqueiro.

descontraído, trazendo a trajetória e os principais sucessos de Aço Preto. Com vocês, Aço Preto, ex-vocalista de Brasas do Forró.

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2: Boa noite, meu caro Renato Bandeira.
3: Boa noite, meu amigo Magno. Boa noite a todos os amigos, a todos os ouvintes.
2: Meu caro Renato Bandeira, o que impressiona hoje é a voz do nosso convidado, Aço Preto. O homem tem um vozeirão, não é?
3: De fato, meu amigo Magno, você é um profundo conhecedor de música e é muito bom debater sempre com você. E exatamente isso, é uma voz peculiar, uma voz forte, sabe? Rara, inclusive, porque ao mesmo tempo que ele tem assim, esse poder, ele tem uma doçura, ele consegue dosar muito bem essa voz. Isso é muito difícil, viu, ouvintes? Falando aqui tecnicamente, às vezes você tem o cantor, ele tem uma voz muito forte, ele sempre canta muito forte, não consegue dosar essa força. E no caso desse grande intérprete, ele tem a medida da doçura, né? Ele canta o amor, ele canta o sertão, ele canta o Nordeste de maneira muito peculiar, abraçando quem ouve, né? Quem ouve essa voz. A voz é uma voz que abraça a gente, apesar de toda a potência.
2: Olha, Renato, sair de uma carreira bem sucedida nessas bandas tradicionais para uma carreira solo tem sido uma coisa bem tradicional que a gente tem visto com esses artistas, esses vocalistas de bandas famosas, não é isso?
3: Meu amigo Magno, essa questão da carreira solo, quando o cantor tem uma voz muito particular, né? No caso da Ivete Sangalo, a própria Rita Lee, enfim, tantos outros cantores que seguiram, né, esse caminho, é um caminho natural de quem tem esse diferencial. E muito bacana também, eu acho que ele teve um tempo muito bom na banda, sabe, fez vários fãs, né, todo mundo ouviu o sucesso, mas a banda é assim, ela é grupo, né, então é coletivo, nem sempre você canta aquilo que você quer cantar, então você tem que definir isso com um grupo, e isso é bem natural. Eu sou músico e passo por isso o tempo todo, mas quando você segue uma carreira solo, aí é diferente, porque você começa a cantar o que vem no seu coração, o que está dentro de você. E nesse caso, o Aço Preto, ele começa a dar a sua digital, né, meu amigo Magno? E ouvintes, ele começa a cantar, a imprimir aquilo que está dentro dele. Então, muito bem-vindo a essa carreira solo.
2: É isso aí, meu caro Renato Bandeira. Obrigado pela participação. Um grande abraço e até o próximo sextou.
3: Simbora. Grande abraço a todos do sextou. E vamos embora para a semana que vem.

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2: Bom, minha gente, na sequência dos nossos sextões juninos, que maravilha trazer aqui.

0: maravilhoso, fez muito sucesso em praças do forró e hoje está em carreira solo. Boa noite, meu caro Aço Preto.
1: Boa noite, Magno. Boa noite, Nordeste. Boa noite, Brasil.

0: e uma música que eu gravei já com Brasas do Forró lá pelos anos 2002, e essa música ainda hoje ela repercute muito, faz parte da minha história, da minha carreira, e é uma música bonita que fala que o dia raiou, que a gente já começa o dia com muita esperança, com muita alegria, com muita fé em Deus para enfrentar as batalhas do dia a dia, e a gente com a graça de Deus vai vencendo, né?
1: E Saudade de Dor, que você gravou lá nos Três do Nordeste.
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0: Saudade do é uma música muito bonita, uma música assim que fala do agricultor, que fala de um agricultor que lutava para manter sua família, passava o dia trabalhando, chegava em casa, ia viver noites de amor com a sua esposa. Então é uma música muito regional, mas uma música linda, letra muito bonita.
1: Dá uma canjinha aí pra gente, Aço Preto.
0: A minha casa é lá no pé da serra, toda caiada e cheia de flor. Eu sou um pobre que trabalho a terra, não tenho terra, sou um agricultor. De tardezinha que o trabalho encerra, eu chego em casa, pois cansado tô. Mariazinha, cheirosinha e bela, faz meu jantar, gada a luz de vela, apaga as velas e vem fazer amor.
1: Eita, coisa boa! E fazer amor é coisa boa, hein, Aço Preto?
3: Bom demais, bom demais.
1: Tem coisa melhor do que namorar, não?
0: Tem não, tem não. Coisa boa é namorar, né? Já dizia a música aí.
1: É, você canta essa música também. Coisa boa é namorar.
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0: Canta sim, que é uma canção muito linda, né? Que Flávio José gravou e fez muito sucesso com ela.

0: esse nome Assum Preto, de onde veio, hein?
1: Magno, esse nome Assum Preto, ele veio da origem da música do Luiz Gonzaga, né? Gonzaga tem... Tudo em volta é só beleza, só de abril e amado em flor. Mas Assum Preto, cego dos olhos, não vendo a luz, ai

0: todo artista tem que ter um nome, que às vezes o nome de batismo não dá certo, não combina. Aí, três amigos meus lá de Maceió, Alagoas, que já se foram para outro plano, eles tiveram a ideia de colocar meu codinome de Assum Preto. Aí, a partir, deixa eu ver, lá de 94, desde 94 para cá, e eu passei a ser chamado de Assum Preto.
1: Esse vozeirão é herança do pai ou da mãe?
0: Herança do pai, herança do pai. Meu pai cantava, lá em Alagoas tem uma dança folclórica chamada Guerreiro, né? Como tem o Caboclinho e outros aí em Pernambuco, em Alagoas tem Guerreiro, cheguei agora, Nossa Senhora é nossa defesa. Então meu pai cantava, ele participava de um grupo do Guerreiro. E eu me inspirei nele, tive muita inspiração nele, muita força que ele me deu, apesar de não querer que eu cantasse, nem ele, nem a irmã Maria. A irmã Maria, minha mãe, não queriam que eu cantasse. Então, eu tinha que fazer jus ao trabalho do meu pai, as participações dele cantava. Então, eu tinha que cantar, aprender a cantar bem. Estou tentando ainda aprender.
1: Agora, Assum Preto, seu pai não queria que você cantasse. Agora, uma vocação sua. É porque naquela época, você garoto, os pais tinham receio do que música, cantor, artista não tem muito sucesso na vida, não ganha muito dinheiro. Será que seria por causa disso?
0: Era por causa disso e também por conta de aquela preocupação de não querer que eu enveredasse para um caminho errado. Porque cair na noite, viajar para cantar, aí ia começar a beber, fumar. Aí meus pais tinham medo que eu enveredasse para o caminho errado. Mas graças a Deus, Deus esteve sempre comigo, colocou anjos e arcanjos ao meu redor para que eu não enveredasse para o caminho errado. E graças a Deus eu estou tentando, estou sobrevivendo, fazendo certo, procurando fazer o certo, né? Que a gente nunca acerta em tudo. Mas a preocupação dos meus pais era essa. De não ganhar dinheiro, de se prostituir, de cair na farra, na bebedeira e não conseguir nada. Mas eu, graças a Deus, quando consegui arrecadar um cachezinho, sempre que eu conseguia, eu ia lá entregar todo na mão da irmã Maria. Tá aqui pra ajudar na feira, nas despesas da casa e comprar uma roupinha pra nós.
1: Irmã Maria é tua mãe, né? Inclusive você é conhecido por irmã Maria.
0: Isso, minha mãe era evangélica e os evangélicos eles se chamam de irmão. Aí as irmãs chegavam lá em casa, irmã Maria, a irmã Maria tá aí? Cadê a irmã Maria? Aí eu comecei a chamar ela de irmã Maria. Quando eu saí de casa pra já cantar no Brasas e nos trilhos do Nordeste, eu senti a saudade dela, aí eu mandei um abraço pra irmã Maria, irmã Maria. Então ficou muito conhecido essa minha fala.
1: E tem uma música aí, irmã Maria, não? No Balanço da Rede?
0: É. Na verdade, o nome da música é Minha Maria.
1: Minha Maria.
0: É Minha Maria, é. Maria, prepare minha comida, arma a rede, que depois eu quero descansar. 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

0: a composição de Dorival Dantas. Quando eu cheguei no Brás, o Dorival já tinha composto essa música já tinha sido gravada pelo Tonga do Vale. Em seguida eu continuei cantando ela, como hoje nos meus shows, muitas vezes eu ainda canto, que é uma música linda, que fala da... ela fala muito da minha história, né? Que a minha mãe me colocava na rede para dormir e balançava a rede. Então, assim, é uma música que retrata muito a minha história com a irmã Maria.
1: Quanto tempo de Brasas do Forró?
0: Foram 16 anos. 16 anos do Brasa, uma banda que me projetou muito, que, onde eu consegui crescer como artista, aparecer nos grandes eventos, nos grandes palcos. E, graças a Deus, a gente fez um trabalho muito bom lá no Brasas. E chegou a hora de voar solto, fazer a carreira solo e começar a andar com as próprias pernas, que não é muito fácil, mas com a graça de Deus está dando certo.
1: O que era que te pediam muito quando você estava lá cantando com Brasas do Forró?
0: Ah, lá me pediu para eu cantar Irreverência e Pergunta Sem Resposta.

0: pergunta sem resposta. A música que eu gravei primeiro nos três do Nordeste. Gravei em 1997. Em 98, o Brasa regravou e estourou para todo o Brasil, ela já no ritmo de Vaneirão. A música é: por que viver chorando por você, se tu nem ao menos quer me ver? 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
1: Será que você não tem coração?
2: Que eu vi muita música tua, mas tem muita dor de cotovelo nas músicas que tu interpreta, hein? Por quê, hein?
0: Magno, eu acho que a música que fala de amor, ela dura para sempre. Porque assim, os relacionamentos, eles são um movido de amor. De amor. Então a música que fala de amor, ela lembra a história de antigamente, a história atual e o futuro, as histórias futuras. Então, quando você escuta a música, a todo momento lembro de você. Tentar esquecer é difícil demais. Abre tua porta, me aceita de volta. 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
2: Pois é, coisa linda. Agora, tem também um Eu Te Amei. Disse: o que faço para voltar? Não consigo viver sem seu amor.

0: Agora é um choro ruim, né? Dói, né?
1: É, rapaz, porque a gente tem aquela sensação de que não vai mais ter aquela pessoa, não vai viver mais aquele momento, que tudo aquilo acabou. E muitas vezes por um erro que a gente cometeu, né?
0: Uhum.
1: Que o homem é danisco, ele faz o erro, faz a mulher sofrer, mas ele não admite. Não, eu não, não fui eu não. Era você que tava. Não, eu não, ali foi que inventaram, não era eu não. Ele não admite, mas chora e sofre.
0: É, mas também tem o inverso, né? Que você se comporta bem direitinho e ela também faz tudo errado, né?
1: Exatamente, faz tudo errado, taca um chifre no sujeito, aí o cara chora e sai amargurado, tomando cano pelo boteco.
0: Por falar em chifre, você canta o garçom de Reginaldo Rossi?

0: só é uma música muito conhecida, que Reginaldo Rossi foi muito feliz quando gravou essa música. E de vez em quando, quando eu tô no meu show, que é o momento do, da bicada, forró e bicada com Assom Preto, aí eu vou lá e canto Garçom. 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
1: Eita, Assom Preto, tu quer matar teus ouvintes hoje de emoção. Vem cá, foi difícil substituir o Toca do Vale?
0: Foi um pouco difícil, porque Toca do Vale tem uma característica muito forte. Ele fez um trabalho muito forte lá no Brasa. Cantou muito bom, autêntico, forrozeiro mesmo, de um vozeirão muito forte. Então assim, como ele já estava muitos anos no Brasa, foi um pouco difícil substituir. Mas graças a Deus a gente conseguiu também fazer um trabalho onde a gente conseguiu aparecer bastante e fizemos uma trajetória de 16 anos, foi maravilhoso. E Toca do Vale seguiu o caminho dele, está na carreira solo dele, uma carreira brilhante. E eu aqui seguindo a mim e o Brasa seguindo, cada um agora em seu caminho, mas foi maravilhoso.
1: E como é que está na carreira solo esse teu São João? Muito requisitado, fazendo muitos shows nesse período junino?
0: Graças a Deus, nesse período junino nós estamos com mais de 35 shows para fazer. Já fizemos uma parte e vamos terminar outra parte desse mês junino com muita alegria, muito forró, com a graça de Deus. E por onde a gente passa, a gente tocando aquele forró que o povo gosta, forró nosso. Forró de Alagoas, forró de Pernambuco, forró da Paraíba, forró da Bahia, o nosso forró.
1: Véspera do São João, você vai estar onde, Assom Preto?
0: Dia 23 de junho eu vou estar na Paraíba, em Ujão, na Paraíba.
1: Um showzaço lá.
0: Showzaço, graças a Deus.
1: Tem agenda em Pernambuco ou não?
0: Tem agenda em Pernambuco. Tem São Félix, Camucim de São Félix. Será que eu tô lembrando, viu? Fizemos Caruaru. Fizemos Santa Cruz do Capibaribe, vamos fazer Parnamirim, Pernambuco. Tem muita cidade que a gente fez e vamos fazer, em nome de Deus.
1: Quer dizer que você foi lembrado para o famoso São João de Caruaru?
0: Fui, graças a Deus fui lembrado. A gente tocou lá no dia 31 de maio, no São João de Caruaru, no pátio de evento Luiz Gonzaga. Foi um show maravilhoso, uma noite muito animada, com muita gente. E a gente ficou feliz da vida, porque não é fácil, né? Você no primeiro ano em carreira solo, já entrar na grade do São João de Caruaru, foi um presente de Deus. Eu só tenho a agradecer a nosso Senhor Jesus Cristo e a todos que conseguiram colocar o Assom Preto lá na grade do São João de Caruaru.
1: Qual o teu grande projeto nessa carreira solo?
0: O meu projeto é gravar um DVD com participações, que isso é uma coisa que a gente vai aos pouquinhos galgando de degrau em degrau, que será um sonho para logo, já. Após São João a gente já vai começar a ver aí as participações e assim que tiver tudo pronto, eu lhe dou um comunicado para você, me dá uma força aí divulgar no seu programa a gravação do DVD de Assom Preto.
1: Com certeza, e com certeza vão estar lá muitos artistas como Juarez, que veio

0: alguma coisa com você, com o Juarez, né?
1: Sim, gravamos. É o meu primeiro álbum, que foi o audiovisual. Tem participação do Juarez, participação do Caninana, que é um cearense lá de Assaré, a cidade do Patativa. E tem também Mimi do Gado. Mimi do Gado é alagoano. E nós fizemos esse álbum com a participação deles três. Foi um trabalho maravilhoso, que graças a Deus está repercutindo muito bem.
0: Meu cara Sul Preto, vamos para o intervalo, em seguida a gente volta, certo?
1: Tá bem. 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
4: Minha gente, voltando com a Supreta aqui neste sexto maravilhoso junino. Ô, a Supreta, vem cá. Vamos falar aqui agora de pancada de amor, não dói. Surra de amor. Que música, hein? Hein?
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4: Que música? Canta aí ela. Pancada de amor não dói, como é?
7: Seja lá o que Deus quiser, pancada de amor não dói, seja lá o que Deus quiser. 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Quem é que não gosta de levar uma surra de amor, né, Marcos?
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7: 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Me dê uma surra de amor.
4: Por que não me manda logo me prender numa gaiola?
7: Então diz, por que não manda logo me prender numa gaiola, me pertinho de você? Aí pode fazer o que quiser, pancada de amor não dói, seja lá o que Deus quiser.
4: Que maravilha. Eu vi uma interpretação sua no YouTube com essa música, você com o Duquinha. Fala um pouquinho aí do Duquinha.
5: Só porque roubei seu coração.
7: Duquinha é um artista maravilhoso que fez uma trajetória muito bonita com a banda Nordestinos do Ritmo, que é aqui da Paraíba, fez muito sucesso aqui na Paraíba. Aí passou um tempo no Rio de Janeiro e agora Duquinha está em carreira solo e a gente resolveu fazer. Foi uma participação que eu fiz com ele em um álbum dele. E essa música repercutiu muito, essa música de José Orlando, Surra de Amor. E a gente ficou muito feliz com isso. E acabou que a gente fez um trocadilho. Ele cantava uma parte, eu cantava outra. E ficou muito legal.
4: Eu vi que tem lá

0: Cio Branco eu gravei do que gravou primeiro, o Nordestino do Ritmo, e depois eu regravei ela no Brasa. Tome um lencinho branco, enxugue seu pranto, e chorar por mim, deixe essa ansiedade, lembre que a saudade já chegou ao fim. Vem me dar alegria e assim serás tão feliz também, pois eu te amo tanto e sofro demais se você não vem. Wagner, você tá vendo que as músicas que eu canto, as músicas que eu gravo, as músicas que estão no meu repertório, a maioria fala de amor. Eu me considero um forrozeiro boêmio apaixonado.
1: E o grande sentido da vida, né, meu cara Assum Preto, é o amor, né?
0: É o amor. O grande sentido da vida é o amor. O grande sentido da vida é você amar, ser amado, é falar de amor.
1: E o amor em todos os sentidos, o amor de Deus, o amor por Jesus Cristo, o amor pela sua mulher, o amor pela sua família, né? O amor, ele é múltiplo, né?
0: Múltiplo, exatamente. Então, é uma palavra que a gente tem que estar sempre com ela no coração, na cabeça, na língua, em tudo que a gente for, a gente tem que colocar o amor. Em tudo que for fazer, em tudo que pensar, colocando amor, dá certo.
1: E vi você interpretando também Garota. Não seja louca, não.
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0: Garota. Ô, Liz. Rapaz, você foi buscar mesmo na minha história, hein? Você mergulhou fundo.
1: Eu sou estudioso, rapaz.
0: Oh, que bom. Pô, uma participação também, cantei essa música. Garota, não seja louca, não. Veja pra quem dá seu coração. Sei que todo mundo quer você. Quem mandou você crescer com esse corpo de mulher? 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
0: Eu fui aí um galanteador, né?
1: E nessa música eu achei interessante que ela tem um corpão, né, que todo mundo quer, né?
0: É, exatamente. Então, assim, o cara tinha que ser galanteador pra se oferecer pra menina, tentar cortejar ela pra ver se ela escolhia ele, né?
1: Eu acho que essa música aqui te pede muito também, né? Vem me amar.
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0: Pede.
1: E começa lá dizendo, não dá para esperar, vem me amar, já estou indo, amor.

0: A Magno, rapaz, você foi buscar mesmo meu repertório, minhas andanças, minhas participações.
1: Eu não cheguei ainda no bombom aqui, que é esse sucesso que você faz com Juarez aqui, cantando música de vaquejada na festa de boa, hein? Que coisa boa, hein?

0: fizemos umas músicas de vaquejada que... Hoje a vaquejada tá muito em alta, né?
1: Uhum.
0: Projeto vaquejada, tá muito em alta e a gente tem que gravar uma música de vaquejada e gravamos uma música bacana, eu, Juarez, Canana. Inclusive estamos fazendo um projeto Resenha de Vaquejada. É um projeto aí que já tá bem encabeçado, bem encaminhado e a gente já tá fazendo show com esse projeto, com músicas de vaquejada.

0: maravilha, você cantando com o Juarez e o cearense lá, o Canana.
1: É, exatamente, Paraíso do Vaqueiro. É uma música que a gente gravou ela há pouco tempo, é uma música inédita. Nesse álbum a gente gravou ela, que ela fala que o DNA tá no meu DNA, igual o sangue, a vaquejada corre em minha veia. É amor antigo, desde menino carrego comigo.

0: Esse é Paraíso do Vaqueiro.
1: Muito legal. Agora, Su Preto, voltando à questão do amor, tem uma música muito legal que você também canta: quem muito fala, muito erra. Eu nunca vi uma coisa mais certa do que isso. Esses caras que falam muito,

0: isso, é. Todas as pessoas que falam demais acabam errando. Então é melhor você falar pouco.
1: E ela começa dizendo que você não tem coração, você tá fazendo um desabafo, né?
0: É. Essa música é do Canana.
1: Ah.
0: Eu gravei com Canana. Você não tem coração, não venha não, que eu estou em pé de guerra. Você não tem coração e nem razão. Quem muito fala, muito erra. Oh, oh, oh, oh.
1: E ele acaba dizendo lá, eu vou sair antes que enlouqueça.

0: Você vai cair fora antes que enlouqueça.
1: Pense no amor, né?
0: É, tem que cair fora antes que enlouqueça.
1: Vamos lá, vamos para Maria Tchá-Tchá-Tchá. Ela gostava de fazer o que, essa Maria, hein?
2: Maria Tchá-Tchá-Tchá faz tchá-tchá-tchá.
0: Tchá-tchá-tchá. Era o que a Maria gostava.
1: E o que é o tchá-tchá-tchá?
0: O tchá-tchá-tchá era a dança, né? A dança.
1: Sim, a dança, me engana.
0: É verdade, a dança. Maria era uma moça lá da roça, veio morar na palhoça, era a alegria do lugar. Todas as tardes ela ia pra cidade, mas na hora do forró ela fazia a música.

0: quer dizer, que o tchá-tchá-tchá tem um duplo sentido, né? Ela fazia o tchá-tchá-tchá na dança e depois poderia fazer no amor. E agora tá ficando muito rica com a banca de revista. Está botando pra quebrar. Quem leva uma, ela agradece o freguês. Mas quem compra mais de três, ela faz um tchá-tchá-tchá. Maria, tchá-tchá-tchá.
1: É. Você teve duas passagens pelo Brasa, não foi, Supremo? Você teve lá e depois voltou, não foi?
0: Foi, eu tive. A primeira passagem foi no ano de 1999, finalzinho de 99. Eu entrei ali no mês de novembro, outubro, novembro. Aí passei 5 anos. Aí me afastei, passei 10 anos afastado e voltei. Aí nessa volta eu completei, com os 5 eu completei 16 anos. Aí saí ano passado.
1: Eu vi que você gravou um álbum top 50 em 2017, que são os 50 maiores sucessos da banda.
0: Foi. Lá gravamos o maior sucesso, lá foi o top 50.
1: Uhum. E desses 50 maiores sucessos, qual que você destaca aqui?
0: O que eu destaco aí é. É o gemidinho. Uhum. É. 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
0: É novinho na Paraíba, desculpa me cortar, é novinho na Paraíba, novinho morar em Pernambuco, novinho um artista maravilhoso, um compositor, é composição dele e de João Caetano, é. Gemidinho.
1: Quando fala muito em barulho, tem um amigo meu que diz, eu não casei com uma muda. Ô, Açucre, e o seu projeto acústico Imaginar, em 2018?

0: Ali foi muito presente que Jesus Cristo me deu. O grande Marcelo Imaginar, que é o produtor e diretor e criador do projeto, ele me convidou para a gente participar. Foi eu e vários artistas, muitos artistas. Isso foi gravado lá em Fortaleza e foi um desafio, porque era para cantar um estilo que eu nunca tinha cantado. As músicas que eu já tinha gravado, mas em outro estilo. Não era forró, era num estilo diferente. É tanto que você vê lá, eu tô lá cantando, inclusive eu tô cantando uma música do Trio Nordestino e cantando ela só com violão.
1: Que música é essa?
0: Você me bota no colo, me dá tudo que eu quero, cuida bem do que é seu. 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

0: composição de Antônio Barros e Cecel.
1: Lindíssima essa música.
0: É linda, essa música é linda.
1: É.
0: Muito linda.
1: E nós fizemos uma homenagem aos namorados no sexto passado com o trio nordestino cantando No Dia dos Namorados.
0: Essa música é linda. Vou dar um presente a você, você que merece tudo que alguém pode merecer. Eu sei que a felicidade ainda não chegou, mas vou cobri-la de beijos, abraços, carinho e amor. Vamos sair por aí, vamos curtir um forró dos namorados.

0: show maravilhoso. E pena que tá chegando ao final, meu cara supleto, eu queria encerrar os... cantando essa música maravilhosa, que ela é muito provocativa, Surra de Amor.
1: Seu Surra de Amor. A todos vocês que, todos os ouvintes que escutam o Sextou, estamos aqui nesse Sextou junino com meu amigo Magno Martins. Quero agradecer demais a todos vocês. Meu amigo Magno, muito obrigado. Deus abençoe sua vida, sua família, seus projetos, suas ideias, sua alegria, sua descontração. Então vamos dar uma surra de amor, né?
0: Vamos dar uma surra de amor.
1: Porque você me chama de ladrão só porque roubei teu coração. Você precisa concordar comigo, não mereço esse castigo, essa sua ingratidão. Por que não manda logo me prender numa gaiola bem pertinho de você? Aí podes fazer o que quiser, pancada de amor não dói. Seja lá o que Deus quiser, pode bater. Aí pode fazer o que quiser, pancada de amor não dói. Seja lá o que Deus quiser.
0: Me dê uma surra de amor. Eita, surpreto!
1: Obrigado, Magno.
0: Grande abraço, sucesso aí nesse período junino. Esperamos que você realmente tenha uma turnê aí pelo Nordeste todo. Grande abraço.
1: Obrigado, querido. Forte abraço. Bom São João.

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1: Fui buscar a mensagem que está no livro de Marcos, capítulo 16, versículo 20. E eles, tendo partido, pregaram por todas as partes, cooperando com eles o Senhor e confirmando a palavra com os sinais que se seguiam.
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1: Boa noite, Nordeste. Obrigado pela audiência. Bom final de semana e até segunda-feira, se Deus quiser.
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2: Está no ar a Voz do Brasil. As notícias do governo federal que movimentaram o país no dia de hoje.
3: Olá, boa noite.
4: Boa noite para você que nos acompanha em todo o país.
3: Sexta-feira, 19 de junho de 2026.
4: Vamos ao destaque do dia: redução do analfabetismo.
3: Pela primeira vez na história, a população com mais de 15 anos que não sabe ler e escrever é menor que 5%.
4: Metade do total de analfabetos é idosa, sendo que também pela primeira vez há menos mulheres que homens nessa condição. Gabriela Noronha.
5: Para fortalecer a educação de jovens e adultos e combater o analfabetismo no Brasil, em 2024, o MEC lançou um pacto nacional que aumenta as vagas nessa modalidade de ensino nos sistemas públicos.
3: E ainda, em Minas Gerais, presidente Lula anuncia investimentos em hospital de referência para o tratamento de câncer em Belo Horizonte.
4: E em novo hospital universitário de São João del Rei, para atendimento de média e alta complexidade, que vai beneficiar 54 municípios.
3: Você vai ouvir também combate às apostas ilegais.
4: Decreto assinado pelo presidente Lula vai permitir bloqueio de bens das bets irregulares e destinação do dinheiro para o Fundo de Segurança Pública. Graziele Bezerra.
6: Segundo o Ministério da Justiça e Segurança Pública, ao todo, 25 milhões de brasileiros apostam nessas plataformas, sendo que um a cada quatro deles aposta todos os dias.
3: Hoje, na apresentação da Voz do Brasil, eu, Mariana Jungmann e Luciano Seixas.
4: E acompanhe a gente ao vivo, acesse radiogov.ebc.com.br ou o canal Gov na sua TV aberta.
3: A taxa de analfabetismo no Brasil caiu para menos de 5%, a menor da série histórica.
4: O índice de pessoas que não sabem ler e escrever é maior entre os idosos com mais de 60 anos.
3: Políticas como o Pacto Nacional para a Educação de Jovens e Adultos vem ajudando a reduzir ainda mais essa taxa no Brasil.
5: Na mesa, cadernos e lápis. No coração, sonhos que resolveram sair da gaveta. Aos 61 anos, a cearense Maria do Socorro não perde uma aula no Centro de Educação de Jovens e Adultos no Distrito Federal. Ela teve que trabalhar desde muito cedo e não aprendeu a ler e a escrever, mas decidiu voltar à sala de aula por meio do EJA. E hoje divide o tempo entre as lições e as faxinas que faz para ganhar a vida. A cada nova palavra que ela aprende é um mundo novo que se abre.
7: Toda pra que eu vejo, eu tô lendo. Vou no mercado e eu vejo o preço das coisas e eu fico lendo.
5: Assim como Maria do Socorro, milhares de brasileiros têm vencido a luta contra o analfabetismo. Segundo novos dados do IBGE, em 2025 o Brasil tinha 8 milhões e 400 mil analfabetos com 15 anos ou mais, o que representa uma taxa de analfabetismo de 4,9%. O ministro da Educação, Leonardo Barchini, destacou que é o melhor resultado da série histórica.
8: Pela primeira vez na história, nós atingimos na população de mais de 15 anos, menos de 5% de analfabetos no Brasil. E sabe o que a Unesco fala disso? Sabe o que os organismos internacionais falam disso? Falam que um país, quando atinge menos de 5% de adultos analfabetos, ele está encaminhado para a erradicação do analfabetismo.
5: Segundo o IBGE, a população com 60 anos ou mais representava mais da metade do total de analfabetos em 2025. E entre os idosos, pela primeira vez, a taxa taxa de analfabetismo entre as mulheres foi menor que a dos homens, de acordo com William Kratochiwil, analista do IBGE. Sem considerar o grupo dos idosos, a taxa cai para menos de 3%.
9: Se tirarmos as pessoas de 60 anos ou mais do grupo de análise, essa taxa ela cai para 2,6%. Isso é reflexo de uma quase universalização da taxa de escolarização, da frequência à escola contínua de crianças de 6 a 14 anos, que em 2025 alcançou aí os 99,5%.
5: Para fortalecer a educação de jovens e adultos e combater o analfabetismo no Brasil, em 2024 o MEC lançou um pacto nacional que aumenta as vagas nessa modalidade de ensino nos sistemas públicos. A professora do EJA, Ana Isabel Lopes, ressalta que apesar das limitações, os alunos buscam a superação e o aprendizado.
10: A sede maior é essa, eu quero aprender a ler, escrever e eu quero fazer contas. E aí a gente, dentro desse universo, a gente vai apresentando um outro mundo, né? Outras discussões.
5: O Pacto Nacional pela Superação do Analfabetismo prevê mais de 3 milhões de novas matrículas no EJA. E o investimento total deve ser de 4 bilhões de reais até 2028. Reportagem Gabriela Noronha.
4: E o novo piso salarial dos professores da educação básica já está definido. Será de R$ 5.130,63.
3: Um reajuste de 5,4% em relação ao valor que estava em vigor, garantindo ganho real acima da inflação.
4: O decreto foi assinado pelo presidente Lula e publicado hoje no Diário Oficial.
3: Segundo a legislação vigente, a atualização anual do piso não pode ficar abaixo da inflação acumulada.
4: E os profissionais contratados por tempo determinado também estão entre os beneficiários do piso salarial nacional.
3: Inscrições para o Sisu Mais acabam hoje, mas os estudantes ainda têm algumas horas para aproveitar essa oportunidade.
4: O sistema aproveita notas de quem fez o último Enem, mas não foi selecionado no primeiro semestre para uma nova seleção de vagas remanescentes em universidades de todo o país.
3: E as notas de corte já foram divulgadas, o que ajuda a escolher cursos com mais chance de passar.
11: O Ministério da Educação divulgou as primeiras notas de corte parcial do Sisu Mais, uma etapa complementar do sistema de seleção unificada, SISU, que vai ofertar eventuais vagas disponíveis em instituições públicas de educação superior. A nota de corte pode ser consultada diretamente nas páginas do SISU Aluno e do SISU Vagas ou por meio da central de atendimento do MEC pelo telefone 0800-61-61-61. Ao todo, 34 instituições públicas de educação superior decidiram destinar vagas para o SISU Mais. Estão sendo ofertadas 9.436 vagas em 532 cursos. A nota de corte deve ser utilizada pelo candidato apenas como uma referência da situação em que se encontra para concorrer à vaga selecionada, não sendo uma garantia de seleção. E atenção, o estudante que obtiver no mínimo 650 pontos na média das 5 provas do Enem está apto a participar do PEDME Licenciaturas, caso se inscreva para um curso presencial de licenciatura e seja selecionado. Quem entrar no programa vai ganhar bolsa mensal de R$ 1.050 desde o ingresso até a conclusão do curso. Para mais informações, acesse as redes sociais do Ministério da Educação ou portalgov.br/MEC. Reportagem Júlio César de Oliveira.
4: Melhorar a qualidade do atendimento dos futuros médicos e garantir a regulação dos cursos de medicina.
3: Esses são os objetivos de uma medida provisória assinada hoje pelo presidente Lula, que torna obrigatória a aprovação no ENAMED, o Exame Nacional de Avaliação da Formação Médica, para obter o diploma e o registro profissional.
4: A medida vale apenas para novos alunos que ingressarem nos cursos de medicina.
5: Estudantes de medicina deverão obrigatoriamente ser aprovados no ENAMED, o Exame Nacional de Avaliação da Formação Médica, para obter o diploma e exercer a profissão. O ENAMED também vai substituir a prova teórica do Revalida, exame aplicado a médicos formados no exterior que querem validar o diploma no Brasil. As mudanças estão previstas em uma medida provisória assinada pelo presidente Lula durante a inauguração do Hospital Universitário da Universidade Federal de São João del Rei, em Divinópolis, Minas Gerais. Em entrevista coletiva nesta sexta-feira, a secretária de Regulação e Supervisão da Educação Superior do MEC, Marta Abramo,
12: afirmou que a nova política tem como objetivo melhorar a qualidade da formação médica e fortalecer a supervisão dos cursos.
13: Isso agora vem reforçado na própria medida provisória no texto e vai ter um reforço legal, né, de que um dos objetivos do Enamed é exatamente auxiliar na avaliação, regulação e supervisão dos cursos de graduação de medicina. Isso está em perfeita consonância com o nosso Sistema Nacional de Avaliação. O resultado dos desempenhos podem constituir o referencial básico dos processos de regulação e supervisão da educação superior.
12: Com a medida, cada estudante deverá participar do Enamed duas vezes, a primeira ao final do quarto ano do curso, para ajudar a identificar dificuldades e permitir que as instituições façam os ajustes necessários. E a segunda prova será no último ano da graduação. Nesta última etapa, a aprovação no exame será obrigatória para que o formado possa se inscrever no Conselho Regional de Medicina, o CRM, e exercer legalmente a profissão. A exigência não vale para quem já está cursando medicina, apenas para quem entrar após a publicação da medida provisória. Para o secretário de Gestão do Trabalho e da Educação na Saúde do Ministério da Saúde, Felipe Proenço, a mudança é uma reivindicação das entidades médicas e responde a uma preocupação da população.
14: Traz essa grande preocupação com a qualidade da formação médica, com quem está atendendo a pessoa, de como que a pessoa que está sendo atendida vai poder saber sobre a qualidade da formação desse profissional. Para isso, foi fundamental estar ouvindo a população, estar ouvindo um clamor da sociedade que acha importante que tenha uma prova que avalie a qualidade da formação médica, e é exatamente isso que a medida provisória está apresentando, ouvindo essa preocupação, esse clamor.
12: O Enamed foi criado em 2025. Na primeira edição, 32% das escolas médicas do país tiveram a avaliação considerada insatisfatória. 33% dos estudantes concluintes não atingiram o nível mínimo de proficiência esperado. O exame será realizado duas vezes por ano pelo INEP, o Instituto Nacional de Estudos e Pesquisas Educacionais Anísio Teixeira, nos municípios que têm cursos de medicina. A edição de 2026 está com inscrições abertas até 29 de junho. As provas serão aplicadas no dia 13 de setembro. Reportagem Jéssica Gonçalves.
3: E o presidente Lula também anunciou hoje em Minas Gerais um pacote de investimentos em saúde com foco na ampliação do atendimento pelo SUS.
15: Foi inaugurado um novo hospital da Universidade Federal de São João del Rei, que vai beneficiar 1 milhão de pessoas em 54 cidades.
16: O Hospital da Universidade Federal de São João del Rei será referência em assistência à saúde, ensino e pesquisa. É o primeiro da região oeste de Minas Gerais totalmente destinado ao SUS. O hospital terá capacidade de atendimento de média e alta complexidade e vai beneficiar mais de 1 milhão de pessoas de 54 municípios. O presidente da Rede HU Brasil, que administra hospitais universitários federais, Arthur Chioro, detalhou como será a estrutura da nova unidade de saúde.
17: Esse hospital, que já está atuando, já tem paciente internado, vai ter 198 leitos. Desses 198 leitos, 55 serão de terapia intensiva. Nós teremos todas as principais especialidades clínicas, cirúrgicas, pediátricas.
16: O governo do Brasil vai investir 341 milhões de reais por ano no hospital universitário, além de 85 milhões de reais para a compra de equipamentos e mobiliários médico-hospitalares. Durante a inauguração, o presidente Lula falou sobre a importância de investimentos para a saúde e educação.
18: Nós estamos criando 40 e poucos hospitais universitários, e nós estamos fazendo mais investimento do que já foi feito em qualquer momento da história desse país na saúde, por uma simples razão. A Constituição brasileira diz que todos nós somos iguais perante a lei. Então o povo pobre tem que ter direito à mesma médica que o presidente da República tem.
16: Pela manhã, em Minas Gerais, Lula também anunciou investimentos para o Hospital Luxemburgo, em Belo Horizonte, referência no tratamento contra o câncer. A unidade, que pertence ao Instituto Mário Pena, passou a atender 100% pelo SUS e recebeu investimentos de R$ 89.300.000, além de um acelerador linear para radioterapia e um equipamento de cirurgia robótica pelo Agora Tem Especialistas. O programa, que tem como principal objetivo reduzir fila de espera na saúde a partir de consultas, cirurgias e equipamentos, como ressaltou o ministro da Saúde, Alexandre Padilha.
19: Eu, para resumir o que é o Agora Tem Especialistas, ele é exatamente o que nós estamos vendo aqui. É a maior mobilização da história do SUS, tanto da rede pública quanto da rede privada do nosso país, para que a gente reduza o tempo que as pessoas esperam nas filas do SUS para fazer uma cirurgia, um exame, para começar o tratamento do câncer.
16: Em Divinópolis também foram entregues veículos para transporte de pacientes pelo novo PAC Saúde e pelo programa Caminhos da Saúde. Em Minas Gerais, já foram selecionados 314 veículos, entre vans, micro-ônibus e ambulâncias, com investimentos superiores a R$ 127 milhões. De Divinópolis, em Minas Gerais, Luciana Colares de Holanda.
3: E o governo do Brasil também está investindo para promover o cuidado, fortalecer a assistência e reduzir riscos no Sistema Único de Saúde.
15: Para isso, foi criada a Política Nacional de Qualidade e Segurança do Paciente, com o objetivo de dar mais qualidade no atendimento aos pacientes.
20: Segurança, qualidade e acolhimento no atendimento à saúde. Para reforçar esse cuidado no SUS, o governo do Brasil instituiu a Política Nacional de Qualidade e Segurança do Paciente. A medida busca prevenir falhas, aprimorar a comunicação entre as equipes e oferecer uma assistência cada vez mais segura e humanizada, explica Luísa Bezerra Frazão, coordenadora geral de atenção hospitalar do Ministério da Saúde.
21: A gente traz o paciente como centro do cuidado, esse é o maior ganho que a política ela faz menção, né, que o paciente, além dos direitos, ele tem deveres e ele deve ser olhado nas suas peculiaridades, na sua individualidade.
20: Entre as ações prioritárias estão a identificação correta do paciente, a prevenção de infecções, o uso seguro de medicamentos e a melhoria da comunicação entre as equipes de saúde. A política também incentiva o monitoramento de falhas para que os erros sejam compreendidos e não voltem a acontecer. A médica Cláudia Mello, do Núcleo Estadual de Gestão Estratégica de Segurança do Paciente do Rio de Janeiro, destaca a tecnologia no processo de cuidados.
22: Com a vinda da tecnologia, do avanço, da melhoria dos cuidados, essa reorganização teve que ser feita. É ampliar o engajamento do paciente no seu cuidado. Esse é o principal modelo que a gente quer desde sempre. O paciente entender que ele é o dono do seu cuidado, que ele tem que participar, se envolver na sua rotina de atendimento.
20: A implementação dessa política vai atender ações estratégicas a diferentes contextos de atenção à saúde, incluindo a atenção primária, a atenção hospitalar, os serviços de urgência e emergência e a atenção domiciliar. Reportagem Pablo Mundim.
3: Uma medida provisória assinada hoje pelo presidente Lula e será um passo a mais para a redução das filas por liberação de benefícios do INSS.
15: Ela reduz de 45 para 30 dias o prazo para a inclusão de processos administrativos e serviços no programa de gerenciamento de benefícios.
23: O governo federal reduziu de 45 para 30 dias o prazo para acelerar a análise de processos acumulados no INSS. Agora, os pedidos parados há pelo menos um mês entram direto no programa de gerenciamento de benefícios. O PGB prevê o pagamento de bônus para os servidores do INSS por análises extras que eles realizarem além da sua capacidade ordinária. A medida não gera custos adicionais para os cofres públicos. A presidente do INSS, Ana Cristina Silveira, explica as vantagens da nova regra.
24: Com a norma publicada pelo governo do Brasil, os processos que estiverem há mais de 30 dias aguardando análise poderão ser incluídos no PGB, programa que reforça nossa capacidade de atendimento. Estamos utilizando os recursos já previstos para tornar o atendimento mais ágil, reduzir o tempo de espera e garantir que os direitos da população sejam reconhecidos com mais eficiência.
23: Com a mudança, a expectativa do governo é beneficiar de imediato mais de 100 mil cidadãos que aguardam uma resposta da Previdência Social. A nova regra já está em vigor em todo o país. Reportagem Pedro Sardinha.
3: 25 milhões de brasileiros têm usado plataformas ilegais de apostas online, as chamadas bets, e um quarto deles jogam nelas todos os dias.
15: Para conter o avanço desse mercado irregular, foi assinado hoje pelo presidente Lula um decreto que garante o bloqueio de recursos financeiros dessas empresas.
3: E destina recursos a ações de prevenção e combate à criminalidade.
0: Um decreto assinado nesta sexta-feira pelo presidente Lula aumenta a rigidez contra o mercado de apostas ilegais, garantindo mais efetividade no bloqueio de bens e recursos de agentes que operam fora da lei. De acordo com o ministro da Fazenda, Dario Durigan, ao identificar apostas ilegais, a Secretaria de Prêmios e Apostas vai notificar as instituições financeiras para que bloqueiem em até 24 horas os valores existentes e interrompam novas transações.
1: A partir de agora, com o decreto do presidente regulamentando a lei antifacção, uma notificação, um novo documento que vai ser apurado pela SPA, vai ser enviado diretamente aos bancos e às instituições financeiras, com ciência do Banco Central. A obrigação legal passa a valer e a instituição financeira tem que bloquear todas as contas que ela tiver identificado por onde passou recurso dessas bets ilegais.
0: Cumprido o devido processo, os recursos bloqueados serão destinados ao Fundo Nacional de Segurança Pública, contribuindo para o financiamento de ações de prevenção e combate à criminalidade. Segundo o Ministério da Justiça e Segurança Pública, as bets ilegais representam entre 41% e 51% das plataformas que operam na legalidade. Ao todo, 25 milhões de brasileiros apostam nessas plataformas, sendo que um a cada quatro deles aposta todos os dias. Por isso, o ministro da pasta, Wellington César Lima e Silva, considera importante a iniciativa de conter as ações criminosas em sites ilegais.
2: Não é trivial esse esforço que o governo federal faz, antes pelo contrário, ele é muito robusto e complementar de tantas outras iniciativas que estão sendo adotadas. Esse é um largo passo nesse combate às bets ilegais.
0: Desde outubro de 2024, o governo do Brasil vem desenvolvendo medidas para combater o jogo ilegal e o endividamento das famílias. Uma delas foi a exclusão dos beneficiários de programas sociais dessas plataformas. Além disso, o Ministério da Fazenda criou o botão de autoexclusão, em que o próprio cidadão pede voluntariamente para ser excluído de qualquer cadastro de casas de apostas. Quase 700 mil pessoas já utilizaram a ferramenta. Em outra frente, cerca de 50 mil sites ilegais já foram bloqueados pela Anatel, 780 perfis e 306 publicações que promoviam apostas irregulares, além de 190 aplicativos não autorizados, foram retirados do ar. Reportagem Graziele Bezerra.
15: Pequenos negócios já renegociaram mais de 15 bilhões de reais por meio do novo Desenrola Brasil, programa de renegociação de dívidas do governo federal.
3: Além das empresas, o programa também tem modalidades voltadas para pessoas físicas e produtores rurais.
15: Considerando todas elas, o novo Desenrola Brasil já contabiliza mais de 1 milhão de operações contratadas.
3: As renegociações de dívidas envolvem descontos de até 90%, juros reduzidos e a possibilidade de uso do FGTS para quitação de débitos de pessoas físicas.
15: O ministro do Empreendedorismo, da Microempresa e da Empresa de Pequeno Porte, Paulo Pereira, destaca os principais resultados alcançados em menos de 2 meses.
6: São mais de 1 milhão de dívidas que foram negociadas, mais de 18 bilhões de reais emprestados, o que fez com que 912 mil operações de pessoas físicas fossem resolvidas pelo Desenrola. Quando a gente olha para as pessoas jurídicas, os números também são incríveis, são mais de 120 mil operações. 15 bilhões de reais emprestados para que as empresas saiam da dívida cara, dos juros altos, da negativação e possam limpar os seus nomes, investir e contratar mais.
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3: Após
4: 15 anos da primeira Conferência Nacional de Arquivos, o Brasil volta a discutir o papel estratégico da preservação documental.
15: A conferência já realizou encontros em quase todos os estados e discute as propostas para uma nova política para o setor.
20: Os debates envolvem temas como preservação digital, acesso à informação, proteção de dados e os desafios das novas tecnologias para a memória pública. Os debates também abordam capítulos importantes da história brasileira, como acesso a documentos sobre a escravização da população negra, a preservação dos arquivos da ditadura militar e ações voltadas à memória e à reparação histórica. Temas que reforçam o papel dos arquivos na garantia do direito à verdade e à construção da cidadania, disse a ministra da Gestão e da Inovação em Serviços Públicos, Esther Dweck.
8: Arquivos são estruturas fundamentais para garantir direitos no presente e construir perspectivas de futuro. São infraestruturas estratégicas de informação, indispensáveis ao funcionamento do Estado, voltado para a sua sociedade e especialmente ao fortalecimento da democracia.
20: O debate percorreu 24 estados e mobilizou mais de 2.500 participantes de todo o país. Agora, 500 delegados e convidados vão construir propostas para orientar as políticas públicas do setor. Reportagem Pablo Mundim.
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15: Fique agora com as notícias do Poder Judiciário e do Congresso Nacional. Boa noite, bom fim de semana.
4: A gente volta na segunda. Boa noite.
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11: STF vai julgar a validade do sistema de cotas em processo seletivo interno da universidade.
25: STJ decide que pagamento de dívida que motivou a ação de despejo não impede rescisão de contrato de aluguel por atrasos durante o processo.
11: Eleições 2026. 7 estados já solicitaram apoio das Forças Armadas para a atuação no primeiro turno.
25: Boa noite, eu sou Marcela Luiza.
11: Eu sou Walter Lima.
25: Supremo Tribunal Federal vai decidir se é constitucional a aplicação do sistema de cotas em processo seletivo interno de universidade quando os candidatos já se submeteram à ação afirmativa para ingressar na instituição.
11: A tese a ser definida pelo STF deverá ser aplicada aos casos semelhantes em todo o país. Marcelo Della Libera.
26: Ao se manifestar pela repercussão geral do tema, o presidente do Supremo Tribunal Federal, ministro Edson Fachin, ressaltou que em diversos precedentes, a corte decidiu que a política de cotas é um instrumento legítimo de concretização da igualdade material. O caso em exame, contudo, apresenta contornos ampliados sobre o tema, pois consiste em definir se a extensão da ação afirmativa aos processos seletivos internos destinados à progressão acadêmica é indispensável à preservação do princípio da igualdade material.
25: Diante de ação de despejo por falta de pagamento, inquilino pode quitar dívida e assim manter o contrato.
11: Mas para o STJ, se houver atrasos reiterados ao longo do processo, pode haver a rescisão. A ministra Nancy Andrighi foi a relatora. Fátima Uchoa.
27: Uma ação de despejo foi julgada improcedente pelo fato de os débitos terem sido quitados antes da citação. Já o Tribunal de Justiça do Distrito Federal reconheceu que o inquilino manteve inadimplência reiterada, pagando com atraso os aluguéis vencidos ao longo do processo. No STJ, a terceira turma manteve esse acórdão, considerando que a possibilidade de quitar a dívida e impedir o despejo é uma chance que a lei dá ao inquilino de boa fé e não deve servir como meio para proteger a inadimplência contínua.
25: 7 estados já solicitaram apoio das Forças Armadas para atuação no primeiro turno das eleições.
11: O anúncio foi feito por Murilo Salmito, secretário-geral da presidência do TSE. Fábio Ruas.
28: Os pedidos ainda precisam ser aprovados pelo plenário do TSE para então serem encaminhados à presidência da República. Desde 1994, as Forças Armadas transportam urnas e equipamentos para as eleições, além de ajudar no deslocamento de servidores da Justiça Eleitoral. O objetivo é garantir o voto de quem mora em locais de difícil acesso.
25: A segunda etapa da itinerância Cidadania Aqui com Você começa amanhã na comunidade indígena Espírito Santo, em Oiapoque, no Amapá.
5: A iniciativa é do Conselho Superior da Justiça do Trabalho, Rafael Silva.
12: Depois de passar dois dias na aldeia Manga, a itinerância Cidadania Aqui com Você foi para a aldeia Espírito Santo para oferecer os serviços ao longo do fim de semana. As equipes que ficarão no local esses dias montaram hoje mesmo a estrutura, porque amanhã, logo cedo, o mutirão começa o atendimento aos indígenas. Eles vão ter acesso de graça desde a emissão de documentos, concessão de benefícios sociais, soluções de questões trabalhistas, até capacitações e atendimento de saúde. Os atendimentos vão das 8 da manhã às 6 da tarde.
25: 6 pessoas são condenadas por desvio de mais de R$800 mil de verbas do SUS.
5: A ação foi movida pelo MPF Vanessa Pereira.
13: Segundo a sentença, os réus faziam parte de um esquema criminoso de desvio de recursos públicos do SUS no município de Barra do Piraí, no Rio de Janeiro. Investigações mostraram que o grupo realizava transferências irregulares de verba do Fundo Municipal de Saúde para contas bancárias de terceiros e empresas, sem a realização de um processo formal de ordenação de despesas ou justificativa administrativa. Os 6 envolvidos foram condenados por peculato e crimes de responsabilidade, com penas que variam entre 6 e 19 anos de prisão, além de multas individuais, ressarcimento dos valores desviados e perda do cargo público. Ainda cabe recurso da decisão.
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25: Uma boa noite.
5: Bom fim de semana e até segunda-feira.
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16: Eu sou Ricardo Nakaoka e estes são os destaques de hoje do Jornal do Senado, que começa agora. Sancionado piso salarial de R$ 5.130 para professores da educação básica. Proposta garante exame para diagnóstico do autismo no SUS. Regulamentação da profissão de cuidador de pessoa com deficiência vai a plenário. Boa noite. Mais de 2 milhões de professores da educação básica terão um novo piso salarial a partir desse ano. O governo sancionou o reajuste para R$ 5.130, um aumento de 5,4%. A nova lei também cria uma regra permanente para a correção anual dos valores, com base na inflação e no crescimento das receitas do Fundeb. Relatora da proposta, a senadora professora Dorinha Seabra, afirma que a medida traz mais previsibilidade para gestores e professores e reforça a valorização de uma carreira essencial para a qualidade da educação no país.
17: O piso do professor, ele é a primeira estrutura de valorização e de organização da carreira. A partir do piso que as carreiras podem e devem se organizar. Não tem educação pública de qualidade se nós não tivermos professores e professores bem valorizados e respeitados.
16: E muitas vezes, estudantes com altas habilidades ou superdotação enfrentam dificuldades para ter suas necessidades educacionais reconhecidas e atendidas. Para garantir mais inclusão e desenvolvimento desses talentos, foi sancionada a Política Nacional voltada a esse público. Os detalhes com a repórter Patrícia Oliveira.
18: A Política Nacional para Estudantes com Altas Habilidades ou Superdotação apoia a identificação precoce e o desenvolvimento dos alunos no sistema educacional brasileiro. A lei cria também um cadastro nacional desses estudantes e prevê estratégias como o enriquecimento curricular, aceleração parcial em áreas específicas do conhecimento e aceleração integral da trajetória escolar, de acordo com as necessidades de cada aluno. O texto relatado pela senadora professora Dorinha Seabra, do União do Tocantins, também prevê a formação especializada de profissionais da educação para receber esses estudantes.
0: Essa é uma forma de garantir e respeitar as diferenças para que elas não se tornem barreiras para que essas crianças e jovens permaneçam nas nossas escolas.
18: A nova lei autoriza ainda a criação de centros de referência

0: exame que avalia como os estímulos sonoros são transmitidos pelo nervo auditivo até o tronco cerebral, a ressonância magnética e o eletroencefalograma, além de avaliações clínicas multiprofissionais. A proposta busca reduzir as barreiras de acesso ao diagnóstico, garantir intervenções mais cedo e fortalecer a inclusão e o desenvolvimento de crianças, adolescentes e demais pessoas com TEA. A senadora Damaris Alves, do Republicanos, do Distrito Federal, leu o relatório favorável do senador Flávio Arnes, do PSB do Paraná, destacando as vantagens para a população. O projeto foi apresentado por Flávio Bolsonaro, do PL do Rio de Janeiro, e agora segue para a votação final na Comissão de Assuntos Sociais.
1: A relação entre diagnóstico precoce e proteção do paciente é evidente, pois a identificação rápida funciona como defesa contra negligências e formas de violência institucional.
0: E seguiu para o plenário do Senado, com pedido de urgência para a votação, o projeto que regulamenta a profissão de cuidador de pessoa com deficiência. A proposta recebeu o aval da Comissão de Assuntos Sociais. Repórter Marcela Diniz.
2: De acordo com o projeto aprovado na Comissão de Assuntos Sociais, o cuidado profissional de pessoa com deficiência deve ser feito por maior de 18 anos, sem antecedentes criminais e com assistência integral, o que inclui atenção à saúde, alimentação, higiene pessoal, recreação, ao lazer e à cultura. A violação de direito ou garantia configura hipótese de demissão por justa causa. Para a relatora da proposta, a senadora Damaris Alves, do Republicanos do Distrito Federal, a atual falta de regras mínimas para o desenvolvimento da atividade, além de expor as pessoas com deficiência a riscos concretos de negligência, abuso ou violação de direitos, contribui para a invisibilidade e consequente desvalorização dos cuidadores.
1: É fundamental para a inclusão desses profissionais e dos serviços que eles prestam na estruturação dos serviços de saúde, cuja relevância se acha em evidente expansão e que deve absorver parcela cada vez mais expressiva da população economicamente ativa nos próximos anos.
2: O projeto que regulamenta a profissão de cuidador de pessoa com deficiência é de iniciativa da deputada Laura Carneiro, do PSD do Rio de Janeiro, e seguiu com pedido de urgência para votação no plenário.
0: O Senado deve iniciar a análise de um projeto que garante o pagamento de seguro-desemprego na entressafra do açaí para trabalhadores portuários avulsos que tenham como profissão principal a movimentação de cargas desse fruto em portos da Amazônia Legal. O benefício de um salário mínimo será devido por 3 meses no período entre o fim de uma colheita e o início da próxima. Os detalhes com o repórter Alexandre Campos.
3: Pelo projeto, o benefício será pago apenas para quem comprovar o exercício da atividade e for registrado no órgão gestor de mão de obra, uma espécie de associação dos portuários avulsos. Não terá direito quem já receber seguro-desemprego referente a outra atividade, pescador artesanal inclusive, ou benefício previdenciário ou de prestação continuada, exceto pensão por morte e auxílio acidente. Autor da proposta, o senador Randolph Rodrigues, do PT do Amapá, citou a importância da cadeia do açaí nos estados da Amazônia Legal, inclusive na geração de renda.
4: O açaí é um dos principais produtos da Amazônia, é um dos principais produtos do Amapá. O Amapá, em especial, é o principal exportador, um dos principais exportadores de açaí do país, e é onde tem, já por estudos da Embrapa, o açaí com melhor qualidade, maior diversidade de cultura. Como temos safras entre safras e açaí, é essa a necessidade desse projeto que apresentamos.
3: O projeto ainda prevê o cruzamento de informações de bancos de dados de órgãos públicos federais para verificação dos requisitos de concessão e manutenção do benefício. O pagamento será cancelado se identificada fraude ou recebimento de renda que impeça sua acumulação.
0: E com a alta do preço dos combustíveis, agravada pelos conflitos no Oriente Médio, o governo federal liberou uma nova ajuda ao setor aéreo. Uma medida provisória que agora será analisada pelo Congresso Nacional garante até 8 bilhões de reais em empréstimos para as companhias aéreas nacionais, com recursos do Fundo Nacional de Aviação Civil. A expectativa é reduzir o impacto dos custos operacionais e preservar a oferta de voos. O financiamento terá juros de 4% ao ano e prazo de pagamento de até 5 anos. A medida ainda precisa ser analisada pelo Congresso Nacional no prazo de 120 dias. Se for aprovada, o texto será convertido em lei.
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1: Com edição de Paula Groba e trabalhos técnicos de João Lira, o Jornal do Senado fica por aqui. Acompanhe agora as notícias do Tribunal de Contas da União e da Câmara dos Deputados. Boa noite e um bom fim de semana. Minuto do TCU.
2: O Tribunal de Contas da União avaliou as ações do governo para combater golpes digitais que utilizam a identidade de órgãos públicos. São fraudes em que criminosos se passam por instituições públicas para enganar cidadãos por e-mail, aplicativos de mensagens e outros canais digitais. A auditoria apontou falta de coordenação entre as organizações responsáveis pela prevenção e resposta aos crimes. Para o TCU, não existe uma estratégia integrada para enfrentar o problema e proteger a população. Isso dificulta a identificação de riscos e pode aumentar a exposição da população a golpes. O tribunal fez recomendações para melhorar a articulação e ampliar as ações de prevenção e conscientização. Saiba mais em tcu.gov.br.
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3: Câmara cria política para pessoas com transtorno do neurodesenvolvimento.
4: Plenário dispensa licitação para SUS comprar medicamentos da Hemobras.
3: Deputados aprovam a regulamentação da profissão do psicopedagogo.
5: Boa noite. Os deputados aprovaram um projeto de lei que regulamenta o exercício profissional da psicopedagogia. A repórter Luciana Vieira tem os detalhes da proposta.
6: Uma proposta aprovada pela Comissão de Constituição e Justiça da Câmara regulamenta o exercício profissional da atividade de psicopedagogia em todo o território nacional. De acordo com a proposta, poderão exercer a atividade os titulares de diploma de graduação em psicopedagogia ou aqueles formados em pedagogia, psicologia, fonoaudiologia e licenciaturas que concluírem especialização na área com carga mínima de 600 horas ou 80% da carga prevista no prazo de até 60 meses após a publicação da lei. Também ficam autorizados profissionais com qualquer graduação que tenham concluído especialização em psicopedagogia de no mínimo 360 horas antes da publicação da norma, além de pessoas que comprovarem atuação na área por pelo menos um ano, desde que obtenham graduação ou especialização em até 5 anos. Diplomas estrangeiros revalidados também serão aceitos. O texto assegura ainda que profissionais que já ocupam cargos ou funções de psicopedagogo em instituições públicas ou privadas poderão continuar exercendo suas atividades. Tanto os cursos de graduação em psicopedagogia quanto às especializações com carga mínima de 600 horas devem contar com estágio prático supervisionado como requisito para o exercício profissional. A regra, porém, não valerá para estudantes que já estiverem matriculados antes da entrada em vigor da lei. O texto aprovado detalha as funções do psicopedagogo em diferentes contextos. Em instituições educacionais, o profissional poderá atuar no enfrentamento de problemas de aprendizagem, colaborar com a formulação de políticas e orientações pedagógicas, apoiar processos de inclusão de estudantes com deficiência ou dificuldades de aprendizagem e desenvolver ações preventivas. Em ambientes clínicos, consultórios e hospitais, caberá ao psicopedagogo realizar diagnóstico de dificuldades de aprendizagem, intervir e acompanhar indivíduos com essas dificuldades, aplicar métodos e instrumentos específicos, prestar consultoria, elaborar relatórios e orientar cursos e serviços na área. O texto também prevê o encaminhamento a outros profissionais quando necessário. A proposta estabelece ainda que o psicopedagogo deve manter sigilo sobre informações obtidas no exercício da atividade. O compartilhamento de dados só poderá ocorrer com outros profissionais envolvidos no atendimento e igualmente seguinte submetidos ao sigilo. O descumprimento dessa regra poderá resultar em sanções civis e penais. Durante a votação, o deputado Patrus Ananias, do PT de Minas Gerais, disse que a psicopedagogia é o encontro da educação com a psicologia.
7: Então, de uma forma amorosa, de uma forma pedagógica, as nossas professoras, os nossos professores, devidamente capacitados na formação da psicopedagogia, podem trabalhar essas duas dimensões da educação, do aprendizado, da abertura do conhecimento para novos horizontes e novas possibilidades, mas também do autoconhecimento da criança, do jovem, voltando para si mesmo, para se melhor conhecer e assim melhor conhecendo, tenham mais consciência para alargar e aprofundar os seus conhecimentos.
6: O projeto que regulamenta o exercício profissional da atividade de psicopedagogia já pode seguir para a análise do Senado, a menos que haja recurso para a votação antes pelo plenário da Câmara. Da Rádio Câmara de Brasília, com informações de Paula Bittar, Luciana Vieira.
8: Agricultura.
9: Evair Vieira de Mello, do Republicanos do Espírito Santo, defende a renegociação das dívidas dos produtores rurais. Na avaliação do deputado, a proposta busca garantir condições para a continuidade da produção agropecuária e o abastecimento de alimentos no país.
10: Evair Vieira de Mello também questiona a política de gastos do governo e afirma que despesas com viagens e diárias impactam muito as contas públicas. Para ele, o executivo deveria priorizar o controle de gastos em vez de atribuir ao Congresso a responsabilidade pelos desafios fiscais.
8: Meio ambiente.
9: Nilton Tato, do PT de São Paulo, registra a campanha Junho Verde como um importante debate para conscientização ambiental. Para ele, a redução do desmatamento e a transição para fontes de energia mais limpas são importantes para enfrentar os desafios ambientais da atualidade.
10: Nilton Tato também ressalta o papel do Brasil nas discussões internacionais sobre desenvolvimento sustentável. De acordo com o parlamentar, o Congresso deve priorizar pautas que conciliem a redução do efeito estufa e a melhoria da qualidade de vida da população.
8: Desenvolvimento regional.
9: Hildo Rocha, do MDP do Maranhão, questiona a seleção de moradias financiadas pelo Fundo de Desenvolvimento Social e pelo Minha Casa Minha Vida Rural. Segundo o parlamentar, falta transparência na distribuição das unidades habitacionais.
10: Hildo Rocha pretende convocar o ministério responsável pelo PAC para prestar esclarecimentos na Câmara. Ele também levanta dúvidas sobre a distribuição dos recursos, os critérios adotados e a viabilidade financeira dos empreendimentos selecionados.
8: Homenagem.
9: Câmara aprovou o projeto que cria o título de Cidade Amiga do Idoso. O repórter Marcelo Lacher traz mais informações sobre a proposta.
11: O plenário da Câmara aprovou o projeto já analisado pelo Senado que cria o título de Cidade Amiga do Idoso para os municípios que adotarem iniciativas para garantir um tratamento digno às pessoas idosas. Para concorrer ao título, a cidade deverá demonstrar que tem programas ou políticas públicas que estimulem a inclusão social, cultural e política dessa população. Essas políticas deverão beneficiar idosos em áreas como transporte, moradia, participação social, emprego, comunicação e informação. O título Cidade Amiga do Idoso será conferido por um conselho composto por representantes dos governos federal, estaduais, distrital e municipais, bem como das entidades representativas da população idosa. O título terá validade de 3 anos. Depois disso, as políticas adotadas e os compromissos assumidos serão reavaliados. O autor da proposta, deputado Pompeu de Matos, do PDT do Rio Grande do Sul, diz que o título estimula os municípios a adotarem políticas para acolher e dar mais qualidade de vida a essa população.
12: Ele busca proteger, reconhecer, apoiar, acolher os nossos idosos, que são, na verdade, os trabalhadores de ontem, que carregaram cada cidade do meu Rio Grande nos braços, carregaram cada estado desse país e hoje são aposentados, mal remunerados, são idosos desrespeitados, desvalorizados, mal acolhidos.
11: O projeto que cria o título Cidade Amigo do Idoso para os municípios que adotarem políticas em favor da população idosa seguiu para a sanção presidencial e já pode virar lei. Da Rádio Câmara de Brasília, com informações de Antônio Vital, Marcelo Lacher.
8: Transporte.
10: Eduardo Bismarck, do PV, comemora a decisão da Agência Reguladora do Estado do Ceará de autorizar novas empresas a operar linhas de ônibus nas macro-regiões do Litoral Leste e do Vale do Jaguaribe. Ele avalia que a mudança deve melhorar a segurança e a regularidade das viagens.
9: Eduardo Bismarck relata que moradores das duas macro-regiões enfrentavam panes frequentes e longas esperas durante deslocamentos de ônibus. Ele cita Beberibe, Aracati, Limoeiro do Norte, Icapuí, entre outros municípios atendidos pela nova etapa da operação.
10: Cobalcini, do MDB, cobra da NTT a revisão do projeto de concessão de rodovias federais em Santa Catarina. O deputado considera insuficiente a previsão de cerca de 80 quilômetros de duplicação nos dois lotes previstos com contratos de 30 anos.
9: Cobalcini afirma que Santa Catarina depende dessas estradas para o escoamento de produtos da região oeste do estado até os portos. Ele defende a duplicação de trechos estratégicos das BRs 282 e 470, além de melhorias na BR-153 para atender a região do Alto Uruguai.
8: Saúde.
10: A Câmara aprovou proposta que permite que o SUS adquira sem licitação medicamentos feitos pela Hemobras. O repórter Antônio Vital acompanhou a votação.
13: A Câmara dos Deputados aprovou o projeto que permite a contratação direta, sem licitação, para compra de medicamentos hemoderivados ou produzidos por biotecnologia para pacientes do Sistema Único de Saúde. O projeto, apresentado pelo deputado Jorge Sola, do PT da Bahia, não exige licitação quando os medicamentos forem produzidos por instituição pública que seja o único fornecedor desse tipo de produto no país. No Brasil, a única empresa pública do setor é a Hemobras, como é conhecida a empresa brasileira de hemoderivados e biotecnologia, vinculada ao Ministério da Saúde. A empresa processa o plasma doado nos hemocentros para fabricar medicamentos para o Sistema Único de Saúde. Ela produz hemoderivados, que são medicamentos feitos a partir do plasma do sangue humano e usados no tratamento de doenças como hemofilia. Produz ainda medicamentos biotecnológicos, obtidos por meio de engenharia genética, como o chamado fator 8, usado em pacientes com hemofilia A. Medicamentos produzidos por biotecnologia também são usados no tratamento de alguns tipos de câncer e doenças autoimunes. O projeto recebeu parecer favorável do relator, deputado Clodoaldo Magalhães, do PV de Pernambuco, mas foi criticado em plenário por deputados do Novo e do Missão. Para o deputado Gilson Marques, do Novo de Santa Catarina, dispensar a licitação para produtos de biotecnologia feitos pela Hemobras prejudica a concorrência e pode encarecer os custos.
14: Com relação aos hemoderivados, de fato, a Hemobras já produz quase que 100% dos medicamentos desse estilo. No entanto, os produtos biotecnológicos é uma ampla gama que vai poder ter quase que um monopólio da Hemobras e, obviamente, isso é negativo. Não faz sentido ter esse monopólio forçado com dispensa de licitação de uma única empresa. Vai quebrar todo o mercado que trata e que produz esse tipo de serviço. É inacreditável.
13: O autor da proposta, Jorge Sola, defendeu a preferência para a Hemobras e a produção nacional de medicamentos usados no tratamento de diversas doenças.
15: Existem duas tecnologias que a Hemobras utiliza. Um é o fracionamento do plasma. Para o fator 8, que é usado em pacientes hemofílicos, o fracionamento do plasma, presidente, não é suficiente. Por isso foi criada uma segunda planta de biotecnologia, de engenharia genética. O que não pode acontecer é obrigar um processo licitatório onde qualquer empresa de outro país pode querer concorrer quando nós investimos muito para ter capacidade de produção nacional.
13: O projeto que permite a contratação direta, sem licitação, para compra de medicamentos hemoderivados ou produzidos por biotecnologia por instituições públicas, agora será analisado no Senado. Da Rádio Câmara, de Brasília, com informações de Daniele Lessa, Antônio Vital.
8: Segurança Pública.
9: Carla Dixon, do PL, critica a situação da segurança pública no Rio Grande do Norte e cobra ações do governo estadual. Ela ressalta que o aumento dos casos de violência e a atuação de facções criminosas tem gerado um clima permanente de medo e insegurança para a população.
10: Carla Dixon também registra o atentado contra o vereador Cabo Davidson, em Mossoró, durante uma transmissão ao vivo. A deputada lembra que o ataque deixou o vereador ferido e provocou a morte de seu assessor, num episódio que, segundo ela, deixa evidente o avanço da criminalidade no estado.
9: Lingo Portela, do PL de Minas Gerais, critica a forma como o governo federal apresentou a possibilidade de usar agências dos Correios para a devolução de celulares roubados. Para ele, a justificativa sobre eventual receio de atendimento em delegacias desvaloriza o trabalho da Polícia Civil.
10: Lincoln Portela defende a atuação de delegados e profissionais da segurança pública na investigação e recuperação de bens roubados. O parlamentar afirma que o Executivo deve fortalecer as forças policiais, preservando a confiança da população nos órgãos de segurança.
9: Capitão Alden, do PL da Bahia, defende a derrubada do veto ao projeto que estabelece em 35 anos a idade máxima para ingresso nos quadros gerais das polícias militares e dos corpos de bombeiros militares. Ele explica que a proposta cria uma regra nacional para o acesso aos concursos das corporações.
10: Capitão Alden argumenta que candidatos com mais de 30 anos possuem condições físicas e técnicas para exercer as funções militares. Para o deputado, a medida evita restrições consideradas injustas e amplia as oportunidades para milhares de concurseiros em todo o país.
8: Justiça.
9: Érica Cocai, do PT do Distrito Federal, defende a apuração rigorosa das denúncias relacionadas ao Banco Master. Na visão da deputada, os fatos divulgados precisam ser esclarecidos para garantir punição exemplar.
10: Érica Cocai sustenta que as investigações devem alcançar todas as pessoas envolvidas no caso, independentemente da posição política. A parlamentar também exalta ações do governo federal de combate à corrupção e de fortalecimento dos instrumentos de fiscalização e controle.
9: Adriana Ventura, do Novo, de São Paulo, cobra investigação sobre denúncias de corrupção veiculadas pela imprensa que envolvem membros do Congresso Nacional. Na avaliação da deputada, falta coragem a muitos parlamentares na hora de fiscalizar seus pares.
10: Adriana Ventura também defende o avanço da proposta que acaba com o foro privilegiado para autoridades. De acordo com a legisladora, a medida contribui para fortalecer a igualdade perante a lei e aumentar a confiança da população nas instituições públicas.
9: Maurício Marcon, do PL do Rio Grande do Sul, critica decisões e investigações em tramitação no Supremo Tribunal Federal sobre membros de oposição ao governo federal. O parlamentar acredita que há tratamento desigual em casos analisados pela corte.
10: Maurício Marcon também cobra o aprofundamento das investigações relacionadas ao Banco Master. Segundo o deputado, é necessário esclarecer vínculos entre políticos, autoridades e pessoas citadas nas investigações para garantir transparência e responsabilização dos envolvidos.
8: Votação.
9: O plenário da Câmara ampliou direitos para as pessoas com transtorno do neurodesenvolvimento. Os detalhes com a repórter Cibele Comanete.
16: A Câmara dos Deputados aprovou o projeto que cria uma política nacional voltada para as pessoas diagnosticadas com transtornos do neurodesenvolvimento, com medidas nas áreas de saúde, educação e inclusão social. Os chamados transtornos do neurodesenvolvimento incluem, entre outros, o transtorno do déficit de atenção com hiperatividade, o TDAH, o transtorno do espectro autista, o TEA, e a dislexia. A proposta admite a equiparação dessas pessoas a condição de pessoa com deficiência, desde que haja avaliação biopsicossocial feita por equipe multiprofissional. Essa análise vai considerar se as limitações, junto com as barreiras do ambiente, dificultam a participação plena desses indivíduos na sociedade. O projeto inicial, apresentado pelos deputados Alex Manente, do Cidadania de São Paulo, Anne Ortiz, do PP do Rio Grande do Sul, e Amon Mandel, do Republicanos do Amazonas, se concentrava em ações para pessoas com TDAH, o que foi ampliado pela relatora, deputada Andréia Siqueira, do PSB do Pará. Segundo ela, a proposta organiza políticas públicas já existentes, criando uma base legal mais clara para o atendimento dessas pessoas. O deputado Alex Manente, um dos autores, disse que a proposta amplia direitos.
17: Nós aprovamos aqui uma medida que visa garantir os direitos das pessoas que têm o transtorno, que é o TDAH, cada vez crescente no Brasil. E nós, com essa matéria, conseguiremos dar vazão, primeiro, à avaliação e o diagnóstico biopsicossocial, que é isso, uma avaliação multiprofissional para garantir os direitos das pessoas que têm esse transtorno.
16: Além da possibilidade de equiparação com pessoas com deficiência, o projeto prevê diagnóstico precoce e acompanhamento contínuo, com atuação integrada dos sistemas de saúde e de educação, acesso a terapias e fornecimento gratuito de medicamentos pelo SUS. Na área educacional, a proposta permite que estudantes com transtornos de aprendizagem, como o TDAH e a dislexia, tenham tempo adicional para fazer as provas. O projeto que amplia os direitos direitos de pessoas com transtornos do neurodesenvolvimento seguiu para análise no Senado. Da Rádio Câmara de Brasília, com informações de Antônio Vital e Daniele Lessa, Cibele Comanete.
10: Flávio Nogueira, do PT do Piauí, registra a implantação do programa Neuroame pela Prefeitura de Piripiri. O deputado explica que a iniciativa oferece acolhimento, exames e acompanhamentos a crianças que precisam de avaliação especializada para identificar dificuldades no desenvolvimento.
9: Flávio Nogueira informa que o programa atende crianças de primeira e segunda infâncias matriculadas na rede municipal ou acompanhadas pelos serviços públicos de saúde. Ele pontua que a ação contribui para evitar o isolamento, ampliar o acesso a especialistas e enfrentar o preconceito.
10: Termina agora o Jornal Câmara dos Deputados, produzido pela Rádio
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18: 8 horas. 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
1: 8:28.
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1: 8h50. 8h50.
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